0: Brasil não estava preparado para esse cenário?
1: Eu acho que todo mundo estava preparado para esse cenário, mas eu acho que futebol ele tem dessas, faz parte, acho que é levantar a cabeça, aprender com os erros, como na vida. É, eu acho que a maioria dos que estão aqui tem a primeira Copa. Eu acho que você só sabe a dimensão disso tudo quando você está dentro. Mas agora é levantar a cabeça, como eu falei, aprender com os erros e ir para a próxima.
2: A decisão do Ancelotti de te escalar, onde você acha que ganhou a vaga e o que ele te pediu como centroavante titular da seleção hoje?
1: Cara, eu acho que é no dia a dia, eu acho que eu tenho mostrado, eu acho que um cara que ganhou tudo na vida, eu acho que ele sabe das minhas qualidades, eu acho que é isso. E eu também, né, trabalho, tenho meu bom desempenho também. Eu acho que com tudo que eu fiz também na temporada passada aí na Premier League, eu acho que foi isso que mostrou para ele do que eu posso fazer e do que sou capaz.
2: Muito obrigado ao Igor Thiago. Tá o Luiz Henrique aqui. Vamos ouvir o atacante do Brasil tá falando.
3: Ah, nossa avaliação do jogo, começamos um pouco assim, dificuldade no primeiro tempo ali, mas conseguimos, o mais importante é não sair derrotado dessa partida de hoje, para que a gente possa dar seguimento na próxima partida. Me senti muito bem ali na hora que eu entrei. O Ancelotti, na hora que eu fui entrar, ele pediu para mim pegar a bola, para mim encarar o adversário, para mim fazer alguma jogada. Então foi isso que eu entrei ali, consegui dar passes, consegui abrir o espaço para a nossa partida, mas não conseguimos fazer o segundo gol. O mais importante, que não era sair derrotado da partida de hoje.
4: José Henrique, a gente sabe que o torcedor brasileiro é muito exigente. Essa seleção, na sua avaliação, tem que melhorar muito ainda na Copa?
3: Ah, estamos muito bem. Sabemos que o peso que a gente carrega, que é 5 estrelas, a maior seleção ganhadora do mundo. Então, sempre vai ter essa pressão, mas que nós jogadores, junto com a comissão técnica, temos que fazer a nossa parte dentro de campo, trabalhar como a gente vem trabalhando, evoluindo como a gente vem evoluindo a cada treino e a cada jogo, isso que é o mais importante.
5: Ô Luiz, você acompanhou do banco o primeiro tempo, né? Não foi bom. Como é que foi a conversa de vocês ali, vendo o jogo de fora, tentando acalmar a galera que estava dentro, que realmente o Brasil não foi bem na primeira etapa, né?
3: Sim, faz parte, a gente estava querendo jogar, só que a equipe do Marrocos a gente tem que dar os parabéns, porque é uma equipe muito boa, tem jogadores muito jovens, muito leve. Então eles começaram bem a primeira parte, mas que ali de fora a gente estava orientando o nosso companheiro para ficar tranquilo, para ficar calmo, para jogar leve, como a gente vem jogando, isso que é o mais importante para a seleção brasileira.
2: O Ancelotti disse que o Brasil está pronto para competir contra qualquer time. Não te parece que o Brasil, pelo que mostrou hoje, está ainda distante desse patamar, dessa condição de competir contra qualquer um?
3: Não estamos distantes, estamos muito bem. Seleção brasileira vai lutar contra qualquer seleção, possa ser quem for. O mais importante é lutar, é botar a nossa alegria dentro de campo, é jogar leve, como a gente vem nos treinamentos, nos últimos amistosos também. Isso que é o mais importante para o Brasil.
2: Muito obrigado ao Luiz Henrique. Assim que vier mais jogador, eu chamo, pessoal.
6: Tá bom, vamos ao Luciano Périco, Gaúcha na Copa, Lucerinho.
7: Valeu, Pedro! Não foi a atuação dos sonhos da seleção brasileira. O Brasil ficou apenas no empate com o Marrocos na abertura do Grupo C, na estreia na Copa do Mundo. E de imediato já vamos abrir o Gaúcha na Copa, edição número 14, com toda a repercussão e com imagens aqui no YouTube de Gaúcha Esportes, com todo o ambiental do lado de fora aqui do MetLife. E claro, as entrevistas coletivas, tudo isso para você. A partir de agora, no Gaúcha na Copa, edição número 14.
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7: E aí, tudo bem? 9:20, começando de fato agora o Gaúcha na Copa, edição número 14, com toda a repercussão.

0: estão também com imagens no YouTube de Gaúcha Esportes, com a reportagem espalhada pelo estádio, mas Rodrigo Oliveira chama e a preferência é dele.
1: Vini Júnior passou reto aqui, mas não vai falar com a gente. Ele talvez tenha sido eleito melhor do jogo, talvez por isso ele tenha passado por aqui. Ele veio na minha direção, Lucianinho, achei que ele ia conversar conosco, mas ele passou reto. Até se vocês tiverem a informação se ele foi eleito melhor do jogo, o melhor do jogo sempre
2: foi eleito
1: pra...
2: melhor do jogo.
1: Então talvez ele esteja indo receber o troféu. Sigo no aguardo aqui, aí tem aquela cerimônia, né, do troféu e tudo mais. Então assim que houver mais jogadores, se houver, eu chamo.
0: Obrigado, Rodrigo Oliveira. Vamos até às 11 da noite. 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Ao contrário das últimas Copas, a conferência de imprensa é neste mesmo espaço aqui do Media Center. Fica logo à frente, onde eu estou aqui, numa das posições onde a Rádio Gaúcha, o Grupo RBS, ocupa na... enfim, no desenvolvimento de todo o trabalho. Então a gente vai poder também enxergar aqui a entrevista dos técnicos, dos atletas que estiverem na conferência de imprensa. Em seguida, Eduardo Gabardo também vem dali quando estiver conectado em condições de conversar conosco. E o Rodrigo Oliveira está na área de Flash Interview, também trazendo destaques desta movimentação após o jogo. E os nossos demais repórteres estão circulando, estão no entorno, no cair da tarde aqui nos Estados Unidos, no MetLife, trazendo o ambiente, a saída da torcida brasileira depois deste empate, até certo ponto, frustrante do Brasil com pouco futebol. Eu recebi um recado aqui, Amanda, só repete, por favor. Recado na... ah, o Lele está ok, então, Lele Bortolassi, vamos lá com a galera do lado de fora. É, às vezes tem que repetir o recado, às vezes a gente não ouve. Lele, traz pra gente o ambiental, a saída da torcida do Brasil depois deste 1-1.
3: Vamos lá, Lucianinho, todo mundo sai misturado aqui, né? E eu fui abordado aqui justamente por um marroquino que queria falar, né? Let's talk. Yeah, come on. What are your impression about this game?
4: Morocco played very good, also Brazil, but the first half Morocco were better. But I think that both team can go to semifinals or
3: finals. Ah, okay, thank you. Ele disse que o primeiro tempo até foi melhor, né? Mas que ele vê nesses dois times, foi um jogo equilibrado, que ele vê nesses dois times a condição de avançarem até a semifinal. Thank you, good luck. Ok. Ei, hey, vem o brasileiro. Ô, Rivaldo, vem cá, tu com a camisa do Rivaldo, vem cá. Vem cá tu então. Vamos falar aqui, cara. Vem cá, vem comigo aqui. Não quer os caras? Vem cá tu, vem cá. Brasileiro? Então vem cá, teu nome?
5: Eu sou Jagger.
3: Jagger?
5: Jagger.
3: Pô, tu é filho do Mick Jagger, não?
5: Não.
3: Pô, mas que nome legal, cara, de onde que tu é?
5: Minha mãe é do Rio.
3: É, do
5: mas
3: Rio?
5: De Nova York.
3: Tua primeira Copa do Mundo?
5: Não, foi pro Copa do Mundo no Rio.
3: E o que que tu achou do jogo hoje, cara? Era o nosso aniversário mais difícil, mas tu esperava que aquele primeiro tempo, cara, foi assustador, né?
5: Não foi bom, cara, a gente não jogou bem. Eu não sei porque Endrick não entrou, mas...
3: Também não sei, uma boa questão pros nossos comentaristas também, então, vamos falar muito sobre isso.
5: Não foi bom.
3: Passada a ansiedade da estreia, tu confia em melhores resultados, até porque os outros times são mais fracos do que esse aqui, né?
5: Eu acho que o Morocco não é tão bom, mas eles jogaram bem. Eles passaram muito, a gente não passou muito, não, mas...
3: Beleza. Então, isso aí é o Jagger. Obrigado, Jagger. Sorte pra ti.
0: Lele!
3: Quer falar aqui também?
2: Ó, Lucianinho!
3: Oi, vai!
0: Vamos girar! Rodrigo Adams, mais galera, depois Kelly Matos. Vamos nessa!
2: Vamos nessa, Lucianinho. Eu estou aqui numa das saídas do MetLife Stadium e olha que caso curioso. Fui abordado por um torcedor agora e eu comecei a falar inglês com ele. E ele, eu falo português. Olha só, ele tá com a bandeira do Marrocos e a camiseta é do Brasil. Qual o teu nome?
6: Amidi, sou do Marrocos, vim do sul do Saara, do Marrocos, e estamos chegando aqui por suportar nossa equipe. Na Marrocos, porque somos campeões da África, Mundial de 2002, porque normalmente hoje queríamos ganhar o partido do Saúl, mas o Raul e tá bom, porque você...
2: Mas por que que tu tá com a camiseta do Brasil?
6: Porque o Brasil é a única equipe, já que vocês já ganharam 5 vezes, 5 voltas o Mundial. O Brasil tem uma história de futebol muito grande, mas hoje Marrocos tem e um dos equipes mais importantes do mundo.
2: Verdade, tu tem razão, né? A gente fica muito feliz em saber que Marrocos hoje é uma das grandes seleções do mundo. E como é que falar português também?
6: Eu tenho uma agência de viagem a Marrocos e tem também um hotel, um deserto da Gafai. E eu gosto muito, eu falo 8 idiomas, eu gosto de falar português.
2: Ah, não, vamos fazer um teste. Tu fala espanhol?
6: Sim.
2: Por supuesto. Então nós vamos falar espanhol em vivo agora?
6: Sim. Sim, buenas noches. Nosotros hemos venido para soportar a nuestro equipo.
2: In English.
4: So, Brazil is better.
6: No, you are not better. We are the champion. We are the champion of Africa. We are number 4 in the world.
2: Other language.
6: Je parle français, je parle toutes les langues. Hablo espanhol, parlo italiano, parlo toutes
2: les langues. Que craque tu é, cara. Foi um prazer te conhecer, de verdade. Valeu, tamo junto. Obrigado pelo carinho.
6: Saludo a toda gente do Brasil. Vou invitar você de vir a ver ao país de mil e uma noite, Marrocos, Casablanca, Marrakech, Mirzuga, Zagora, deserto da Gafai, deserto de Mirzuga, deserto de Chicago, é o país mais lindo do mundo, mil e uma noite de experiência.
2: Esperamos estar lá em 2030.
6: Sim, estamos esperando para você. Temos gastronomia marroquina, temos cuscuz, tagine.
2: O cara tem uma agência de viagem mesmo, Luciano.
6: Bem-vindo a todos os brasileiros.
2: Valeu, meu velho, obrigado. Luciano.
0: Muito bom, Rodrigo Alves, que baita personagem. Vamos com a Kelly Matos. Baita, Adams, show de bola, show das nossas repórteres.
7: Oi, tudo bom, Lucianinho?
0: Vamos, Kelly, mais um destaque, em seguida o Gabardo chama, em seguida o Rodrigo tem mais destaque. Vamos, Kelly, tudo bem?
7: Rapidinho então, torcida brasileira, como é que é teu nome?
8: Fabrícia.
7: Fabrícia, teu nome?
9: Tito.
7: Tito, o que que achou desse primeiro jogo? Não deu a vitória, mas resistimos.
9: É, não, resistimos. A gente já sabia que o Marrocos não seria fácil por causa da última Copa. Estava muito nervoso ainda, mas eu tenho fé que a gente vai passar no grupo, vai ficar em primeiro lugar e ser o hexacampeão aí.
7: Vocês são da onde?
9: Mato Grosso do Sul.
7: Do Mato Grosso do Sul.
9: Posso mandar um beijo pra minha cidade?
7: Mas é logo.
9: Foi Paranaíba!
7: A torcida, apesar do empate, ficou feliz, né, Lucianinho?
9: Muito feliz. O Brasil poderia ter jogado mais, mas só que jogou muito bem. E aqui é o seguinte, nós é brasileiro, a gente não desiste nunca e nunca foi fácil.
7: A gente não desiste!
9: Mil gols, mil gols, mil gols, mil gols, mil gols. Só Pelé, só Pelé. Beijo, Paranaíba, amo você.
7: Beijo, Lucianinho.
0: Beijo, Kelly Matos, na saída do torcedor brasileiro depois deste empate. Marrocos 1-1 Brasil. 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É a Cacau que tá chamando ou é a Valéria Poçamar?
10: Vini Júnior chegando por aqui para falar com a gente. Vamos depois lá, do Cacau. Jogo, ele que foi o melhor da partida. Vamos ver, você vai responder a gente aqui?
11: Oi, Vini. Oi. Boa tarde, Débora Gales, Canais Globo. Queria que você falasse um pouquinho sobre essa estreia do Brasil, né? Principalmente esse início, o primeiro tempo, que eu acho que foi o que mais, assim, chamou a atenção negativamente pelo domínio que o Marrocos conseguiu ter. O Brasil errando muitos passes, assim, dando muito espaço. Depois vocês conseguem se organizar um pouco melhor. Mas foi nervosismo, é a questão da estreia. O que aconteceu aí nesse início de jogo?
12: O peso da estreia, sem dúvida, é o que fez a gente jogar dessa maneira. Mas acredito que temos pontos positivos depois de tomar o gol, conseguir reagir muito rápido. Onde a gente fez o gol, depois controlamos mais o jogo. O Mister mudou o Rafinha de lado, onde abrimos o campo e conseguimos nos adaptar melhor nessa formação para esse jogo. É, isso é Copa do Mundo, vai ter jogo fácil. O Marrocos era um adversário que a gente tinha que nos adaptar muito bem dentro da partida. E no final é isso, onde os adversários vão ser difíceis, onde eles vão querer tranquilizar muito o jogo, ficar parando. O campo não ajuda tanto, mas a gente tem que se adaptar, porque isso é a Copa do Mundo.
8: Vini, aqui Gabi Guimarães, TV Band. Você mudou o jogo, ajudou o Brasil a conseguir esse empate, esse resultado, para tranquilizar um pouco mais o time nessa estreia. Hoje, para você, você foi o mesmo Vini do Real Madrid?
12: Acredito que eu posso melhorar muito ainda. Consegui fazer o gol, mas não tive 100% da minha melhor parte técnica. Acredito que eu posso melhorar nisso, ajudar mais o Brasil na parte do ataque, mas consegui ajudar muito na defesa também, onde todo mundo fez um trabalho impecável. Como eu falei antes, a gente tem que melhorar, evoluir, porque a gente vai precisar jogar melhor para ganhar a competição.
8: Danilo, TNT Sport. Para além da parte técnica e tática, a sensação que ficou pra gente é que, especialmente nos 15 minutos, o time estava muito nervoso. O Brasil foi muito mal. Você acha que teve componente de ansiedade, tensão, que atrapalhou um pouco no início da partida, especialmente?
12: Sem dúvida, como eu falei antes, o peso da estreia sempre é o jogo mais difícil da competição, onde a gente tem que se adaptar o mais rápido possível, porque a gente tomou o gol muito cedo, acaba mudando completamente a nossa forma de jogar. Mas a gente vai ter que se adaptar, porque para você ganhar a Copa do Mundo, você vai ter que sofrer, você vai ter que tomar gol, vai ter que virar jogos, e a gente tem que estar preparado para isso.
13: Vini, você falou ainda há pouco que o campo não estava bom. É um gramado FIFA, né? Um estádio da FIFA. O que estava de ruim?
12: Por conta do tempo, o calor, né? A grama acaba secando muito rápido e o jogo fica muito travado. A gente não consegue ter ritmo de jogo. Isso nos dificulta, porque a gente quer jogar, a gente quer mover a bola de um lado ao outro. E isso atrapalha nosso jogo, mas vamos ter que nos adaptar, porque acredito que vai ser assim toda a competição, onde todo mundo vai ter o mesmo campo para jogar. Então a gente vai melhorar, vai evoluir e vamos conseguir grandes vitórias.
13: Vini, nesse jogo seu aqui, ó. Vini, aqui, ó. Como é que tá? Tudo bem? Nesse jogo que você fez a diferença, eu queria que você falasse sobre a importância do Ancelotti. E se você sente que ele é o primeiro treinador que te dá esse status de craque na seleção brasileira?
12: Sem dúvida, o Ancelotti é sempre muito fácil falar dele, porque é um cara que me conhece como ninguém. Sempre me faz me adaptar o mais rápido possível à minha equipe, me dá a importância que eu preciso e que mereço. E se Deus quiser, eu posso fazer muito mais por ele.
8: Vinícius, Mariano Spinelli da GETV. Quando acabou o jogo, o Rafinha, ele desaba ali no campo, o Endrick vai falar com eles, alguns outros jogadores também vão falar com o Rafinha. O que vocês já conseguiram conversar ali desse pós-jogo? O Rafinha estava mais cansado ou mais bravo mesmo com o resultado do Brasil?
12: Acredito que um pouco dos dois, né? A gente não está feliz com a nossa partida, com o resultado, e o cansaço também. Acredito que eu, o Rafa, o Igor, o Thiago e os outros atacantes que entraram na segunda parte conseguimos ajudar muito bem a defesa, e isso vai fazer total diferença dentro da competição, a gente jogar como equipe e nos adaptar o mais rápido possível.
14: Vini, aqui Conrado Juliette, ESPN Brasil. A minha pergunta é justamente sobre os companheiros que você teve ao longo do jogo. Me pareceu que o Cunha conseguiu te alimentar um pouco mais no segundo tempo. Queria que você comparasse a diferença que você teve depois que entraram Cunha e Luiz Henrique.
12: Cada um tem a sua característica, a gente vai ter que se adaptar dentro do jogo. Mas acredito que as características que a gente tem aqui, um complementa o outro. E assim, dependendo da partida, o Mister vai escolher quem deve jogar, quem deve começar. E assim vamos fazer grandes jogos e vamos precisar dos 26 jogadores da nossa torcida e da nossa força.
15: Vini, por aqui para Venezuela, Globovisión. Em espanhol, por favor. Bueno, hacer un gol el primer partido puede ser un buen anuncio para lo que viene, ¿no? Y en la segunda parte, ¿el equipo bajó porque bajó el ritmo o porque lo presionaron un poco más?
12: Tô com o Brasil, vou falar só em português. Acredito que a gente tomamos o gol ali, nos dificultou muito, como eu falei antes, a nossa forma de jogar. Nos adaptamos bem quando mudou o Rafa de lado, tivemos mais espaço, conseguimos jogar melhor. É um jogo muito difícil, o Marrocos é uma excelente equipe, a gente sabia que ia ser um jogo complicado por ser a estreia, por ser contra o Marrocos, onde é uma equipe que joga junto há muito tempo, chegaram na final da Copa África e tem o seu valor, a gente precisa melhorar para ganhar os próximos jogos.
16: Vini, João Paulo Capelanes da Band, da Rádio Bandeirantes. A gente já percebe que boa parte da crítica vai em relação às escolhas do Ancelotti. Ele optou por mais jogadores experientes do que jogadores jovens. Você, por ser jovem e ter resolvido no lance individual, e a gente percebeu que você ficou muito isolado em alguns momentos do jogo, Faltou vitalidade, pegada, gente mais jovem para poder ajudar vocês, principalmente do meio campo?
15: Ah, não acredito nisso. Eu acho que a gente tem que se adaptar com os jogadores que a gente tem aqui. Os jogadores jovens, os jogadores mais experientes, se adaptar uns aos outros, nos ajudar, porque isso vai fazer toda a diferença para nós, onde a experiência conta muito dentro dessa competição, e o gás da galera jovem, como eu e outros jogadores que estamos aqui, vamos ter que fazer de tudo pelo nosso grupo para conseguir grandes resultados dentro da competição.
10: Tá aí, Lucianinho, Vini Júnior falando aqui depois desse empate na estreia do Brasil na Copa do Mundo 2026. Vamos aguardar, ver se vem mais alguém. E aí, qualquer coisa, eu chamo aqui.
0: Chama, Cacau. Prioridade tua, prioridade para Rodrigo Oliveira, mas também para os repórteres que estão no entorno aqui do.
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3: Meia-noite e um.

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3: Meia-noite e 30.

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3: 1 e 3.

0: Ei, você!
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2: 1:33.

0: Obrigado.
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4: 2 e 3.
5: Não tem jeito, meu compadre. Vambora. 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Tudo certo.

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3: 2:32.

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3: 3 e 1.

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3: 3:28.

0: Gente, esse camarada que eu vou chamar aqui agora, eu admiro muito ele, muito o trabalho dele, a pessoa como profissional, e para vocês verem como que o destino age na vida das pessoas. Eu vivi o início de carreira dele, né? Participei, e hoje é ele que participa, vive e soma o meu início de carreira. Chega pra cá, Conrado!
1: Lobé, meu irmão!
0: Pra frente! E é isso aí! Vamos fazer essa moda aqui que...
1: Essa moda tá no YouTube,
0: estourou a pedido da galera. Essa música. Quem que tá apaixonado aí? Vocês sabem que o amor...

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4: 4 e 1.

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3: 4:32.

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4: 5 e 1.

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0: 6:20.
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1: 6:46.
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2: Olá, bom e abençoado dia. Este é o programa 5 minutos com Jesus, oferecido pela Igreja Evangélica Luterana do Brasil, Congregação Santíssima Trindade de Joaçaba, em parceria com as paróquias de Luzerna e Catanduvas. 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Quem vos fala é o pastor Julian e vos convido a meditar sobre o tema Espelho Retrovisor, baseado em Atos 2:24, que diz assim: Mas Deus ressuscitou Jesus, livrando-o do poder da morte, porque não era possível que a morte o dominasse. Quando estamos dirigindo um veículo, é fundamental termos os olhos bem atentos ao que está à nossa frente, sem descuidar dos espelhos retrovisores. E nesse exercício constante de olhar para trás e para frente, queremos chegar em segurança ao nosso destino. Ao dizer: escutem o que eu vou dizer, o apóstolo Pedro parece estar fazendo algo parecido. Ele faz um convite para olharmos para trás, para a história do povo de Deus e o que ele já havia realizado através de Jesus. Pois, por meio de Jesus, Deus fez milagres, maravilhas e coisas extraordinárias no meio de vocês, como vocês sabem muito bem. Pedro está se referindo a um grande e extraordinário milagre que mudaria a vida de todos aqueles que viessem a crer: a ressurreição de Jesus. São consoladoras as palavras do apóstolo: mas Deus ressuscitou Jesus, livrando-o do poder da morte, porque não era possível que a morte o dominasse. A ressurreição de Jesus muda tudo e traz um outro significado para a nossa vida. Nesse acontecimento extraordinário, nesse olhar para o retrovisor da história, inevitavelmente temos também um outro olhar para o futuro. Uma frase famosa de um filósofo diz: a vida só pode ser compreendida olhando-se para trás, mas só pode ser vivida olhando-se para frente. Assim escreve Kierkegaard. Olhe para trás e celebre o milagre do amor de Deus em Jesus. Ele venceu a morte, ressuscitou e subiu aos céus para preparar um lugar para os que creem nele. Olhe para frente e viva cada dia na esperança que a ressurreição de Jesus traz. Fique então em constante vigilância, mas confie em Deus para cuidar do caminho. Oremos. Querido Pai, obrigado por teu cuidado no passado e pela nova vida que me aguarda no futuro no céu. Em nome de Jesus, amém.

Nós passamos aos avisos. Catanduvas nós temos. Neste domingo, às 10 horas da manhã, haverá culto festivo dos 105 anos da Comunidade Cristo da Linha do Salto, com a presença dos pastores de Luzerna e de Joaçaba e o Coral de Vozes de Luzerna. E em Joaçaba, domingo, culto às 19 horas. Os jovens farão seu encontro durante o culto. Bom e abençoado dia, na paz do Deus Triuno, Pai, Filho e Espírito Santo. Amém.

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0: 7 e 11.
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0: Olá, amigos, está no ar o programa Nossa Terra, Nossa Gente. O meu desejo é que você esteja bem, com saúde, que é o nosso bem mais precioso. Abraço a todos, especialmente o produtor rural, associado da Copérdia, que trabalha no campo, produzindo alimentos para o mundo. O Nossa Terra, Nossa Gente tem 4 décadas de história, sendo a conexão entre a Copérdia e os seus cooperados. Há décadas no ar, esse espaço nasceu para fortalecer o elo que vai muito além dos negócios, a união entre a cooperativa e seus associados. É um encontro semanal que valoriza a força do cooperativismo, o trabalho no campo, a dedicação das famílias e o desenvolvimento das comunidades. Seja muito bem-vindo ao Nossa Terra, Nossa Gente. Informação, credibilidade e cooperativismo no rádio, sempre ao lado de quem faz a força do agro acontecer.
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0: Eu sou Herter Antunes, produtor e apresentador. O Adilson Luckman é o editor do programa. Sejam bem-vindos ao Nossa Terra, Nossa Gente. Hoje é dia 14 de junho de 2026.
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0: E o presidente Wanduir Martini revela qual assunto nós vamos abordar no programa de hoje.
3: Ué, primeiro eu gostaria de saudar o amigo que está aqui conosco, saudar os nossos colegas de trabalho que estão aqui conosco também na cooperativa, os colegas que estão nas filiais da cooperativa, os mais de 1.550 colegas que a gente tem na cooperativa no dia a dia cuidando dessa casa. Quero saudar os nossos produtores associados, associadas, as famílias, saudar os nossos clientes, parceiros de negócio, fornecedor, prestador de serviço e os nossos amigos, né? Os amigos da Copérdia que, mesmo não tendo uma relação direta como cooperado, mas tem pela Copérdia um grande carinho e com certeza absoluta também uma grande admiração e um grande zelo por essa cooperativa. Herter, hoje a gente precisa falar de um tema que está nos preocupando, eu diria que está começando a nos incomodar. Perder sono talvez ainda não é a palavra certa, né? Mas não há muito tempo para a gente também organizar isso para que a gente não tenha maiores dificuldades, né? Que é o plantio da próxima safra, né? Nós estamos aí na segunda quinzena de junho, fizemos uma avaliação do volume comercializado no ano passado comparado com esse ano e a necessidade de produto que a gente tem para atender a demanda, pelo menos baseado nos dados do ano passado, e a gente se avizinha aí a um problema de fornecimento de produto e um problema logístico. Então, como eu diria, ainda vamos dizer que não há necessidade de a gente perder o sono por causa disso, mas se avizinha esse momento, se não tomar as decisões logo para que a gente possa atender o cooperado, provavelmente a gente tem algum tipo de dificuldade no fornecimento dos insumos. E os nossos colegas também vão trazer alguns detalhes com relação às oportunidades de negócio, às recomendações que a cooperativa dá para esse momento ao nosso produtor.
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0: O Plano Safra 2026-2027 foi anunciado pelo governo federal durante a semana. Esses recursos são fundamentais para o produtor viabilizar a safra de verão. Detalhes são revelados agora pelo presidente do Sicoob Credialc, Paulo Camilo.
4: Mesmo não tendo ainda as regras do novo Plano Safra 26-27, a gente procurou reunir nossos cooperados e pessoas envolvidas no agronegócio para passar algumas informações, principalmente trazidas pelo palestrante das duas noites, o Antônio da Luz, que é diretor técnico da FARSUL de Porto Alegre, Rio Grande do Sul, onde ele pôde trazer aqui muitas informações importantes, mas para o cooperado estar a par, mesmo hoje tendo muitas informações, né, oriundas de várias fontes, mas o que o Antônio da Luz nos trouxe foi vários assuntos inerentes à nossa atividade do agronegócio, tá? Principalmente falando sobre o cenário econômico atual, cenário futuro, né? Falando sobre a crise de crédito, né, que a gente está passando. Inclusive ele coloca que cada R$4 emprestado para o produtor rural, somente R$1 são de fontes equalizadas. Então, a cada ano que passa, o governo repassa essa responsabilidade para as cooperativas de crédito ou para os bancos, né? E cada vez menos equalizando recurso, até porque o governo está com um problema de dinheiro, né? Ele não tem dinheiro disponível, necessário para atender toda a demanda do agronegócio, tanto para investimento quanto para custeio e outras finalidades, né? Então estamos passando sim uma crise de crédito, principalmente de recursos equalizados, e quando vem, como ele mesmo fala, é uma briga, o produtor rural disputa aí a tapa, né? Praticamente para ter acesso a alguns recursos subsidiados, né? Falou também sobre o próprio endividamento das famílias brasileiras, o endividamento do agro, a alta inadimplência que estamos passando, né? Das famílias brasileiras, do agronegócio também, a parte fiscal, né? Os gastos exagerados do governo, né? E as tendências de mercado de produtos agrícolas, enfim.
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0: O cuidado com a safra de grãos, a partir do momento em que ela chega às unidades da Copérdia, é fundamental. O recebimento, o armazenamento, a secagem, tudo exige cuidados e instalações adequadas. A equipe da Copérdia participou de um simpósio sul-brasileiro no início do mês em Chapecó sobre pós-colheita, como explica Vanessa Mortari, do setor de qualidade da Copérdia.
5: Nos dias 1, 2 e 3 de junho em Chapecó, né? Esse evento reuniu profissionais, pesquisadores, cooperativas e empresas do setor para debater temas estratégicos relacionados à qualidade e à gestão pós-colheita de grãos. Da cooperativa, tivemos colaboradores da filial de cereais, além de profissionais da área de qualidade, meio ambiente, engenharia e segurança do trabalho. A participação teve como principal objetivo promover a atualização técnica das equipes e acompanhar as principais tendências, tecnologias e desafios do segmento. A participação da Copérdia no evento, ela reafirma o compromisso da cooperativa com a inovação, a capacitação contínua e a busca pela excelência em seus processos. O investimento em conhecimento e boas práticas fortalece a assistência prestada aos cooperados, promove a redução de perdas, agrega valor à produção e contribui para a sustentabilidade e competitividade de toda a cadeia agroindustrial. Nós também da Copérdia fomos convidados pela Aurora, né, que é a promotora do evento, a participar da comissão organizadora. Sugerimos ali, então, alguns assuntos e esses foram apresentados no evento.
0: Vanessa, a partir desses debates, o que é possível a cooperativa fazer em sua estrutura para melhorar as condições de armazenamento?
5: Então, Arthur, nós vimos muitas tecnologias novas, né? Algumas tecnologias a Copérdia já está implantando nos seus setores. Existe hoje na cooperativa o setor de qualidade, né? Tem a colega Suelen que trabalha lá na operação, treinando, fazendo treinamentos, monitorando a qualidade, acompanhando temperatura, acompanhando umidade, né? Então, com o que nós adquirimos, conhecimentos, experiências, trocas de informações, nós vamos conseguir melhorar esses processos, conseguir colocar tecnologias importantes nas novas obras que estão acontecendo, nos silos novos, né? E também melhorar o que a gente já tem.
0: O plantio de verão se aproxima e chegou a hora do produtor fazer o planejamento para a nova safra, definindo a aquisição dos insumos necessários. No programa de hoje, vamos conversar com o segundo vice-presidente da Copérdia, Vilmar Camilo, com o gerente comercial de agropecuária, Silvonei Conte, e com o gerente de cereais, o Jarles Tuns, para entender a dinâmica de compra dos insumos, como a Copérdia está estruturada, a disponibilidade de produtos, as alternativas para aquisição, a relação de troca e a importância de definir a compra de uma vez para não correr riscos de pagar mais, receber os insumos com atraso ou nem receber. Vilmar Camilo explica como a Copérdia observa o cenário atual sobre o fornecimento de insumos.
6: A Copérdia sempre tem como premissa permitir ou proporcionar bons negócios aos seus associados, né? Então, fornecendo produtos e insumos de qualidade no tempo certo para suas culturas. Então, que nós estamos fazendo, entre outras coisas, né? Nós estamos, ao longo desse ano, criando várias oportunidades de negócios pautado em troca por insumo, levando em conta também prazo de pagamento, levando em conta a questão de troca por barter, enfim, troca por produtos, né? Então, vários momentos do ano já foram criados vários tipos de campanha. E como o tempo se aproxima do nosso plantio da safra verão, cada vez mais nós precisamos também que o produtor tome posição na sua definição dos insumos. O que plantar, quando plantar, porque o tempo está chegando, está passando, e eu acho que agora a hora. Nós estamos juntos, sim, mas nós precisamos da definição também do produtor.
0: Isso é planejamento?
6: É planejamento, porque o tempo corre contra nós a partir de agora, né? Nós temos um tempo que nós precisamos para fazer as compras dos insumos. Quem se posicionou, nós já temos a garantia desse insumo que já foi posicionado pelos produtores. Mas a partir de agora, nós precisamos desse planejamento para que possa chegar o insumo a tempo de fazer as culturas, seja de milho, seja de soja, enfim, o que o produtor definir pelo plantio.
0: Bom, nesse assunto também, eu vou envolver o gerente comercial de agropecuária, o Silvonei Conte, que vai revelar para a gente, especialmente para o associado, como o departamento comercial está pensando suas ações voltadas para o plantio.
7: Olá, Herter, cumprimentar vocês, associados, enfim. O departamento comercial, ele tem bastante o foco de nós organizarmos tudo aquilo que o produtor vai posicionando para que a gente consiga ao tempo entregar o produto conforme a gente assumiu o contrato de venda, né? Então, desde início do ano, nosso setor de insumos, seja de sementes, defensivos, fertilizantes, a gente vai acompanhando semanalmente as posições que vão acontecendo e também vai fazendo posições com a indústria. Esse ano aqui é um ano que está bastante atípico, né? A gente observa que com o cenário geopolítico da questão da guerra que se desenhou aí, que todos conhecem, que é conhecido, comum para todos já, a gente observa que o produtor tem ficado, o mercado tem dado um pouco menos oportunidade para o produtor posicionar e a cooperativa também, consequentemente, tem feito menos posições. A preocupação, então, é aquilo que o Camilo comenta, o tempo ele fica contra nós, ele fica curto, e a demanda por quantidade maior de insumos, ela está cada vez mais pressionada em menor tempo, e isso a gente tem uma preocupação porque pode, a questão logística, a questão de as próprias chuvas intensas que tem prevista para os próximos meses pode atrapalhar as operações de porto, enfim, tudo isso pode ir comprometendo o abastecimento. Então, a importância do produtor também fazer a sua posição e ir fazendo a sua posição de compra, ela é extremamente importante para que nós também possamos, como cooperativa, consequentemente a indústria, se organizar e também fazer com que aconteça de forma natural o movimento de abastecimento da cooperativa e também, consequentemente, o produtor.
0: Bom, conosco também o gerente de cereais, o Jarles Tuns, que vai dizer para o ouvinte, para o associado, qual o melhor caminho para fazer a aquisição de insumos para o próximo plantio.
8: Olá, Herter, olá, associados. Então, como já comentado pelo Camilo e pelo Silvonei, o mercado ele desenha oportunidade. Nós temos alguns momentos aí que devido à geopolítica, estamos vindo de vários anos de safras boas, porém, o mercado em si lhe dá os time. E o produtor que tem olhado e que realmente tem um custo de produção na mão, ele tem feito as boas compras já dentro da cooperativa. A Copérdia já fez vários negócios ou momentos onde que uma relação de troca estava muito bem atraente. Claro, não tão quanto os outros anos, por devido aí à questão geopolítica, principalmente dos fertilizantes, né, Silvonei? Onde ele saiu um pouco fora do custo, MAP. Então, isso onerou um pouco mais a relação de troca. Mas o produtor tem que ficar muito atento à posição. Ele precisa fazer por quê? Se ele tem um custo na mão, ele sabe o momento certo, ele quer comprar alguns pacotes de insumos para ir otimizando seu custo e melhorar, consequentemente, a sua margem.
0: Bom, voltando a conversar com o Vilmar Camilo, para falar um pouco agora quais as preocupações que a Copérdia tem em relação ao abastecimento, especificamente sobre fertilizantes, considerando as questões geopolíticas já pontuadas pelo Silvanei e também pelo Jardes.
6: Bom, Herto, eu acho que a questão geopolítica aí, ela movimentou, ela bagunçou um pouco o mercado, né? Se perdeu um pouco as referências com relação à troca, né? E isso, me parece que aos poucos está se acomodando e a troca está ficando mais adequada àquilo que é o costume do produtor, né? Agora a gente está preocupado com relação aos prazos mesmo, né? A gente sabe que tudo existe um tempo, né? Entre você fazer a posição, o produto ser internalizado no país, fazer a parte da produção, de fato, da mistura dos adubos e chegar ao ponto da lavoura, digamos assim, né? Lá na lavoura, né? Então, existe a preocupação, sim. Existia a preocupação, talvez, um pouco maior com relação à conta, que não estava muito favorável, mas eu acho que agora já está um pouco mais adequada. Mas a preocupação, sim, é com relação aos prazos para a chegada do produto, né? Por isso que nós voltamos a falar mais uma vez, né? É importante que o produtor faça, sim, as suas posições com relação aos seus insumos que a cooperativa pode lhe fornecer a um tempo hábil de chegar para o seu cultivo.
0: Não há risco de desabastecimento?
6: Nós não vemos isso, pelo menos por enquanto, né? Não vemos isso, né? Mas sim, a questão é o time para a chegada do produto. Então, isso que nós precisamos que o produtor entenda, que está chegando o momento da definição do que plantar, como plantar e fazer a sua posição, para que a cooperativa também possa fazer a sua posição de compra e dispor desse produto a tempo hábil para chegar no seu cultivo.
0: Silvanei, o que o associado pode esperar da cooperativa, do departamento comercial, em relação à venda em boas condições? Tem programa troca-troca, enfim, o que tem daqui para frente?
7: Então, Herter, a gente, como os colegas comentaram já, desde março que a gente semanalmente, periodicamente, vem startando condições para o produtor definir. A gente sempre deixa muito à vontade e o produtor tem essa liberdade de definir o que é melhor para a condição do momento de compra dele, né? Então, foi criado campanhas de trigo, de milho, com relação a troca boa, de soja, cada momento com a sua particularidade, com preço de grão, com preço de insumo, enfim, cada momento com o seu momento que a conta fechou, né? E agora a gente tem, então, para os próximos 45 dias, ações muito focadas, intensas. Nós vamos ter, provavelmente nas próximas semanas, a campanha Boa Colheita, que a gente vai startar, que é a campanha de ordem número um na importância do setor comercial quando se fala em questões agrícolas, né? Então, a campanha Boa Colheita, ela sempre tem uma robustez muito grande e vai dar uma opção muito legal para o produtor também fazer a sua posição de compra, quem ainda não fez. E também depois, ao longo dos dias, teremos os dias de vendas tradicionais nas filiais e, por fim, lá o aniversário, que a gente faz também o arremate final ali dessa parte da comercialização de insumos, né? Mas quem planta milho especialmente, né, que a cultura ela é um pouco mais precoce, em agosto, julho já começa a preparação do solo, toda a dessecação, agosto, enfim, acontece já plantio, setembro também, já começa a iniciar a soja também, final de setembro. É importante que quem faz essa primeira pegada, que realmente aproveite. A gente vai ter a campanha Boa Colheita agora, que deverá startar até o final do mês de junho, e que a gente estará levando condições realmente muito especiais, né? E sempre olhando, como o Jales e o Camilo comentaram aqui, a relação de troca, né? A moeda que o produtor tem é o grão. Então, quantos sacos eu vou ter de custo para fazer um hectare, né? Então, acho que esse que é o ponto sempre mais relevante, ok?
0: Muito bem. Voltando a conversar com o Jales. O contrato futuro é um bom negócio e por quê?
8: Então, com certeza um bom negócio, porque o produtor das últimas duas safras, principalmente, onde nós estamos com estoque mundial mais equilibrado, quem fez a exposição de troca e olhando a relação, fez um bom negócio. Produziu bem e melhorou bem as suas margens. Então, o produtor que realmente não fez a sua trava, teve que usar mais sacas de cereais para pagar a mesma conta, ao contrário do produtor que travou. Então a gente sempre recomenda que, quando está dentro de uma conta, olhando principalmente a soja, entre 25 e 28 sacas é uma proposição boa, né? O milho de alta tecnologia de 110 a 120 sacos é uma proposição boa, né? Então, assim, o produtor tem que dar uma olhadinha, porque o teto produtivo está muito amplo, né? Nós tivemos produtores colhendo facilmente acima de 220, 230 sacos de milho por hectare, colhendo seus 75, 80 sacos de soja por hectare, nas condições do que o clima prevaleceu na última safra. Então, se o produtor fizer todos os tratos culturais certinho, tiver um bom insumo, fizer suas travas, com certeza ele vai ter lá no ano final uma boa rentabilidade para sua propriedade.
0: E atualmente a relação está positiva, está boa para o produtor?
8: A relação está boa, está, vamos dizer assim, a lataria está um pouquinho melhor devido a esse problema geopolítico, que é o fertilizante em si, que ainda impacta um pouquinho, mas melhorou bem nos últimos dias. O dólar tem ajudado também, que ele chegou próximo aos R$5, né, o dólar. Subiu um pouquinho agora essa semana, mas faz parte do mercado, devido aí algumas dos Estados Unidos, a própria lá os árabes, países árabes, mas isso faz parte da oportunidade que o produtor precisa ter. O produtor tem que olhar momento do câmbio, momento da relação de troca e fazer a posição. Então, assim, hoje a posição de troca está muito melhor que já teve. Então, o produtor tem que ir olhando, então, ele tem que ir fazendo passo a passo a sua relação.
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0: o plantio de verão continua sendo o assunto no programa de hoje, agora com a participação do presidente Vanduir Martini, que respalda tudo o que foi dito sobre o assunto até o momento e a importância do planejamento para aquisição de insumos, as oportunidades oferecidas pela Copérdia e o sinal amarelo, afinal, estamos correndo contra o tempo, presidente.
3: Exatamente. Se a gente observar as questões de comercialização que aconteceu em 2025, quando a gente olha para esse cenário desse momento, a gente percebe um delay muito grande, né? Daquilo que a gente já tinha de operação realizada com aquilo que precisa para fazer o plantio da próxima safra. E aí vem a principal preocupação. Nós estamos aí entrando na segunda quinzena do mês de junho, os volumes comercializados estão muito aquém daquilo que a gente tinha feito no ano passado, e eu não estou falando aqui de vender de valor, estou falando do problema de a gente poder ter produto para fornecer, né? A gente tem posições, algumas posições, muito embora elas sejam seguras até o momento, mas posições que a cooperativa fez na aquisição de insumos muito pequenas, né? E aí a gente vê a proximidade do plantio da safra e a gente começa a acender aí um alerta e uma preocupação bastante grande, porque precisa tempo, precisa logística, precisa disponibilidade de produto nos portos, nas empresas. E isso não é tão simples assim como a gente estalar os dedos, né? Ah, eu preciso de um pouco de volume, tudo bem, mas o volume que a gente comercializa na cooperativa é muito grande. Então, se a gente distribuir agora tudo aquilo que falta, trazer, não estou falando nem em vender, estou falando em trazer o produto dos portos, primeiro, ver se tem disponibilidade, né, nos portos das empresas que nos fornecem, né? Por exemplo, a Fecoagro, quando a gente olha o volume importado do ano passado até esse momento e comercializado com as cooperativas, e o volume importado esse ano e o comercializado com as cooperativas, é bem difícil a gente conseguir fazer um atendimento do que falta com o tempo que temos até o final do plantio da próxima safra. E isso eu tô falando de algo que a gente conhece, que está dentro de casa, né? Então, imagina-se que em outras empresas também isso esteja acontecendo. Então, qual que fica aqui a nossa recomendação? Inclusive, os nossos colegas vão falar um pouquinho sobre as oportunidades de negócio que a gente está trazendo para o cooperado, né? O nosso pedido é que comecem a olhar com mais atenção com relação a esse tema, para que a gente possa se prevenir e ter o produto à disposição do nosso cooperado no momento que ele vai precisar. Porque, mais uma vez, a Copérdia, neste ano, não vai fazer estoques grandes para manter nos armazéns sem ter comercializado. Isso é uma decisão estratégica da cooperativa. A gente já teve alguns momentos que passamos por essa dificuldade, que a cooperativa trouxe bastante produto, depois a gente teve queda de preço, falta de comercialização, e a cooperativa absorveu um prejuízo muito grande, e isso é um risco muito grande para a cooperativa. Nós não comercializamos 5 toneladas de produto, nós comercializamos algumas 1000 toneladas ao longo do ano. Então, o que a gente gostaria de pedir para o nosso cooperado? Que já comece a buscar junto às nossas unidades, observar essas campanhas promocionais. Eu não quero fazer todo o volume agora, eu quero fazer uma parte, eu quero garantir isso, eu quero. Tá tudo certo, mas é bom que a gente comece a se atentar e se alertar para esse tema, para que a gente não tenha essa dificuldade de ter disponibilidade de produto no momento que nós precisaremos.
0: Porque tem que correr contra o tempo, presidente, porque não é só a aquisição do produto, a questão logística, é o tempo também.
3: Esse é o principal detalhe, né, Arthur? Por exemplo, a gente pega um espaçamento de plantio, né? Vamos imaginar nesse universo que a cooperativa atua, a gente começa numa região, fazer o plantio, e a gente se estende ao longo do ano até ir lá pro Planalto Norte, por exemplo. Pegar aqui o caso do estado de Santa Catarina, a gente sai do extremo oeste, do oeste aqui, onde estamos, meio oeste, enfim, e a gente vai avançando rumo, vamos dizer assim, ao Planalto Norte. E cada região tem um momento de fazer o plantio. Então, essa também é uma, vamos dizer assim, que de certa forma nos auxilia, né, a gente organizar. Agora, não há tempo suficiente, por exemplo, se a gente tiver que abastecer o volume que foi abastecido o ano passado, nessas regiões, sem ter um pouco de planejamento. Olha, nós precisamos comprar para entregar na região do meio oeste em tal época, né? Precisamos comprar para entregar no Planalto Norte em tal época. Nós temos operações no Paraná, no Rio Grande do Sul. Então, a gente sempre tem essa preocupação de poder atender o nosso cooperado. E como você falou, não é nenhuma questão de querer ou não querer, é uma questão de tempo mesmo, né? Você precisa tomar a decisão, ver se tem disponibilidade nas empresas que nos fornecem. Por exemplo, na Fecoagro a gente ajuda a tomar decisão na hora de fazer a importação do produto. Importar produto não é decidir dia 15 de junho e ter o produto dia 25 de junho no porto. Você vai receber esse produto em 30, 40, 50, às vezes 60 dias depois do dia que você tomou a decisão de comprar. Aí vem, internaliza, daqui a pouco chega no porto, precisa ficar esperando tempo para descarregar. Às vezes já tivemos problemas nos portos de Santa Catarina muito gravíssimos em alguns anos anteriores, né? Esperamos que esse ano seja um pouco diferente, né? Parece que tem um tratamento diferente por parte do governo do estado com relação à descarga de fertilizantes, mas nós já tivemos problemas de ficar navio mais de 20 dias, 30 dias parado no porto, né? Atracado, esperando o momento para descarregar. Então é importante a gente estar observando isso, porque, como você bem falou, Herter, o tempo nesse caso ele está trabalhando contra a nossa necessidade.
0: E atrasar o plantio pode ser um mau negócio para o produtor.
3: Ah, não tem dúvida nenhuma, né? A gente sabe que cada vez está mais curtas as janelas de plantio, né? E o produtor precisa, no momento certo, na hora que tem a recomendação, que a semente vá para o solo, o fertilizante vá para o solo, para que a gente tenha no ciclo da safra, atendendo também essas questões, vamos dizer assim, da própria tecnologia impregnada, por exemplo, numa semente, do período de plantio, do tempo que ela precisa de maturação até a colheita efetiva.
0: Chegamos ao final do programa Nossa Terra, Nossa Gente. Obrigado pela audiência. Te desejo uma semana produtiva, com realizações, muitas alegrias e coisas boas. Conto com você no próximo programa.
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10: Missa que, ao final desta Santa Missa, vai receber a graça do sacramento do batismo. Por estas intenções, por aquelas que hoje apresentamos ao Senhor, rezamos juntos esta Santa Missa. E para que nós possamos celebrá-la de modo digno, vamos iniciar esta santa celebração reconhecendo que ainda somos imensamente pecadores, mas confiamos na bondade e na misericórdia do nosso Deus e lhe pedimos para que nos conceda a graça de uma verdadeira conversão. Vamos pedir perdão dos nossos pecados cantando.

0: Deus Todo-Poderoso, tenha compaixão de nós, perdoe os nossos pecados e nos conduza à vida eterna.
1: Amém. Do folheto.

0: Oremos. Ó Deus, força daqueles que em vós esperam, sede favorável ao nosso apelo, e como nada podemos em nossa fraqueza, dai-nos sempre o socorro da vossa graça, para que possamos querer e agir conforme a vossa vontade, seguindo os vossos mandamentos. Por nosso Senhor Jesus Cristo, vosso Filho que é Deus, e convosco vive e reina na unidade do Espírito Santo, por todos os séculos dos séculos.
1: Amém. Amém.
2: Leitura do livro do Êxodo. Naqueles dias, os israelitas, partindo de Rafidim, chegaram ao deserto do Sinai, onde acamparam. Israel armou aí suas tendas, defronte da montanha. Moisés então subiu ao encontro de Deus. O Senhor chamou do alto da montanha e disse: assim deverás falar à casa de Jacó e anunciar aos filhos de Israel: vistes o que fiz aos egípcios e como vos levei sobre asas de águia e vos trouxe a mim. Portanto, se ouvirdes a minha voz e guardardes a minha aliança, sereis para mim a porção escolhida dentre todos os povos, porque minha é toda a terra, e vós sereis para mim um reino de sacerdotes e uma nação santa. Palavra do Senhor.
3: Graças a Deus.

0: Leitura da carta de São Paulo aos Romanos. Irmãos, quando éramos ainda fracos, Cristo morreu pelos ímpios no tempo marcado. Dificilmente alguém morrerá por um justo. Por uma pessoa muito boa, talvez alguém se anime a morrer. Pois bem, a prova de que Deus nos ama é que Cristo morreu por nós quando ainda éramos pecadores. Muito mais agora, que já estamos justificados pelo sangue de Cristo, seremos salvos da ira por Ele. Quando éramos inimigos de Deus, fomos reconciliados com Ele pela morte de Seu Filho. Quanto mais agora, quando já reconciliados, seremos salvos por sua vida. Ainda mais, nós nos gloriamos em Deus por nosso Senhor Jesus Cristo. É por Ele que, desde já, o tempo presente, recebemos a reconciliação. Palavra do Senhor.
1: Graças a Deus.

0: O Senhor esteja convosco.
1: Ele está no meio de nós.
0: Proclamação do Evangelho de Jesus Cristo, segundo Mateus.
2: Glória a vós, Senhor.
0: Naquele tempo, vendo Jesus as multidões, compadeceu-se delas, porque estavam cansadas e abatidas, como ovelhas que não têm pastor. Então disse aos seus discípulos: a messe é grande, mas os trabalhadores são poucos. Pedi, pois, ao dono da messe que envie trabalhadores para a sua colheita. Jesus chamou os 12 discípulos e deu-lhes poder para expulsarem os espíritos maus e para curarem todo tipo de doença e enfermidade. Estes são os nomes dos 12 apóstolos. Primeiro, Simão, chamado Pedro, e André, o seu irmão. Tiago, filho de Zebedeu, e o seu irmão João. Filipe, Bartolomeu, Tomé e Mateus, o cobrador de impostos. Tiago, filho de Alfeu, e Tadeu. Simão, o Zelota, e Judas Iscariotes, que foi o traidor de Jesus. Jesus enviou estes 12 com as seguintes recomendações: não deveis ir aonde moram os pagãos, nem entrar na cidade dos samaritanos. Ide antes as ovelhas perdidas na casa de Israel. Em vossos caminhos anunciai: o reino do céu está próximo. Curai os doentes, ressuscitai os mortos, purificai os leprosos, expulsai os demônios. De graça recebestes, de graça deveis dar. Palavra da salvação.
3: Meus queridos irmãos e irmãs em Cristo, hoje, quando nos reunimos nesta manhã fria para celebrarmos juntos esta Eucaristia da 11ª semana, dando início à 11ª semana do tempo comum, todos nós elevamos ao Senhor um pedido muito especial. Na Santa Missa de hoje, nós estamos implorando para que Deus, vindo ao nosso encontro, nos conceda o socorro da sua graça, para que nós possamos querer e agir conforme a sua vontade. Esse é o pedido que nós, cristãos e cristãs, estamos elevando a Deus na celebração deste domingo, desta Santa Missa. Queremos adequar, conformar o nosso querer, a nossa vontade e também a nossa ação cotidiana, aquela que é a vontade do Senhor nosso Deus. Esse processo de adequação, meus queridos irmãos e irmãs, começa sobretudo pela tomada de consciência da nossa participação no povo santo de Deus. De fato, era isso que rezávamos, cantávamos no nosso salmo responsorial. Ao respondermos juntos à palavra do Senhor, nós dizíamos: nós somos o povo e o rebanho do Senhor. Como é importante esta imagem: nós somos o povo e o rebanho do Senhor. Essa imagem do rebanho é tão importante que o próprio Jesus Cristo a retoma no texto do Evangelho de hoje. Ele inicia fazendo uma clara observação da sua realidade, dizendo aos seus discípulos que ele via aqueles inúmeros homens e mulheres que vinham ao seu encontro como ovelhas sem pastor, como um rebanho sem pastor, tomadas pelo cansaço e abatidas ao longo da caminhada. Esta imagem da participação no povo, da participação no rebanho do Senhor, é fundamental para nós cristãos e cristãs, sobretudo a partir de uma outra explicação de Jesus Cristo, quando ele fala de modo claro e preciso sobre a sua autoapresentação enquanto o bom pastor das ovelhas. É ali que Jesus Cristo diz qual é a característica que diferencia a participação de cada homem e cada mulher no seu rebanho. Ele diz que as ovelhas escutam a sua voz. Hoje, como dizia a vocês, nós estamos pedindo a Deus para que o nosso querer e o nosso agir estejam adequados à vontade do Senhor. E como dizia também, é importante para que isso aconteça que a gente se compreenda como parte do rebanho do próprio Deus. Sobretudo porque quando nos compreendemos parte do rebanho de Deus, nós, como ovelhas que somos, vamos aos poucos abrindo o nosso coração e o nosso espírito para esta capacidade fundamental de ouvi-lo, escutá-lo. Era isso que nós, de certa maneira, ouvíamos também num pequeno trecho do da nossa primeira leitura, que foi extraída do livro do Êxodo. O próprio Deus, dirigindo-se ao seu servo Moisés, pede para que ele transmita uma mensagem ao seu povo. E no meio dessa mensagem, Deus diz: "Portanto, se ouvirdes a minha voz e guardardes a minha aliança, sereis para mim a porção escolhida." Ouvir a Deus, então, meus queridos irmãos e irmãs, é parte fundamental desse processo de adequação da nossa vontade e da nossa ação. Nós poderíamos nos perguntar, afinal de contas, como é que nós vamos ouvir com atenção a Deus que nos fala na intimidade do nosso coração? Também é o próprio Jesus Cristo que nos diz de que modo nós vamos abrir o coração e o espírito para esta atividade fundamental da escuta atenta. Depois de analisar a realidade do seu povo, de percebê-los como ovelhas sem pastor, cansadas e abatidas, Jesus Cristo dá a sua primeira grande orientação para este 11º domingo do tempo comum. Ele diz: "Pedi, pois, ao dono da messe." É óbvio que Jesus está falando aqui de um contexto profundamente vocacional, porque a continuidade desta orientação é: "Pedi, pois, ao dono da messe para que envie trabalhadores para a sua messe." No entanto, esta ação indicada, orientada por Jesus Cristo, já nos dá o caminho fundamental da escuta da voz de Deus, que deve continuar a ressoar em nós. Pedi, pois, ao dono da messe. A atividade fundamental de escuta da voz do Senhor, para que nós possamos realizar a adequação da nossa vontade e da nossa ação, é a oração, o diálogo. E como vocês bem sabem, meus queridos irmãos e irmãs, o diálogo pressupõe não apenas a realidade de uma pessoa que fala. O diálogo é justamente o estabelecimento de uma relação em que um fala e o outro escuta, mas em determinado momento, aquele que escuta também há de falar. À medida em que nós nos colocamos em oração, Deus fala com cada um de nós. Fala nos orientando da maneira precisa com que iremos realizar esta ação de adequação do nosso querer e do nosso agir. Mas à medida em que Jesus Cristo nos indica, nos orienta para que possamos escutar a voz de Deus através da nossa oração, ele também vai dando a clareza de que modo Deus fala conosco. Em primeiro lugar, meus queridos irmãos e irmãs, o texto do Evangelho de hoje deixa claro que Deus fala conosco não de maneira abstrata. Deus não está falando com o povo de forma indistinta. Deus fala na nossa pessoalidade, na individualidade do nosso coração, e por isso é importante prestar atenção na lista que o evangelista Mateus nos apresenta no dia de hoje. O nome dos apóstolos não estão aqui de modo gratuito, fortuito. O nome dos apóstolos estão aqui presentes hoje no texto do Evangelho para indicar que Jesus Cristo chamou e continua a chamar através da nossa pessoalidade. Hoje, à medida em que ouvimos o texto do Evangelho, nós deveríamos inserir, colocar os nossos nomes no meio desta lista, porque é a nós, como dizia, na nossa pessoalidade, que Jesus Cristo continua a falar, continua a convocar, continua a nos chamar. E continua a nos chamar de modo especial para que nós sejamos capazes de realizar uma dupla ação. Como dizia, hoje nós estamos pedindo para que Deus nos ajude a conformar o nosso querer e o nosso agir à sua vontade. Mas isso só é possível, meus queridos irmãos e irmãs, à medida em que nos

0: simplesmente porque recebemos isso como herança das nossas famílias. Em geral, esta é a tendência que temos, acreditar que nos tornamos cristãos porque fomos batizados um dia pelos nossos pais, porque a nossa família nos educou num contexto de vida cristã. Mas isso não é suficiente. Se for apenas por isso, não vale a pena se dizer discípulo de Jesus Cristo. Nós nos fizemos e continuamos, permanecemos nas fileiras dos discípulos de Jesus Cristo, sobretudo porque nós acreditamos no reino proposto pelo próprio Senhor. Nós desejamos participar do reino. Esse é o sentido fundamental do nosso ser cristão. Queremos, com Jesus Cristo, participar da graça e da glória do seu reino. E é isso que ele pede que nós anunciemos: o reino de Deus, o reino que nós desejamos, o reino em que acreditamos, já está próximo. E já está próximo por quê? Já está próximo porque, como Jesus Cristo mesmo orienta no texto do Evangelho de hoje, nós que acreditamos e desejamos o reino, a partir de agora vamos potencializar todas as atividades que prezam, que zelam pela valorização da vida. Na continuidade do texto, Jesus Cristo diz: curai os doentes, ressuscitai os mortos, purificai os leprosos, expulsai os demônios. É bonito observar, meus queridos irmãos e irmãs, que Jesus não desperdiça nenhuma vida. Ele não exclui aquelas vidas que parecem estar no limiar da existência. Para os doentes, para os possessos, para aqueles que estão vivendo as dificuldades da vida, nós, assim como nosso mestre, temos sempre a capacidade de revalorizá-las, de mostrar o quanto elas também são importantes na vida do reino. Nós, cristãos e cristãs, recebemos como missão do próprio Jesus Cristo esta tarefa fundamental de sermos portadores da vida em todas as circunstâncias. É assim, acolhendo a graça do reino, vivendo a grandiosidade e a beleza desse projeto apresentado por Jesus Cristo, valorizando a vida em todas as situações, que nós, cristãos e cristãs, vamos abrindo o nosso coração para ouvir com mais atenção a Deus que nos fala. E por isso, vamos adequando o nosso querer e o nosso agir à vontade de Deus. Neste 11º domingo do tempo comum, meus queridos irmãos e irmãs, peçamos ao Espírito do Senhor para que Ele continue a nos ajudar, para que Ele não permita que nos esqueçamos da missão recebida do próprio Jesus Cristo e que em todos os dias da nossa vida, buscando adequar o nosso querer e agir à vontade de Deus, estejamos abertos a escutar o seu chamado e a sua constante orientação. Louvado seja nosso Senhor Jesus Cristo.
1: Para sempre seja louvado.
0: Nós vamos de pé professar a nossa fé rezando: creio em Deus Pai
2: Todo-Poderoso, Criador do céu e da terra, e em Jesus Cristo, seu único Filho, nosso Senhor, que foi concebido pelo poder do Espírito Santo, nasceu da Virgem Maria, padeceu sobre Pôncio Pilatos, foi crucificado, morto e sepultado, desceu à mansão dos mortos, ressuscitou ao terceiro dia, subiu aos céus, está sentado à direita de Deus Pai Todo-Poderoso, de onde há de vir julgar os vivos e os mortos. Creio no Espírito Santo, na Santa Igreja Católica, na comunhão dos santos, na remissão dos pecados, na ressurreição da carne, na vida eterna. Amém.
0: Irmãs e irmãos, fortalecidos da missão sacerdotal pelo batismo, apresentemo-nos diante do coração do Pai com as nossas preces e pedidos, dizendo: Senhor, socorrei-nos e salvai-nos.

0: pelo Papa, pelo nosso arcebispo, ministros ordenados e agentes de pastorais de nossa igreja local, para que possam servir ao Evangelho com entusiasmo e alegria, supliquemos ao Senhor.
1: Senhor, socorrei-nos e salvai-nos.
0: Pelas pessoas chamadas a desempenharem um serviço na igreja e no mundo, para que tenham a força, a luz e condução do Espírito Santo na missão confiada, supliquemos ao Senhor.
1: Senhor, socorrei-nos e salvai-nos.
0: Pelos religiosos e religiosas e pelos seminaristas, para que cresçam na caminhada vocacional por meio de uma formação humana, pastoral, espiritual e comunitária, que os leve a seguirem, a serem testemunhas credíveis do Evangelho, supliquemos ao Senhor.
1: Senhor, socorrei-nos e salvai-nos.
0: Por todo o povo de Deus, para que assuma sempre mais, com empenho e coragem, a missão batismal de espalhar esperança, vida e luz no coração do mundo, supliquemos ao Senhor.
1: Senhor, socorrei-nos e salvai-nos.
2: Senhor da vida e pastor do rebanho, ouvi as preces de vossa igreja e enviai sempre mais operários para a vossa obra. Por Cristo nosso Senhor.
3: Amém. Cantemos 1107.

0: Orai, irmãos e irmãs, para que o meu e vosso sacrifício seja aceito por Deus, Pai Todo-Poderoso.
1: Receba, ó Senhor, por tuas mãos este sacrifício, para a glória do seu nome, para o nosso bem e de toda a sua santa igreja.
0: Ó Deus, com estes dons alimentais nossa vida e a renovais pelo sacramento, concedei, nós vos pedimos, que nunca falte este auxílio ao nosso corpo e à nossa alma. Por Cristo nosso Senhor.
1: Amém. Amém.
0: O Senhor esteja convosco.
1: Ele está no meio de nós.
0: Corações ao alto.
1: O nosso coração está em Deus.
0: Demos graças ao Senhor nosso Deus.
1: É nosso dever e nossa salvação.
0: Na verdade, é digno e justo, é nosso dever e salvação dar-vos graça sempre e em todo lugar, Senhor Pai Santo, Deus Eterno e Todo-Poderoso, por Cristo Senhor nosso. Por seu mistério pascal, Ele realizou a obra admirável de nos chamar do pecado e da escravidão da morte à glória de sermos agora raça escolhida, sacerdócio régio, nação santa e povo que vos pertence, para anunciarmos por toda parte os vossos grandes feitos, ó Pai, que nos chamastes das trevas à vossa luz maravilhosa. Por isso, com os anjos e arcanjos, os tronos e as dominações e todos os coros celestes, entoamos o hino da vossa glória, cantando a uma só voz.

0: Na verdade, vós sois santo, ó Deus do universo, e tudo o que criastes proclama o vosso louvor. Porque por Jesus Cristo, vosso Filho e Senhor nosso, e pela força do Espírito Santo, dais vida e santidade a todas as coisas, e não cessais de reunir para vós um povo que vos ofereça em toda parte, do nascer ao pôr do sol, um sacrifício perfeito. Por isso, ó Pai, nós vos suplicamos, santificai pelo Espírito Santo as oferendas que vos apresentamos para serem consagradas, a fim de que se tornem o corpo e o sangue de vosso Filho, nosso Senhor Jesus Cristo, que nos mandou celebrar estes mistérios.
1: Enviai o vosso Espírito Santo.
0: Na noite em que ia ser entregue, Jesus tomou o pão, pronunciou a bênção de ação de graças, partiu e o deu a seus discípulos, dizendo: tomai todos e comei. Isto é o meu corpo, que será entregue por vós.

0: Do mesmo modo, no fim da ceia, ele tomou o cálice em suas mãos, pronunciou a bênção de ação de graças e o deu a seus discípulos, dizendo: Tomai todos e bebei. Este é o cálice do meu sangue, o sangue da nova e eterna aliança, que será derramado por vós e por todos para a remissão dos pecados. Fazei isto em memória de mim. Mistério da fé.
1: Anunciamos, Senhor, a vossa morte e proclamamos a vossa ressurreição. Vinde, Senhor Jesus.
0: Celebrando agora, ó Pai, o memorial da paixão redentora do vosso Filho, da sua gloriosa ressurreição e ascensão ao céu, e enquanto esperamos sua nova vinda, nós vos oferecemos em ação de graças este sacrifício vivo e santo.
1: Aceitai, ó Senhor, a nossa oferta.
0: Olhai com bondade a oblação da vossa Igreja e reconhecei nela o sacrifício que nos reconciliou convosco. Concedei que, alimentando-nos com o corpo e o sangue do vosso Filho, repletos do Espírito Santo, nos tornemos em Cristo um só corpo e um só Espírito.
1: O Espírito nos una num só corpo.
0: Que o mesmo Espírito faça de nós uma eterna oferenda para alcançarmos a herança com os vossos eleitos. A Santíssima Virgem Maria, Mãe de Deus, São José, seu esposo, os vossos santos apóstolos e gloriosos mártires, Santa Teresinha do Menino Jesus, Santa Zélia e São Luís Martã, e todos os santos que não cessam de interceder por nós na vossa presença.
1: Fazei de nós uma perfeita oferenda.
0: Nós vos suplicamos, Senhor, que este sacrifício da nossa reconciliação estenda a paz e a salvação ao mundo inteiro. Confirmai na fé e na caridade a vossa Igreja que caminha neste mundo, com o vosso servo, o Papa Leão, e o nosso Bispo Mário, com os bispos do mundo inteiro, os presbíteros e diáconos, os outros ministros e o povo por vós redimido. Atendei propício às preces desta família que reunistes em vossa presença. Reconduzi a vós, Pai de misericórdia, todos os vossos filhos e filhas dispersos pelo mundo inteiro.
1: Lembrai-vos, ó Pai, da vossa Igreja.
0: Acolhei com bondade no vosso reino os nossos irmãos e irmãs que partiram desta vida. De modo especial pedimos por Albino de Franceschi, Antônia Doré Mota, Cecílio Mota, Claricinda Maria Capra, Dilceu Bernardi, Feurino Nezelo, Hilda Daroldi Chiamuleira, Laurindo Posebon, Lauro Bittencourt, Adélia Bittencourt, Teresa Maria Menegatti, Terezinha Fiório, Gema Fiório Petricoschi, Zilma Fiório, Geni Maria Fiório e Valdemar Menegatti. E todos os que morreram na vossa amizade, unidos a eles, esperamos também nós saciar-nos eternamente da vossa glória, por Cristo Senhor nosso. Por ele dais ao mundo todo o bem e toda a graça. Por Cristo, com Cristo e em Cristo, a vós, Deus Pai Todo-Poderoso, na unidade do Espírito Santo, toda a honra e toda a glória, por todos os séculos dos séculos. Amém.

0: O banquete da Eucaristia é sinal de reconciliação e vínculo de união fraterna. Unidos como irmãos e irmãs, rezemos juntos como o Senhor nos ensinou. Pai nosso, santificado seja o vosso nome. Venha a nós o vosso reino. Seja feita a vossa vontade, assim na terra como no céu. O pão nosso de cada dia nos dai hoje. Perdoai-nos as nossas ofensas, assim como nós perdoamos a quem nos tem ofendido. E não nos deixeis cair em tentação, mas livrai-nos do mal. Livrai-nos de todos os males, ó Pai, e dai-nos hoje a vossa paz. Ajudados pela vossa misericórdia, sejamos sempre livres do pecado e protegidos de todos os perigos, enquanto aguardamos a feliz esperança e a vinda do nosso Salvador, Jesus Cristo.
1: Vós é o reino, o poder e a glória para sempre.
0: Senhor Jesus Cristo, dissestes aos vossos apóstolos: eu vos deixo a paz, eu vos dou a minha paz. Não olheis os nossos pecados, mas a fé que anima a vossa igreja. Dai-lhe, segundo o vosso desejo, a paz e a unidade. Vós que sois Deus com o Pai e o Espírito Santo.
2: Amém.
0: A paz do Senhor esteja sempre convosco.
3: O amor de Cristo nos uniu.

0: Felizes os convidados para o banquete nupcial do Cordeiro. Eis o Cordeiro de Deus que tira o pecado do mundo.
1: Senhor, eu não sou digna de que entreis em minha morada, mas dizei uma palavra e eu serei salva.
2: Canto de comunhão 1280. 1280.

0: Oremos. Fazei, Senhor, que a sagrada comunhão nos vossos mistérios, sinal da nossa união convosco, realize a unidade na vossa Igreja. Por Cristo nosso Senhor. Amém. Então, meus queridos irmãos e irmãs, ao final dessa nossa celebração, quero apenas reforçar um convite a todos vocês. No próximo sábado, dia 20 de junho, nós estaremos celebrando o nosso Café Colonial. O Café Colonial vai começar às 16 horas, a partir das 4 horas da tarde, já estará sendo servido no nosso salão paroquial. E iremos ali por volta de umas 8h30 da noite, servindo o café. As fichas já estão disponíveis na Secretaria Paroquial, mas também podem ser adquiridas em alguns pontos do comércio local da nossa cidade. Especificamente no restaurante Saboreto, na loja Doce Luz, também na Estação do Pastel e na Estação Café, dentro das lojas Multi. Todos esses lugares vocês podem adquirir as nossas fichas para o café e nos ajudar. Vocês sabem bem que o Café Colonial, assim como todos os eventos do nosso santuário, tem como objetivo arrecadar os recursos necessários para a manutenção das nossas estruturas. Vocês sabem, estão percebendo que nós já estamos quase encerrando as atividades da pintura do nosso santuário e tudo isso só é possível graças à ajuda e à participação de vocês em todos esses eventos. Terminada a pintura, vocês sabem, nós temos ainda outras necessidades, como a construção da cripta do nosso santuário e a reforma dos espaços das salas de pastoral. Como digo, só será possível com a ajuda e a participação de todos. Vamos pedir a bênção de Deus para todos nós. O Senhor esteja convosco.
1: Ele está no meio de nós.
0: Abençoe-vos o Deus Todo-Poderoso, Pai e Filho e Espírito Santo.
1: Amém.
2: Glorificai o Senhor com a vossa vida, ide em paz e o Senhor vos acompanhe.
3: Graças a Deus.

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3: Em nome do Pai, do Filho e do Espírito Santo, e com licença do patrão celestial, vou chegando enquanto cego amargo de minhas confidências, porque ao romper da madrugada e ao descambar do sol, preciso camperear por outras invernadas e repontar do céu a força e a coragem para o entrever do dia que passa. Eu bem sei que qualquer guasca bem pilchado, de faca, rebenque e esporas, não se afirma nos arreios da vida se não se estriba na proteção do céu. Ouve, patrão celeste, a oração que te faço ao romper da madrugada e ao descambar do sol. Tomara que todo mundo seja como irmão. Ajuda-me a perdoar as afrontas e não fazer aos outros o que não quero para mim. Perdoa-me, Senhor, porque renguendo pelas canhadas da fraqueza humana, de quando em vez, quase sem querer, em me solto por ter afora. Eita potrilho chucro, renegado e caborteiro, mas eu te garanto, meu Senhor, quero ser bom e direito. Ajuda-me, Virgem Maria, primeira prenda do céu, socorre-me, São Pedro, capataz da estância gaúcha. Para fim de conversa, vou te dizer, meu Deus, mas somente para ti, que tua vontade leve a minha de acabresto para todo sempre e até a querência do céu. Amém.
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Buenas, bom dia, bom dia, bom dia, Che. Tudo bueno? Che, pontualmente 9 horas da manhã. Que coisa gaúcha. Ah, domingo, né? 14 de junho, 2026. O sol resolveu se esconder atrás das nuvens, né, Che? Tá um nevoeiro, tá uma cerração de cortar de adaga, né? Como diz o gaúcho. Mas assim, ó, amanhecer chegou com aquele jeito típico do sul do Brasil, né? O tempo segue nublado, em Joaçaba, com aquele friozinho de respeito. Convidando aí o vivente a encostar no fogão, aquecer as mãos na cuia do chimarrão com a erva mate aragana e prosear com os amigos, né? Prosear com os amigos através aí das ondas do rádio, tá vendo? Porque domingo, tu sabe, né? Domingo sem mate é igual galpão, sem fogo de chão, falta alguma coisa, né? Mas é nesse clima de tradição, de amizade e orgulho pelas nossas raízes que está começando mais uma edição do programa. Programa que nasceu para valorizar a cultura do nosso povo, a música do nosso parro, do nosso pago e os costumes, né? Que passam aí, ó, de geração em geração, de mão em mão, né? Tá chegando, tá entrando no ar mais uma edição do nosso Bem Gaúcho, programa que leva até você o melhor da música gaúcha, da vaneira, da milonga, do chamamé, daqueles sucessos que contam a história do homem do campo, da prenda querida, do cavalo companheiro e do amor que sentimos, né? Por esta terra abençoada, Santa Catarina, Rio Grande do Sul, Paraná, Brasil, mundo. 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Porque uma boa roda de mate começa com uma erva de qualidade e termina com uma boa prosa entre os amigos, né, Xê? Então, meu amigo, minha amiga, puxa a cadeira para perto, ajeita a bomba na cuia, aumenta o volume do rádio e venha passar essa manhã conosco, tá bom? 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As ervas de fundamento, de respeito, né? Mas seguimos, né, Xê? Seguimos, obrigado, porque enquanto houver um gaúcho catarinense brasileiro mateando ao redor de um fogão, uma gaita chorando num galpão, uma bandeira tremulando ao vento, a tradição seguirá viva. No ar para todo o sul do Brasil, para os gaúchos espalhados pelo mundo, está no ar aqui o nosso Bem Gaúcho. Orgulho de ser gaúcho, catarinense e brasileiro. Orgulho de manter viva a nossa tradição, abrindo o nosso potreiro musical. Está chegando o Cristiano Quevedo cantando Sistema Antigo. 9-3, buenos dias e um baita abraço, cheiro.

Feito o serviço, né, tia? Feito o serviço aqui na Catarinense, baita marca, né? Começamos bem uma barbaridade. Aí, ó, Walter Moraes, Aizama, Walter Moraes, louco de selvagem também, né? No pendurico do Mabailanta, ouvimos os nativos Santo Chão já atendendo o pedido dos amigos que já estão encostando a fivela aqui nas ondas sonoras da Catarinense. Feito, feito o serviço aí, Walter Moraes. Tivemos também aqui a briga bonita, né, Xê? Desafio aí do Teixeirinha, Mary Terezinha. E abrimos o nosso potreiro musical aí com o Cristiano Quevedo. Sistema Antigo, Buenos Dias, baita abraço. Já tá mandando teu chasque aí, seja bem-vindo, bem-vinda. Essa é a programação da Rádio Catarinense. 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Enquanto isso, eu vou dar uma parte aqui, mas é dois palitos, é um pelar e outro cá, e já estaremos trazendo as primeiras participações desta manhã aqui do nosso Bem Gaúcho.

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0: início de dia, tá? No domingo especial. 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Tá bueno? Toma agarrada e não dá nada, né? Antes, nem que tenha. Cavaco também é linha. Deixa eu ver quem é que tá aqui conosco já. Mandando um chat esquisito no nome. Eu tô acompanhando aqui o Mauro lá, mas tá difícil aí esse áudio, hein, Mauro? Isso que é barbaridade. Eu só vejo aqui, ó, gravando mensagem apagada, gravando. O que que acontece? O Mauro hoje tá com arraiado de ofertas lá no Mauro Multimarcas, né? Aí o tio, oxê, manda um áudiozinho explicando aí essa lida que tem. Manda o gurizinho gravar aí, que ele grava bem melhor que tu, viu, homem? É, com certeza, de primeiro ele vai gravar aí, tá? Tu aí, tô vendo que o negócio não tá indo. Gravando mensagem apagada, isso que é bárbaro. Tá apanhando lá no microfone. Até o meio-dia e 30 tu tem pra gravar esse áudio, viu, Mauro? Até meio-dia e 30, tá? Se não conseguir até lá, você foi, né? Não, aí não tem que ir. Aí você foi a gata com a cinta, né? Ó, acho que agora saiu, xô. Será? Pô, mas tudo isso pra gravar 37 segundos, xô? Mas que barra. Não, achei que havia um podcast aqui, né? É, pelo tempo que ele levou pra gravar, tá, vai sair agora, vai ficar 2 horas falando aí. Mas que barba. Aí, tchê. Aí o cara me grava 37 segundos, tchê. Ah, vamos ver o que ele falou aqui. Fala aí, Mauro, velho.
1: Bom dia, meu amigo PC. 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
0: Aizá, Mauro, velho, rapaz, hein? Não tem que líder, né? Não tem. Caoa Chery, olha, tá. Tá chique o negócio lá, gente. Eu não sei nem falar isso. Sou meio boca de égua, não sei falar. Caoa Chery, é isso? Vai, tá, abraço, Mauro. Então tá aí, né? Eu vou repetir esse teu áudio. Se tu quiser gravar outro, mas eu vou repetir isso depois aí pra dar uma lembrada na indiada hoje, então, né, tchê? É, aproveitar aí o arraiá de ofertas lá do Mauro Multimarcas nesse domingo, né? Vai lá, é muito bom, é fácil negociar com o Mauro, né, tchê? Tem Mate Gordo, Cara Alegre, aquele atendimento bruto e especial pra ti, ali no Mauro Multimarcas. Obrigado, meu irmão. Um grande abraço. Sucesso, boa sorte aí, bom trabalho, boas vendas. E tu tá convidado, viu, vivente? 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Ah, Caoa Chery, que chique, né? Abraço, mano, velho, bom dia. Quem mais tá conosco aqui no nosso Bárbaro? Dá turbama de mensagem já aqui, ó. Quem é que mandou isso aqui? Ah, o Fernando, né? Ô, Fernando, já ouviu aí, Xê? Um abraço, tá? Pediu a marca dos nativos Santo Chão, oferecendo pra todos os ouvintes. Tamo aí, ó, mateando, eu vim desse programa. Ai, zá, mano, velho. Obrigado, Fernando. Um abraço pra ti, Bagual. Quem mais tá conosco aqui? Bom dia.
2: Bom dia. Aqui é o Valmir de Nova Petrópolis. Fala aí. Pedir a música dos Monarca. Bruxinha, depois mandar para a Adriana e para todo o pessoal de Nova Petrópolis.
0: Aizá, Nova Petrópolis, baita abraço. A Luzia tá querendo ouvir os Bertucci. Luzia, bom dia. Quem mais tá conosco aqui? Bom dia.
3: Bom dia, meu amigo Paulo César. Opa. Como é que tá, hein? Edmar Procá que tá falando, hein? Podia mandar um alusão pra minha família amada no Jaborá, aí. Meu pai Neri, minha mãe Arlete, minha esposa Thaís, minha filha Laís, aí, que estão lá em Roda do Fogão, a lenha já, tomando mate aí. E escutando a rádio aí, catarinense, igual a gente aí. Podia mandar um tudo vem do campo aí, do Chiquito e Bordoneio aí. Os colonos nossos produzem e os braços nossos e dos motoristas transportam a produção, hein? Tamo indo, com Deus e os anjos, lá vamos nós. Porto de Itapuá vai ser o destino, hein? A escuta da catarinense, com certeza, né, meu amigo? Um abraço, tudo de bom, hein?
0: Um abraço, maninho. Obrigado aí, viu, Xê? Boa viagem. Já vai amassando o tapetão, né? Amassando o tapetão, levando a catarinense na boleia. Mas que prazer contar com a amizade do amigo. E é um prazer fazer companhia aí pra ti, viu? E com certeza... Tu vai aí acompanhado pelo patrão Vela de Riba, ele acompanha os de bem, né, Xê? Vai e volta com saúde, com tranquilidade. Tá bom, Eno? Obrigado pelo carinho da companhia. Quebra costela bem cinchado pra ti e pra família ali na querida Jaborá. Vai, tá, abraço, parceiro. Bom dia. Quem mais tá conosco aqui?

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1: Bom dia, sou a Silvia Gonçalves do RUP e gostaria de participar do sorteio. Coloca o meu irmão Antônio Carlos Gonçalves, que estava de aniversário ontem também, para participar. E toca uma música do Chiquito e Bordoneio para nós ouvir nesse domingo gelado.
0: Pois é, verdade, né? Já tem aqui, ó. Daqui a pouquinho tudo vem do campo, já pedido do nosso amigo que tá indo, que tá na estradão, né, tchê? Tá aí amassando o tapetão, levando a Catarinense de carona. Meu amigo Pedro Bittner, bom dia, dona Terezinha Bittner, que é a mãe do Pedro, tá por aí, né, dona Terezinha? Baita abraço, guria. Quem mais tá por aqui? Manda uma casco de mula com a nossa orquestra gaúcha Os Monarcas, pra esposa Helena, netinha Alice, filho Pablo, é o Laudeniro Rodrigues, Gervaldo Oeste, obrigado, irmão, tá? Quer participar? Aí tá bueno, então, tá lindo, né, tchê? Baita domingo pra vocês aí. A Marilene Poceira lá, Craco do, Marilene Craco ali do Jardim Alvorada, tá conosco, bom dia, Marilene, obrigado, minha amiga Vilma Poster de Ávila, bom dia, tá querendo uma marca do grupo Cordiona, tá bueno, daqui a pouquinho já vamos trazer, tá? Um abraço pro Fernando Batista, né, che? O Fernando Batista aqui que tá ligado conosco, um abraço, gente, de coração. Dona Lúcia, o seu Valdir lá do Armindo Aro, um abraço, povo querido do Armindo Aro, palanqueados aqui no nosso bem gaúcho. Bom dia.
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Tá aí o nosso irmão Bertucci no nosso bem gaúcho de casa, Chiquito e Bordoneio, tudo vem do campo, é, no compasso aqui do Ferro Velho Boa Vista, a gente segue aqui no nosso bem gaúcho, nesta manhã macanuda de domingo. Bom dia pra ti que está conosco aí, muito obrigado pelo carinho da companhia, né, tchê? 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Um abraço especial para o seu Ademir, para o Felipe, André, baita abraço. 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Tá bem, não? Seguimos enaltecendo e valorizando a cultura do Rio Grande na manhã da Catarinense. Baita abraço, Xê. Maurício, tá de pé estrivado ouvindo a Catarinense, né, Maurício? O Rúdio, o Francisco, o Breno, o Irineu, mas que coisa gaúcha, hein, Xê? Bom dia, bom dia, bom dia. Tem erva mate Aragana de presente pra ti, manda o teu chasque no 984377982. Tá lindo, tá lindo, tá especial.

Aí a boa na marca do Rio Grande, aqui na Rádio Catarinense, os Monarcas, a Casco de Mula, baita marca, né? De pedido aí dos amigos que estão conosco aqui no 984-377-982. Tchê, estão reclamando que não tem erva mate aragana nos mercados aí, ó. Amigos, amigos aí, o Diogo, né? Diogo lá da Aragana, ô Diogo. Temos que meter a erva mate, né? Não, não, não, não. Tem que distribuir erva mate aragana aí pros mercados de toda a região aí. O pessoal tá pedindo, né? Tu sabe que é, a catarinense é um canhão, né, chefe? Falou aqui, hein? Já ela vai atrás, tá vendo? Deixa eu mandar um abraço aqui pro Juliano que tá conosco, a Nádia, o Luiz, casal que a gente tem um carinho imenso aí, toda a família, né? Ao redor de um fogo bueno, apertando o matezito e sintonizados aqui no nosso Bem Gaúcho da Catarinense, com Ferro Velho e Boa Vista, Supervisa Supermercados, Mauro Multimarcas, Erval Poços Artesiano, Santagro Agropecuária, Odonto Top, Hospital do Dente, Lojas Leve, Eletrodiesel Catanduvas e a Erva Mate Aragana, chefe.

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4: Bom dia, 9:52. Nota de falecimento. 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Noticiamos com pesar o falecimento de Maico de Moraes.
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Muito bom dia, estamos aí batendo na marca, né, Tchê? Batendo na marca, com muita alegria, com gratidão e Deus no coração, né, Tchê? Estamos aí com mais uma edição do Bem Gaúcho, nesse 14 de junho de 2026, com muito carinho, né? Muito carinho a gente estende a nossa alegria, a nossa satisfação em poder alcançar a cada um e cada uma. Buenos dias, tá bueno? Bendito seja a nossa manhã de domingo, batendo na marca, iniciando, conduzindo, trazendo com muito carinho mais de 2 horas do melhor da música do Rio Grande, com a força gigantesca dos nossos parceiros, né, Ti? É muito importante também que a gente valorize esses parceiros, né? Que saltam cedo nas manhãs de domingo, metem o cavalo e fazem as coisas acontecer. 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É isso, né? Plantel espetacular que nos permite estarmos nas manhãs de domingo repontando e que há de melhor da música do Rio Grande, tchê. Bom dia!

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0: bom dia, bom dia. Tchê bem gaúcho com o grupo Cordiona, remexendo o passado. Minha amiga Vilma pediu essa aí, né, Vilma? Bom dia, minha amiga. Obrigado pelo carinho da companhia. Um baita domingo pra ti, viu? Bom dia pra Dona Maria também. Ô, Dona Maria de Fátima da Rosa, participando aqui e mandando a próxima música pro amor da vida dela, né? O seu Fábio da Rosa. Ai, a Dona Maria, que coisa linda, né? Ó, Dia dos Namorados foi quando? Sexta-feira, né, Dona Maria? Aquela coisa toda, que alegria, Dona Maria. Tá ainda, né, tá ainda vivendo aí, né, o clima de romantismo do Dia dos Namorados. Mas como disse um ouvinte aí, né, esse clima aí, esse amor, essa declaração, esse carinho, não pode ser só no Dia dos Namorados. Tem que ter essa bem-querência, esse bem-viver, esse carinho pela pessoa amada durante todos os dias, né? Mas é um dia importante aí, a Dona Maria tá no clima ainda. Ai, Zá. Bom dia, bom dia, bom dia. Quem mateia cedo junto... Passa o dia junto, de manito, né, Dona Maria? Tá lá, mateando, mandou a foto aqui do mate, né? Matei, véi, topetudo, mais topetudo que mate de barão, né? Aquela erva verdinha, a erva mate aragana, né, Dona Maria? Ah, isso tem que ser erva mate aragana, tá vendo? Nem me venha com mate se não for erva mate aragana. Ah, isso que tal? 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Bom dia. 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Deixa eu trazer mais participações aqui. É, meu amigo Olímpio, tá chegando por aqui. Como é que tá, Bagual? Bom dia.
1: Oi, tudo bom? Tudo. Manda uma música pra nós aqui no posto Michelos. Opa. Pra escutar com esse frio. Ofereço minha esposa Eva, que tá por casa, meu irmão Ivanir. Se for possível, toca com o Tibucho da Estância. Amigo de Deus, aí, por favor.
0: Tá bueno? Vamos campear. Não faz que nem o Pedro Bittner. O Pedro Bittner, ele tem a satisfação, o prazer de me pedir música que eu não tenho. Eu já te falei, Pedro, eu venho aqui domingo, não é pra ficar campeando música, cheio. Eu quero tomar uma, tocar umas marcas, prosear com os amigos. Fica me dando trabalho aí, todo domingo é a mesma coisa, me dá trabalho, pede música que eu não tenho, aí eu tenho que ficar aqui forcejando, procurando marca, mas que vai, eu só quero tocar umas marcas, tomar um mato, né, trançar cordas, trocar orelhas com os amigos, não ficar procurando música, que barba, isso é durante a semana, isso é de segunda a sexta, domingo é, não é pra ficar procurando marca, então me pede música que eu tenha, que barbareira. O Olímpia também, acho que tá me dando trabalho, que eu não tenho essa marca aqui. Aí tu me embreta, né? Dona Ana, bom dia. É a Ana lá de Erciliópolis, é isso? Manda marca pra nós, do Oswaldir e Carlos Magrão, nós pros meus pais, Dona Ana e seu Ademir. Estamos fazendo um baita do almoço ouvindo a Catarinense, aí que eu me refiro. Obrigado, Ana, um abraço, quebra costela bem cinchadito pra ti, tá? Ô, Papini.
2: Oi, bom dia, PC, tudo bem? Aqui é Felipe Papini. E gostaria de escutar a música...
0: Qual?
2: Tordilho Negro ou A Volta do Tordilho, tá? Pra nós escutarmos, eu e a mamãe, e todo mundo que gostar da música,
0: dona
2: tá?
0: Moila, dona Moila.
2: E se possível, se tiver sorteio, nos coloca no sorteio, tá bom?
0: Assim,
2: um abraço.
0: Assim.
2: Tamo aí. Vamos assar uma cabeça de ovelha.
0: Opa!
2: E uns pés de galinha ali também, né?
0: Ah,
2: vamos
0: bom
2: fazer um alto churrasco.
0: Pé de galinha é bom pra... Como é que é aquele negócio lá? Pra que que é bom é pé de galinha? Me falaram que é não sei o que de pele, né? Tem alguma coisa assim. Alguém falou aí. As mulheres gostam do pé de galinha. Como é que é o nome daquilo lá? Ah, eu sou boca de égua, não sei o que que é isso aí. Mas tem alguma coisa a ver com pele que é bom comer o pé de galinha. Que barbaridade, né? Por falar em ovelha, a Lúcia me convidou, né, Lúcia? Mas não vai dar pra comer ovelha lá no... É quilômetro 16, é isso? Fala aí, guria.
3: Bom dia, PC, tudo bem?
0: Tudo.
3: Faz uma legal aí.
0: Uma legal? Música gaúcha legal.
3: Que eu vou lá pra festa, que você não vai poder comer a carne de ovelha, mas eu vou.
0: Então vai, come por mim.
3: Pra você, então vai ser só...
0: É.
3: Só janta.
0: Ah, vai ser uma sopa lá, ralinha que eu vou comer hoje.
3: Almoço não tem, então, senão você vai comer carne passada.
0: É verdade, não dá, chego muito
3: tá
0: tarde.
3: Tá bom?
0: Tá bom.
3: Mandar uma foto pra piscada lá pra
0: não,
3: você.
0: Não, nem me mande foto nada.
3: Tá bom?
0: Não,
3: tudo
0: não,
3: de
0: não.
3: Bom pra você.
0: Não, eu não quero foto.
3: Bom domingo e bom final de semana.
0: Não, eu não quero foto. Tá.
3: Pé de galinha é bom pra pele, colágeno, PC, colágeno.
0: Colágeno era essa palavra que eu tava procurando. Eu tô dizendo, aqui a gente não dá o de casa em Itapera, né? Isso, pé de galinha é bom pra colágeno. Muito obrigado. Mas viu, não me mandem foto de carne que eu adianta, tá? Foto de carne não me resolve nada. Pouco me adianta e nada me resolve tu me mandar foto de carne, tá? Não me mande foto de carne. Já chegam uns vizinhos aqui que daqui a pouquinho começa a subir um cheiro aqui, mano. É pé de carne, salame, sei lá do que é. Só pra judiar da gente. Luiz Alberto Conce, um abraço pra ti, Luiz Alberto. Obrigado, irmão. Tchê, deixa eu mandar uma... o Piluco vai falar aqui. Ô, Piluco, fala aí, Chirubé.
4: Bom dia, PC. Bom dia. Domingo.
0: Bom domingo, irmão.
4: Gostaria de ouvir a música Que Homens São Esses, de César Passarinho.
0: Opa!
4: Um grande abraço do Piluco, Ferreiro de Gaurano.
0: Aliás, né, Piluco, velho? Tchê, deixa eu tomar uns minutinhos aqui do Bem Gaúcho pra fazer um agradecimento mais do que especial a esse homem aí, né, de Piluco. É, o Piluco, velho, além de ferreiro, é um verdadeiro artista das mãos e do coração, né, Piluco? Eu recebi aqui, viu, Che? Recebi o regalo aí que tu preparaste com tanto carinho, com tanto capricho, né? Com muito talento, com dedicação. Obrigado, irmão, velho. Presente aí de fundamento, viu, Che? Daqueles que não tem valor pelo material, né, Che? Apenas. Não tem valor pelo material apenas, mas principalmente pelo carinho, pela amizade que carregam junto. Vou te contar, hein, Piluco, velho, essa obra aí tua, tu sabe, né? Enfrentou uma verdadeira epopeia pra chegar até aqui, né? Tá sabendo, né? Você passou de mão em mão, viajou, cruzou caminhos e acabou chegando através de uma... da sobrinha de um amigo teu, é isso, né? E na correria acabei não perguntando o nome do vivente que fez a entrega. Mas enfim, foi bem no dia dos namorados, tava uma loucura isso aqui, Che. Presente, dinheiro, povo querendo flor. E aí eu fui receber rapidamente e acabei não perguntando o nome, tá? Mas fica aqui também o meu agradecimento a esse parceiro que ajudou nessa missão aí, a sobrinha dele também, tá bom, Piluco? Quando a gente recebe algo feito pelas mãos de um artesão, né? De um homem que coloca alma no que faz, né? O presente ganha um outro significado. Não apenas um objeto, é um pedaço da história, da cultura, da amizade de quem criou, né, o trabalho ali. Muito obrigado, viu, meu irmão? Obrigado, Piluco, lá da cidade de Gaurama. Que Deus te conceda muita saúde, inspiração e força, né, Che? Pra continuar aí transformando o ferro em arte e amizade em lembrança que a gente guarda pra sempre, tá vendo? Receba aí meu abraço fraterno, reconhecimento aqui de toda a família do Bem Gaúcho. Obrigado, irmão! Teu regalo com certeza vai ocupar um lugar especial, não só lá na minha casa, que já tá guardadinho lá, mas também aqui no meu coração. Tá vendo, parceiro? Baita abraço!

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5: Agora são 10:20. 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
5: Bom dia, bom dia, bom dia. Que bárbaro, encontrei o Anderson hoje, né? Me mandou um chasque aqui agora. Mas, che, o Anderson tá igual eu, né, Anderson? Bem preparado pro inverno, né, che? Mas tá. Não, mas tá preparado pro inverno. Tá enrolado numa manta de graxa, né? Que barbaridade. Che, eu não sei se é graxa ou é enxume isso aí, né? Ou foi um enxame de abelha que se acomodou ali, não é, meu amigo Anderson? Mas que barbaridade. Mas estamos bem, irmão. Estamos bem. Estamos já preparados pro inverno aí, né? Estamos nós dois aí, mas alguns amigos aí também, né? Mas contigo eu posso falar, contigo eu posso brincar, né? Tamo nós dois enroladitos nessa manta de graxa, né? Não, tem frio que nos alcance com essa mantinha de graxa aí. Que bárbaro. Ah, eu tava vendo, hoje teve corrida, já, inclusive, o pessoal tava reinando aí com as ruas fechadas hoje de manhã, né? Recebemos algumas mensagens, pessoal reinando.
9: É, tanto de domingo a mesma coisa.
5: Tudo que é rua fechada. Ah, eu tava vendo o pessoal aí, ó, que tá correndo aí. Agora eu achei as gorduras que esse pessoal perdeu aí correndo. Achei todas. Que tal? Vamos trazer mais participações aqui, falar bobagem aqui no Bem Gaúcho, né? Bom dia, bom dia.

0: secretário de obra. Ofereço para o meu marido, o Atílio Toigo, para a Isete Mioto, para o Neco Mioto, para o Arlindo Lazarotto e para vocês aí da rádio e para quem gostar da música. Muito obrigada
1: por atender. Obrigado, amiga. Bom dia, bom dia. Quero mandar beijos para minha esposa, Lucila, e pedir para tocar a próxima para nós. É o Miguel Nakonevski. É isso, Nakonevski? Ô, Miguel, aí tu me quebra, né? Tá louco? Como é que vai mandar um sobrenome desse aí? Mas que barbaridade, che. Rafa, Kátia e o bebê, a Maria Helena ali, né, che, lá no Icaré, Ibicaré. Bom dia, Rafa, bom dia, Kátia, bom dia, Maria Helena. Um baita domingo pra vocês, hein? Marca do Luiz Marenco daqui a pouquinho, esse jeito de domingo, baita marca, né? Bom dia, quero participar do sorteio. Tá boiando Cássia Camargo, bom dia, Cássia. Quem mais tá conosco aqui no Bem Gaúcho?
2: Bom dia, PC. Oi. É o Irineu Pereira Pinto.
1: Oi, Irineu.
2: Eu ouvi uma música com o Serrano, se for possível. Obrigadão.
1: Um abraço, Irineu, um abraço pra ti, outro pra eu, baita domingo, Bagual. Quem mais tá conosco aqui, bom dia?
3: Bom dia, PC, tudo certo? Tudo. Bom dia a todos aí, que é o Claudir Maia aqui do bairro Rupi.
1: Ô, Claudir.
3: Gostaria de participar aí do programa, coloca o meu neto Antônio Miguel Borba também pra participar. Se possível, toca a música aí, Roubo da Gaita Velha com Zé Mendes.
1: Tá bom?
3: Mais um ótimo e abençoado domingo a todos.
1: Amém, aí, tudo irmão. Baita domingo pra ti também, obrigado, viu?
4: Bom dia, Dinei, tudo bem?
1: Bem, não entendi o que você falou. Bom dia.
5: Bom dia, amigo PC.
1: Oi,
5: é o Cookie.
1: E aí, Churu, véi?
5: Que domingo enferruscado, né?
1: Ah, tá
5: ruim. Mas do tempo só, porque no calor humano, na união das famílias, né? Tudo se aquece e fica bonito, não é mesmo, PC?
1: É verdade.
5: E a catarinense aí ligada com boa música.
1: A melhor marca do
5: mundo. Manda pra gente aí, PC, a música Prece, na voz do Francisco Castilho, esse belo Churu aí. De voz bonita. Aquele abraço, meu amigo. Abraço. Um bom domingo a todos e tudo de bom.
1: Eu acho que tá querendo me dar trabalho aí também, né? Tipo, fazer o campear marca aqui. O Piluco me mandou o nome do amigo lá que ajudou a chegar aqui o regalo, né? Obrigado, Piluco. Então vou acrescentar o agradecimento especial então pro amigo aí, Alcir Marquezine, é isso? Foi um dos responsáveis, então, por essa verdadeira força-tarefa, né? Pra que o regalo do Piluco chegasse até minhas mãos. Mas é assim que funciona, né, Piluco? Assim que funciona uma amizade campeira, né? Uma ajuda daqui, outra ajuda dali. Quando a gente vê o carinho percorreu quilômetros, né? E acabou encontrando o destino. Muito obrigado ao Alcino Marquezine aí pela gentileza, pela parceria e pela disposição em ajudar, né? Tá vendo? Gestos assim mostram que a amizade verdadeira continua sendo uma das maiores riquezas, né, que uma pessoa pode ter. Tá vendo? Forte abraço, bem apertado dos bons aí, meu amigo. Um quebra-costela bem cinchado.

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Aí a buena marca do Rio Grande, porca véia, tchê, machando, solito, não tem quem liga, né, tchê, é o nosso bem gaúcho, meu amigo Darcy, mas Darcy, velho, um abraço, irmão, bom dia, riquíssima, riquíssima manhã de domingo, né, tchê, vamos adiante, né, bem a despacito, pé por pé, calma e serenamente, para Ferro Velho Boa Vista, tem metal parado aí, tchê, então, transforme sucata em dinheiro, 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Che, bom dia.

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3: Agora são 10 horas e 51 minutos. 9 minutos faltando aí para as 11 horas. Nota de falecimento. A funerária São João Batista de Água Doce e a família Moraes comunicam com pesar o falecimento de Maico de Moraes, aos 36 anos de idade, ocorrido ontem. Seu corpo está sendo velado na capela mortuária de Água Doce e seu sepultamento acontecerá hoje com celebração de despedida às 15:30 na própria capela, seguindo logo após para o cemitério local. Noticiamos com pesar o falecimento de Maico de Moraes.
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3: Muito bom dia, estamos de volta. O Adriano, ligado conosco, obrigado. Tá pedindo música Hermanos Guedes com Yamandu Costa, tchê. Tem que campear essa marca aí, tá? Mas obrigado pelo carinho da companhia, tchê. É, e tô devendo já um monte de música. Não adianta ficar me cobrando, tchê. Muita gente aqui pedindo e, lamentavelmente, não temos tempo hábil para atender a todos os pedidos. Mas seguimos a Despacito por aqui. Deixa eu ver quem é que tá conosco. Bom dia, a dona Natalina Bordim Conte. Como vai, dona Natalina? Tá lindo? Tá bueno? Tá especial? Muito obrigado pelo carinho da companhia, viu? Um quebra-costela bem cinchado para toda essa família maravilhosa que faz um costadito conosco aqui no nosso bem gaúcho da Catarinense. Minha amiga Ivete Facim, bom dia, Ivete.
9: Bom dia, PC.
3: Bom dia.
9: O dia tá frio hoje, mas tá bom, PC, Fica tudo em roda do fogão. Um abraço pros meus amigos lá da Luzena, que deve estar tudo em roda do fogão mesmo.
3: Aí sim.
9: Meus compadres com a Iato lá. E a minha amiga, meus amigos lá de Luzerna também, né? A Nilda, ai, que saudade dela. Olha, eu vou me encontrar com ela nos matinê. Um abraço pro Kid lá de Jaborá, pra Lúcia, pra vocês aí da rádio. Tá bom, PC? Pra Mineia, pro Mareta, pra minha família, pros meus amigos. Bom dia.
3: Bom dia, bom
9: Você
3: dia.
9: Já tocou minha música?
3: Já toquei,
9: Toca
3: né?
9: Som bonito.
3: Tá bom, tá lindo.
9: Obrigado.
3: Obrigado, baita domingo, bom dia.
10: Bom dia, meu amigo.
3: Oi.
10: Seja bem-vindo à nossa casa, Alzira.
3: Oi, Alzira.
10: Do Oeste.
3: Bom dia, amiga.
10: Do Rupi. Manda uma moda aí, a próxima, moda bem boa aí.
3: Bem buena.
10: Para meus amigos que estão ligadinhos na Catarinense, meus amigos ali, o casal Vítio, Adriana e o esposo dela, o Sareta, e o filhinho Pietro. Um ótimo domingo, meu amigo. Um
3: Obrigado.
10: Abraço.
3: Outro, Alzira. E meu amigo Mauro, fala de novo aí, Chiru, velho. Cadê o Mauro aqui? Eu quero que ele fale, faça o convite para os amigos aí, né, Mauro? Fala aí, Chiru, velho.
11: Bom dia, meu amigo PC. 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
3: Aí sim, obrigado, irmão. Abraço, meu amigo Ivo. Como é que tá, Ivo? Tá bueno? Bom dia.
12: Bom dia, você. Aqui é o Ivo Dutra da Silva. Quero mandar a programação pra minha esposa.
3: Pra quem mais?
12: Sou a linda, da Natalina. A nossa amiga Simone Mazzarino, a Daiane da Fonseca, mãe dela. Aqui todos meus amigos do bairro Nossa Senhora Aparecida. E a família do Alcides Suruca lá de Bicaré. Meu irmão João Francisco Assis, minha cunhada, e assim que moram lá em Serra Alta. E todo o pessoal lá de Serra de Belém, Serra Alta. Todo o pessoal ali, tá bom? E a música é Chorando de Amor. Pensei que era que o senhor manda pro Claudio Araújo, do mercado Araújo, lá de Capinzal também. Ele e a família dele, tá bom?
3: Tá lendo, chefe. Tá bueno, um abraço pra todo mundo aí, obrigado pelo carinho. Toca pra nós o Buguri do Mato, Grupo Cordiona. Inclusive, hoje estaremos dançando o fandango louco, de bom. Grupo Cordiona vai estar em Água Doce, é? Comunidade Santo Antônio. Tá bueno então, né? Quem mandou isso aqui pra gente? Ofereça essa marca pro meu eterno namorado Roberto Ferreira e aos amigos Sandro Cassiani e a sua namorada Marciane. Quem mandou pra gente foi, deixa eu ver aqui, Cristiane. Tá bueno, Cristiane? Obrigado, guria. Bom fandango logo mais aí com o Grupo Cordiona, que é bueno por demais. Quem mais tá aqui? Bom dia. Sim,
13: temos na escuta aqui, vamos queimar um carvãozinho agora, só um peixinho aqui com meu filho, menor e minha neta.
3: Aí sim.
13: Se for possível aí, toca aí pra nós aí a Defumando a Ausência, José Cláudio Machado. Meu beleza, pai. PC? Um abraço.
3: Opa.
13: Bom domingo a todos.
3: Obrigado, Luiz Fidelis. Um abraço, irmão. Bom dia, Marizete. Toca pra nós o primeiro e último mate, tá bom, Marizete? Obrigado. E o Jique? Fala, Jique, véi. Bom dia.
14: Ô, meu amigo PC, bom dia.
3: Bom dia, Chiru, véi.
14: Ai, meu Deus do céu, será que não vai vir sol hoje, no domingo? Hoje.
3: Tá daquele jeito.
14: Tá né? Na segunda pra gente suada aí, né?
3: É bem desse jeito.
14: Viu? Ah. Rodei pra nós aí. flor do meu jardim, filho do Rio Grande, ofereço todo mundo, tá ligado na Catarinense, Deus abençoe o nosso domingo, a semana que vai começar. Estamos ao redor do fogo aqui, homem. Carneando uns frangos, né? Fazer uma sopa, se precisar esquentar o pelo.
3: Tá certo.
14: Beijo, família Oliveira aí, rodei pra nós aí, flor do meu jardim. Que Deus abençoe.
3: Amém.
14: Todos que estão ligados na Catarinense.
3: Obrigado. Valeu, irmão. Um abraço. Bom dia, bom dia, bom dia. Vicente Alexandre. Toca Marca o Vento dos Monarcas pra minha mãe Lídia. Tá boiando, Chiro, velho. Um abraço. Bom dia.
15: Bom dia, aqui é Giovana Ribeiro da Roya. Gostaria de pedir uma música para minha mãe Juliana Aparecida Santos, que tá fazendo aniversário. Queria pedir uma música do Porca Véia, Internas Lembranças. Ele separa o meu esposo Neville, para o meu pai Gilberto Ribeiro da Rosa, e para minhas filhas Jéssica e Jaqueline, e para quem gostar da música.
3: Tá moendo, guriazinha. Obrigado, viu, Juliana? Meu amigo Adelar Casagrande, bom dia.
16: Bom dia, meu amigo PC.
3: Opa!
16: Como é que tá aí, 100%?
3: Ah, daquele jeito.
16: Se der tempo e for fácil de meter bala aí, coloca uma do Dante Ramon Ledesma.
3: Barbaridade.
16: Nossa, muito amado esse tio aí.
3: Ah, é.
16: Bom domingo, cara. Fica com Deus aí.
3: Obrigado, irmão. Dante Ramon Ledesma, né? Meu amigo Arno Lebecutin, como é que tá, irmão? Tudo bueno? Para se esquentar, só trabalhar e curtir o programa. Obrigado, irmão. Baita abraço, um baita domingo. Quem mais tá conosco? Bom dia, ótimo domingo pra gente. Manda a marca do Pedro Hortácio, é timbre de galo. Pra toda a minha família, que todo domingo está acompanhando a programação. Em especial minha filha Antônia e a minha esposa Tatiana. Forte abraço. Alisson Martins, obrigado, Xê. Obrigado, Alisson Martins. Um baita domingo, um quebra-costela bem cinchadinho pra toda a família. Estamos aqui enaltecendo e valorizando a cultura do Rio Grande agora com José Mendes. Roubei a fazendeira. Bom dia.

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2: Sabia que o Brasil terá a maior representação entre os países na arbitragem do Mundial de 2026? Pois é, a FIFA selecionou 3 árbitros principais brasileiros para a competição. Um deles, inclusive, é catarinense. Então foram escolhidos Rafael Claus de São Paulo, Wilton Pereira Sampaio de Goiás e o nosso Ramon Abate Abel de Santa Catarina. Além deles, o país também conta com mais 5 árbitros assistentes e um representante no VAR, totalizando 9 profissionais na competição. O catarinense entra para a história como o primeiro árbitro de Santa Catarina a atuar na principal competição de seleções do futebol mundial. Eu sou Melina Calduro, diretamente de Nova Jersey, para o Acaerte em Campo.
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7: Amanhã nós estamos de volta, 11 horas da manhã, 16 minutos. Barbaridade, tempo velho, vai a galope, né? Vai a galopito no mais aqui. A gente vai agradecendo aqui o carinho dos amigos que estão conosco aqui. A gente vai fincando o facão no toco, né? Aí trazendo aí o melhor da música do Rio Grande, fazendo a coisa acontecer do jeito que tem que ser, né? Buenos dias, Rincão Catarinense, Gaúcho, Paranaense, Brasileiro. Muito obrigado aí pelo carinho. Muita gente participando aqui. 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Bom dia, deixa eu ver quem é que tá aqui. Bom dia, o Darcy, lá de Santa Lúcia, Jaborá. Muito frio aqui também, viu, Darcy? Tá frio aí? Aqui também tá frio, tá bom. Um abraço, né? Obrigado pela companhia. Tudo é bom pra ti, viu, irmão? Aonde não tá frio é lá na Bahia, né, tchê? Lá está o Celso Mileski. Como é que tá, Celso, velho? Tá bueno? Bom dia a todos da Catarinense. Mandando um abraço pro Dalceu. Por incrível que pareça, o Dalceu tá aqui ainda. Um abraço, Celso Mileski. Quebra costela bem cinchado pra ti. Bom dia. Oferece a música pro meu pai que tá de aniversário hoje. Quem oferece? Os filhos Anderson, Andressa, Ederson e as netas Nicole Rodrigues, Camille Rodrigues e Hilary Baldi. Tá bueno? Só faltou o nome aí do pai, né, irmão? Quem é que mandou isso aqui? Deixa eu ver. A marca eu não vou nem comentar sobre a música que tu pediu, tá? Não vou nem comentar. Mas o abraço vai, só me manda o nome do pai aí, pelo menos, tá bueno? Um abraço, bom dia, frio como a seleção brasileira. Ai, que joguinho mequetrefe aquele também ontem, né, ô Neudir Kioca? Joguinho bem sem vergonha. Falar em jogo, hoje tem, né, o Joaçaba Futsal hoje. Com transmissão catarinense, a partir das 5:30 da tarde. Hoje o Joaçaba enfrenta a CBF, Baguá, um baita jogo, né, tio? Hoje nós temos aí Joaçaba Futsal e a CBF contra o Joaçaba, recebendo aí a CBF, que foi campeã da Libertadores, inclusive, do Libertadores de Futsal. Vai ser um jogão, todos no convite aí pra lotar lá o centro de eventos e empurrar o Joaçaba, porque agora perdeu, tá fora, né, tio? É mata-mata, então tem que É só mata, porque não tem o jogo da ida, é só esse jogo aqui, né? Então tem que empurrar o Joaçaba aí pra uma vitória aí pra passar as quartas de final da Liga, da Copa LNF Silver. Tá lindo? Buenos dias, bom domingo pra todos nós. Manda aí Tordilho Negro pra minha esposa. Amanhã, Amone, pra minha esposa, Amone, minhas filhas, e pra você aí, meu grande amigo. Obrigado, irmão. Tamo no chimarroto, petudo. Aí sim, né? Um abraço, Carlos. Carlos Pelentino, um baita abraço, irmão. Obrigado pela companhia aí, tá? Tinha muita mensagem aqui. Olha só, bom dia. Começando os trabalhos, vamos ouvir de pai para filho. Manda para minha amada esposa, Nena. É o Rodrigo de Oliveira, de Ervaldo Oeste. Baita abraço, Rodrigo. Um abraço para Ervaldo Oeste aí, irmanados aqui no nosso Bem Gaúcho, né? Que coisa buena. Bom dia. Bom dia. Quem mais aqui? Mensagem de Iguela. Chegando na Catarina.
8: Aqui é o Nerê da Linha Santa Terezinha.
7: Opa.
8: Puder mandar uma música para nós aí. A Fazenda da Viúva com Porca Velho.
7: Porca Velho.
8: Agradecer para minha esposa e para pessoal aí que esteja escutando a Rádio Catarinense, que deve estar todo mundo meio na escuta aí.
7: Coisa boa, né,
8: Chico? E pra vocês da rádio, e tudo bom, que esteja um bom domingo.
7: Bom domingo. Obrigado, irmão. Um abraço. Vamos lá pra Santa Bárbara Ouro.
9: Ô, meu amigo PC, bom dia.
7: Buenas.
9: Célio da Santa Bárbara Ouro.
7: Fala, meu irmão.
9: Estamos aqui fazendo um fogo e escutando o amigo aí.
7: Mas aí sim, né?
9: Manda um chasque aí pra eu, Célio, minha esposa Marivone, meu filho Eduardo. E um abraço pra piazada aí, os grandes amigos aí nossos aí de todo domingo aí, que devem estar na sintonia. Um grande abraço pro amigo aí, que Deus abençoe o nosso domingo aí. E tudo é bom. Muito
7: obrigado, irmão. Um abraço pra ti, obrigado pela companhia. Santa Bárbara Ouro, bom dia.
10: Bom dia, PC.
7: Oi.
10: Só pra registrar minha audiência.
7: Tá boiando?
10: Vou de carona.
7: Obrigado.
10: Obrigado.
7: Obrigado, Tere. Tá bom, Tere de Bicaré, um bom dia pra ti. A Gisele Aparecida tá conosco também, muito obrigado, bom dia. Bom dia pra, deixa eu ver, a Elza Aparecida dos Santos tá conosco, bom dia. O Marcos manda mensagem de Iguela, fala,
11: Chico. Bom dia, PC, aqui bom é o Marcos.
7: Oi.
11: Cabeção do Capinzão.
7: Falei, Cabeção.
11: Quero mandar uma música pros meus colegas do Sorteio.
7: Hã?
11: Do Capinzal.
7: Boa.
11: E de toda a região aí.
7: Tá bom? Pô,
11: sei qual que é a música do grupo Rodeio.
7: Tá lindo, Che. Baita abraço, baita abraço. Che, vamos mexendo doce por aqui, né? Não tem quem lide. 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Que coisa linda, né, Che? 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Vamos mexer o doce? Vamos mexer o doce, mais ou menor, ter desse jeito assim, ó.

Esse é o Bem Gaúcho, aqui na tua rádio catarinense, tchê. Obrigado pela companhia, pelo chasque aqui, viu, tchê? 11 horas e 29 minutos, tempo enferruscado daquele jeito, né? 17 graus de temperatura amanhã, domingueira, 14 de junho do ano de 2026. Meu amigo Renato, lá do Irmão Hélio, um abraço, irmão. Obrigado pela companhia. Vamos atracando, gente. Vamos atracando por aqui, bem devagarito, pé por pé, a despacito, assim no mais, para o Donto Top. 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

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Mas, Xê, deixa eu te falar, essa sequência que vem agora é turumbamba de marca. Vamos fazer o seguinte, é uma sequência daquelas pra te dar um volume, dar um talo aí no volume do rádio. E confere essa baita sequência que vem encordoadita por aqui, igual sabugo na correnteza. Para começar, tem Newton Ferreira.

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1: Muito bom dia, estamos de volta aqui na programação do nosso Bem Gaúcho, seu programa que vai ao ar nas manhãs de domingo, uma parceria macanuda, uma barbaridade da prateleira bem de riba aí do 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Vamos com mais participações aqui no nosso Bem Gaúcho. Marcos já falou aqui, acho que não, né? Fala aí, Marcos.
5: Bom dia, PC. Aqui bom o Marcos.
1: Fala aí, Churubé.
5: Cabeção do Capinzal.
1: Fala aí, Cabeção.
5: Quero mandar a música pros meus colegas do Zorteia, do Capinzal e de toda a região aí.
1: Tá lindo? Pô,
5: se qualquer música do Grupo Rodeio.
1: Grupo Rodeio. Já tá na marca, já tá no palco aqui o Grupo Rodeio, viu, gente? Tá no palco aqui, já a sócia ajeitando aqui pra tocar aqui pra gente. Tá vendo, meu amigo Juarez, um abraço, bom dia. Bom dia, gostaria de ouvir a música Ainda Existe um Lugar do Wilson Paim, oferecendo pra minha filha Antônia, meu esposo Alisson e minha sobrinha Eva, que faz um aninho hoje. Que o Papai do Céu abençoe grandemente a nossa princesa. Bom domingo a todos, me coloca no sorteio. Tá bueno, só não sei o nome. A Tatiana, é isso? É a Tatiana que tá pedindo. Tá bueno, um abraço, felicidades aí pra Eva, que completa um aninho hoje, que o patrão velho lá de Riba, ali, mande uma tropa muito chucra de paz, saúde, de prosperidade. Tá bueno? Quem mais tá conosco? Bom dia.
6: Bom dia, Rádio Catarinas, bom dia, PC, bom dia, bom dia. Queria oferecer esse programa maravilhoso, que é bueno, barbaridade, para todos que estão escutando, para minha esposa que está em casa, Ione dos Santos, para o meu filho que foi operado ontem das amígdalas, do nariz, que Deus abençoe ele, Nossa Senhora Aparecida, para eu quero mandar um grande abraço para todos aí da rádio. E para aquele gordo que tá aí também hoje, o Darceu.
1: Não, já se foi.
6: Aqui é do Remy, de Ávila, do bairro Santo Antônio. Um abraço a todos aí, ó. Que Deus abençoe esse programa maravilhoso.
1: Obrigado, irmão. Um abraço, bom dia.
6: Quer participar, se tiver algum sorteio.
1: Ah, tem um parafuso aqui.
6: Participamos,
1: sem
6: né? Boa barbaridade.
1: Vai, tá, abraço.
6: Até.
1: É, um abraço. O Dalceu já se foi, ela cria, né? Foi garantia lá a carne, né? Não, tem que ir agora pegar minha carne lá no Santo Antônio. Você foi, ela cria. Bom dia, toca Tchê Loquedo, Tchê. Manda pro Dudu e a Marília, o Eduardo. Quero participar, tá bom? Tu vai ter sorte o dia que tu parar de pedir Tchê Loquedo. Isso aí, quem sabe tem a sorte. Isso que é bárbaro, né? Tchê, eu gosto da música mais campeira, o que, que eu posso fazer, Tchê? Buenas, estamos aqui, mas eu também não faço programa pra mim, eu faço pra audiência, né, Tchê? Então a gente atende o pedido dos amigos aí. Buenas, espero que esteja bem, estamos no sítio com a família, curtindo o programa. Deus lhe abençoe, um excelente domingo. Obrigado, Cleusa, pra ti e pra toda a família, amiga. Um baita quebra-costela, viu? E o nosso amigo aqui que mandou o aniversariante, fala aí, Tchê.
7: O nome dele é PC, Ademir Baldi. Conheci com frigideira.
1: Ah, o frigideira tá de aniversário ontem. Hoje, a frigideira veio. Abraço aí, feliz aniversário. Tá bom, meu amigo Pedro Bittner e a dona Salete estão lá grudados na Catarinense. Oferece o programa pro meu filho Fernando e a Lanessa, que moram lá em Florianópolis, mas sempre na escuta. Claro, Fernando foi cedido e tudo mais, já me pediu marca aqui, já ouviu, né? Quero participar, é a Neide David Azevedo. Obrigado, Neide. E o Neuri, fala, Neuri. Fala aí, cheiro.
8: Olá, PC velho. Meu bom dia a todos que estão vendo a Catarinense. Inicialmente, dizer que estamos com carne, cerveja e música da Catarinense, né? E a companhia de sempre, o Cássio Buareto, o filho dele, que é o meu genro, o Daniel, e as respectivas esposas, né, que estão aqui com nós. Mas que tal, velho? Churrasqueira é arrebatada de carne. Copo velho, até pelas bordas, né? E por aí vai. E falando de Brasil, tá meio xoxa aquela coisa lá. Não gostei muito do que vi ontem. Não tenho muita esperança. Tomara que me engane, né? Um abraço pra quem tá ouvindo a Catarinense aí. Especialmente os que cultivam a cultura gaúcha, que é no meu caso, no caso de quem tá comigo aqui, né, tia?
1: Tá lindo.
8: E fica aqui o dito, né? Estamos ouvindo e não vamos deixar de ouvir tão cedo. Mas que tal, tá, meu velho? Quem falou foi o Nari Bueno. Eita!
1: É selvagem. Tia, a hora que o Brasil pegar... Que aí agora... É a fase de grupos, né? Vai passar a fase de grupo, vai passar, mas aí depois já de primeira ali já chega Holanda, né? Tá no caminho do Brasil, Japão tá ali no caminho do Brasil, aí o buraco é mais embaixo, né, tia? Mas seguimos aqui, deixa eu ver quem é que tá mandando o chasque aqui. Bom dia, tia. Fala aí.
9: Oi, eu quero participar do sorteio, meu nome é Laura Masco Castilho.
1: Tá bom.
9: Tchau.
1: A Laura é curta e grossa, né? É isso aí, Laurinha. Bom dia pra ti, bom domingo.
10: Opa, PC. Bom dia.
1: Bom dia.
10: Como é que tá o nobre amigo aí?
1: Ah, tudo certo? Estamos aqui com a cabeça no meio das orelhas.
10: Estamos por aqui, São José, escutando o programa do amigo aí. Só a música boa, hein?
1: Ah, é desse jeito.
10: E manda um abraço pra todos os amigos aí de Joaçaba, de Valdo Oeste, a região aí. Estão prestigiando o programa aí. E a música pode ser qualquer uma aí. Que o pessoal pede e é tudo música boa. Beleza? Estamos por aqui, escutando o programa do amigo. Começando as atividades, assando uma carninha aqui.
1: Aquele
10: beleza, tipo... PC?
1: Abraço. Obrigado, irmão. Bom dia. Meu nome é Vilma Herix. Bom dia, Vilma. Bom dia pra ti. Obrigado pelo carinho. Tia, vamos fazer o seguinte, ó, mais uma chegando aqui, vamos ouvir esse aqui. Opa, bom dia. Fala aí.
11: Bom dia, meu amigo.
1: Bom dia.
11: PC, aqui é a Nádia.
1: Oi, Nádia. Sou
11: de Serão, do bairro Clara Délia.
1: Fala, amiga.
11: Gostaria de escutar uma música com os Monarcas. Hoje cheguei atrasado.
1: É verdade.
11: Mas se possível, lógico. Mas o programa tá maravilhoso. Me coloca no sorteio aí, tá?
1: Tá bom.
11: Ótimo domingo pra todos aí, pra todos nós.
1: Obrigado, amiga.
11: Deus abençoe.
1: Outro amém, amém pra ti. Tchau. Também, viu? Tchau.
11: Obrigado.
1: Obrigado a ti aí, a toda a família, obrigado pelo carinho. Clara Adélia é conosco aqui no nosso Bem Gaúcho da Catarinense. Tá chegando mais uma sequência daquelas, daquele tipo, né? Pra tu dar um volume no dar um talo no volume do rádio, dar um gole naquela canguara azul lá, dar uma virada lá na pecuária pra não sapecar, né? Não vai deixar essa pecuária sapecar, hein? João Luiz Corrêa, Bem Gaúcho, bom dia.

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0: nota de falecimento. 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
0: Buenas, 12:14, seguimos, né, chefe? Fincando o facão no toco e fazendo a coisa acontecer do jeito que tem que ser, né? Buenos dias, Rincão Catarinense, Gaúcho, Paranaense, Brasileiro Mundial. 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Daqui a pouquinho vou anunciar já quem ganhou esse kit da erva. São dois kits hoje, né? Dois kits da erva matiaragana, daqui a pouquinho já anunciamos por aqui, tá bom, Enô? Deixa eu mandar um abraço aqui pro Inácio. O Inácio tá meio maleixo, né, Inácio? Andou meio maleixo aí por esses dias, mas agora tá aí, né? Tá se recuperando, né, meu irmão? Tem uma agarrada aí. Melhoras aí, irmão. Tá? Da nossa parte a gente segue por aqui, né? Remoendo essa manhã de domingo. Deixa eu ver quem tá conosco aqui no 984377982. A Clarice tá por aqui. Muito bom dia, bom dia. Ô, Luciano, tinha me mandado. Ah, Luciano, falei, ô, Mocelinho, fala aí, Chirubete.
5: Muito bom dia a todos os ouvintes do Bem Gaúcho, com o Paulo César. Pois é, hoje temos que assar uma. Uma cabeça de ovelha. Ou mais precisamente, um cupim. Top pedelinha. Forte abraço, Paulo.
0: Bem igualzinho, né? Cupim com a cabeça de ovelha, bem igual. Vai estar abraço aí, ô Mocelinho. Um abraço. Quem mais tá conosco aqui? Ó, o Jair aqui, ó. Buenas.
6: Grande PC.
0: E aí, Churro,
6: tudo certo comigo?
0: Lindo.
6: Gostaria especial de mandar um abraço pra todo o pessoal, Derval, Joaçaba, Derval Velho, toda a região. Pra você, pro Cleiton. Aqui é o Dainho de Blumenau, Luana e Kiara.
0: Raizá, Churro, véi.
6: E toca um porca véi aí pra gente, por
0: tá
6: favor.
0: Tá lindo, irmão. Baita abraço, né? Um amigo do das antigas aqui da nossa região, que agora tá contrabandeado lá pelas bandas de Blumenau. Aliás, foi ano passado, né, que a gente te encontrou aí pro Blumenau, né, irmão? Um abraço, tá? Obrigado pela companhia, obrigado pelo chás que um quebra-costela bem cinchadito. Daqui a pouquinho o Porca Véia vai subir no palco da Catarinense. Mas enquanto o Porca Véia não sobe, a gente vem trazendo o Tchê Loquedo, de pai pra filho, na Catarinense. Buenos dias.

fronteira de pátria e tradição. Agradecendo mais uma vez aos nossos parceiros Ferro Velho Boa Vista, Supervisa Supermercados, Mauro Multimarcas, Erval Poços Artesiano, Santagro Agropecuária, Odontotop Hospital do Dente, Lojas Leve, Eletrodiesel Catanduvas e Erva Mate Aragana. Um grande abraço, obrigado pela audiência. Se o patrão velho nos permitir, ele que é onipotente, onipresente, onisciente, nesta cancha reta do tempo, domingo que vem, neste mesmo encontro, neste mesmo lugar, aqui estaremos incentivando a cultura gaúcha que não pode morrer jamais. Em cima desta terra gaúcha, embaixo desse céu azul de meu Deus, um domingo gordo, uma semana larga para todos. E também vou anunciando aqui que os nossos kits, né, saíram aqui, deixa eu ver, deixa só esperar aqui o pessoal me entregar. Aqui, ó, a Cláudia Terezinha Pinto, né, Cláudia Terezinha Pinto ganhou um dos kits aqui, tá? Ô Cláudia, tu ganhou um dos kits aqui da Erva Mate Aragana, guria. Passa aqui na Catarinense e a Silvia Gonçalves também, tá? Cláudia Terezinha Pinto e a Silvia Gonçalves ganharam aí os kits da Erva Mate Aragana. Pode passar aí essa semana aqui na Catarinense, pegar os seus kits e matearem aí com a Erva Mate Aragana. Tá vendo? Uma baita de uma semana produtiva acima de tudo, cheia de saúde e vida. Mil graças, garrão! Deste Brasil de bote de bombacha.

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2: Muito boa tarde, querido ouvinte, que a paz de nosso Senhor Jesus Cristo esteja com você, com sua família e com o seu lar. Em nome do Pai, do Filho e do Espírito Santo. Amém. Com muita alegria, carinho e gratidão a Deus, iniciamos mais um momento de encontro, oração e partilha através desse programa da Renovação Carismática Católica de Joaçaba. Eu me chamo Fabiane. Onde você estiver nesse momento, receba o nosso abraço fraterno e sinta-se acolhido pelo amor de Deus. Vamos abrir o nosso coração e convidar a presença do Espírito Santo para conduzir esse momento. Vinde Espírito Santo, vinde sobre nós com o vosso amor e a vossa luz. Tomai conta desse programa, de cada palavra que será anunciada e de cada coração que nos acompanha nesse momento. Visitai os que estão tristes e sem esperança, fortalecei os que estão cansados e desanimados. Consolai os que sofrem, abençoai as famílias, os enfermos, os idosos, os jovens e as crianças. Espírito Santo de Deus, derramai sobre os vossos dons sobre nós. Dai-nos sabedoria para ouvir, fé para acreditar, coragem para seguir em frente e amor para viver como verdadeiros filhos e filhas de Deus. Que nesse momento seja uma chuva de bênçãos, cura, paz e renovação espiritual para todos os ouvintes. Vinde Espírito Santo e fazei novas todas as coisas. Que a graça de nosso Senhor Jesus Cristo, o amor do Pai e a força do Espírito Santo estejam com cada um de vocês. Vamos juntos viver esse momento de fé, esperança e alegria. Deus abençoe a todos. Que você e sua família nunca falte fé e esperança em seu coração. Amém. Tenho esperança.

Hoje vamos falar sobre um tema muito importante e sensível. Como permanecer fortes em Jesus quando enfrentamos doenças, tristeza profunda, ansiedade ou até mesmo a depressão. Muitas vezes pensamos que ser cristão significa não sofrer, porém a Bíblia mostra exatamente o contrário. Homens e mulheres de Deus passaram por momentos de dor, medo, solidão e desânimo. A diferença é que eles aprenderam a confiar no Senhor, mesmo quando não entendiam o que estava acontecendo. A verdadeira força não é nunca cair. A verdadeira força é continuar segurando a mão de Jesus quando as forças parecem acabar. Deus não nos abandona na dor. Quando estamos doentes ou deprimidos, podemos sentir sozinhos, mas Deus permanece sempre na nossa presença. Em Isaías 41:10, não temas, porque eu estou contigo. Mesmo quando não sentimos sua presença, ele continua ao nosso lado. Jesus conhece o sofrimento humano. Ele chorou, sentiu angústia e enfrentou a dor. Por isso, ele entende aquilo que estamos passando. Vivemos em uma sociedade que valoriza produtividade, resultados e desempenho. Muitas pessoas acordam cedo, trabalham o dia inteiro, levam preocupações para casa e mesmo assim sentem que nunca fizeram o suficiente. Com o tempo, essa pressão constante pode gerar esgotamento emocional, ansiedade e até depressão. A Bíblia nos ensina que o ser humano não foi criado para viver sobre carga sem limites. O próprio Deus estabeleceu momentos de descanso. Jesus disse: "Vinde a mim todos que estáis cansados e sobrecarregados, e eu vos aliviarei." Observe que Jesus não chamou apenas os pecadores ou os doentes. Ele chamou também os cansados e sobrecarregados. Muitas vezes, a depressão ligada ao trabalho começa quando carregamos responsabilidades demais. Temos que resolver tudo sozinhos e esquecemos que temos limites. Até mesmo grandes servos de Deus precisaram descansar. Quando o profeta Elias estava exausto física e emocionalmente, Deus não começou repreendendo. Primeiro cuidou dele, permitindo que descansasse e recuperasse as suas forças. Isso nos ensina que cuidar da saúde mental não é falta de fé. Descansar não é preguiça. Buscar ajuda não é sinal de fraqueza. Seu valor não depende da sua produtividade. Deus ama você pelo que você é, não apenas pelo que você produz. O descanso também é uma bênção de Deus. Trabalhar é sim importante, mas descansar também faz parte da vontade de Deus para a nossa vida. Hoje Jesus quer carregar o peso com você. Nem toda carga foi feita para ser carregado sozinho. Algumas delas precisam ser entregues nas mãos de Cristo. Se você hoje está enfrentando depressão, ansiedade ou esgotamento por causa do trabalho, lembre-se, Deus não exige que você seja uma máquina. Ele conhece os seus limites, suas dores e o seu cansaço. A força cristã não consiste em suportar sozinho. A verdadeira força está em reconhecer a necessidade de Jesus e permitir que Ele sustente você quando suas próprias forças não são mais suficientes. A depressão não é falta de fé. Muitas pessoas acreditam que o cristão verdadeiro nunca pode ficar deprimido, mas isso não é verdade. Na Bíblia vemos servos de Deus que enfrentaram profunda tristeza. Elias desejou morrer após um período de grande desgaste emocional. Jó passou por um intenso sofrimento físico e emocional. Davi escreveu vários salmos expressando angústia e tristeza. A depressão é uma condição real que pode envolver fatores emocionais, físicos e espirituais. Buscar ajuda médica, psicológica e espiritual não demonstra fraqueza. Demonstra sabedoria. Deus também age através dos profissionais de saúde. Jesus nos fortalece quando as nossas forças acabam. Muitas vezes pedimos para Deus tirar imediatamente o sofrimento, mas algumas vezes Ele escolhe nos fortalecer durante a caminhada. O apóstolo Paulo ouviu do Senhor: "Minha graça te basta, porque o poder se aperfeiçoa na fraqueza." Isso significa que a força de Deus aparece justamente quando reconhecemos nossa necessidade dele. Quando dizemos: "Não consigo mais", Jesus responde:
Eu estou aqui para sustentar você. Como permanecer forte durante essa luta? Eu digo a vocês, continue orando, mesmo que sejam poucas palavras. Há dias em que a oração pode ser apenas, Jesus, me ajude. E isso já é o suficiente para começar. Não se isole. Procure a sua família, amigos, a igreja, o padre e até um profissional de saúde. Deus frequentemente usa as pessoas para nos sustentar. Alimente a sua fé. Leia a palavra de Deus. Mesmo alguns versículos por dia podem trazer esperança ao seu coração. E lembre-se que a luta é temporária. A dor pode durar um tempo, mas ela não define toda a sua história. Deus continua escrevendo novos capítulos para a sua vida. Existe esperança em Cristo. Talvez hoje alguém aqui esteja enfrentando uma doença difícil, um tratamento longo, ansiedade, tristeza profunda ou até mesmo depressão. A mensagem de hoje é: Jesus não abandonou você. Talvez você não veja a saída agora, mas Deus continua trabalhando. O sofrimento não tem a palavra final. Cristo tem a palavra final. E onde Cristo está presente, existe esperança. Ser forte com Jesus não significa nunca chorar. Ser forte com Jesus não significa nunca sentir medo. Ser forte com Jesus significa continuar confiando nele, mesmo em meio às lágrimas. Quando a doença chegar, segure a mão de Jesus. Quando a tristeza chegar, segure a mão de Jesus. Quando a depressão tentar roubar a sua esperança, segure ainda mais forte na mão de Jesus. Porque aquele que prometeu estar conosco é fiel para cumprir a sua promessa. E lembre-se, tudo posso naquele que me fortalece. Senhor Jesus, hoje entregamos em Tuas mãos todos aqueles que estão enfrentando tristezas, doenças, ansiedade ou depressão. Fortalece os corações cansados, renova a esperança dos que estão sofrendo e mostra a cada pessoa que ela não está sozinha. Dá sabedoria aos médicos, força às famílias e paz aos que precisam de consolo. Em Teu nome nós oramos hoje. Amém.

todos nós, conhecemos alguém que já esteve próximo de Deus e por algum motivo se afastou. Talvez essa pessoa sejamos nós mesmos. O afastamento nem sempre acontece de uma vez. Muitas vezes é gradual. Uma oração a menos, uma reunião perdida, uma decepção não tratada, um pecado alimentado em segredo, uma correria que ocupa o lugar da espiritualidade. Mas existe uma verdadeira e poderosa oração. Não importa o quão longe alguém tenha ido de Deus, Deus continua disposto a recebê-lo de volta. Deus nunca deixa de esperar por nós. A parábola do filho pródigo mostra isso de forma extraordinária. A Bíblia relata um jovem que abandonou a casa do pai, desperdiçou tudo e chegou ao fundo do poço. Quando decidiu voltar, encontrou um pai que não estava esperando para condená-lo, mas para abraçá-lo. O foco da história não é o erro do filho, mas o amor do pai. Muitas pessoas pensam: eu errei demais. Deus não vai me aceitar. Passei tempo demais longe. Mas a mensagem do Evangelho é que a misericórdia de Deus é maior que a nossa distância. O primeiro passo é reconhecer onde estamos. A mudança começou quando o filho pródigo caiu em si. Ninguém retorna a Deus sem honestidade. É preciso admitir: estou longe de Deus, preciso da direção dele, não consigo preencher o vazio apenas com as coisas materiais, sucessos ou prazeres passageiros. Reconhecer a necessidade de Deus não é sinal de fraqueza, é sinal de sabedoria. Deus valoriza o nosso arrependimento sincero. Arrependimento não é apenas sentir culpa. A culpa diz: eu fiz algo errado. E o arrependimento diz: vou mudar de direção. Deus não procura pessoas perfeitas, procura sim corações sinceros. Quando alguém se volta para ele com humildade, encontra perdão, restauração e um novo começo. O passado não define o futuro. Muitas pessoas permanecem afastadas porque vivem presas aos próprios erros. Mas Deus é especialista em recomeços. Na Bíblia vemos pessoas que falharam e foram restauradas. Pedro negou Jesus e depois se tornou um dos grandes líderes da igreja. Davi cometeu graves erros, mas encontrou a misericórdia. Paulo perseguiu cristãos antes de se tornar um dos maiores pregadores do Evangelho. Se Deus transformou a vida deles, também pode transformar a nossa. E como voltar para Deus? Ore sempre com sinceridade. Leia a palavra de Deus diariamente. Procure uma comunidade de fé saudável. Afaste-se do que leva longe de Deus. Persevere, mesmo quando as emoções oscilarem. Voltar para Deus não é um evento, é uma caminhada, é perseverança. Talvez alguém aqui pense que foi longe demais, que decepcionou a Deus ou que perdeu sua oportunidade. Mas enquanto houver vida, há possibilidade de retorno. Deus não está procurando motivos para rejeitar você. Ele está oferecendo motivos para recebê-lo de volta. Assim como o pai correu ao encontro do filho pródigo, Deus continua de braços abertos para aqueles que decidem voltar. Não importa o que aconteceu ontem, o importante é a direção que você escolhe seguir hoje.

Vivemos em uma época em que as pessoas são julgadas rapidamente pela aparência, pelos erros do passado, pelas opiniões e pelas próprias circunstâncias que enfrentam. Muitas vezes sem conhecer a história completa. Emitimos sentenças sobre o caráter e o valor de alguém. Mas a pergunta é: quem tem autoridade para julgar o coração humano? A Bíblia ensina que Deus conhece aquilo que ninguém mais vê. Ele conhece as intenções, as lutas, as dores e os motivos escondidos. Por isso, o julgamento definitivo pertence somente a Ele. Jesus declarou, em Mateus 7:1, "Não julgueis para que não sejais julgado." Ele não estava proibindo o discernimento entre o que é certo e errado. O que Jesus condenava era a atitude de condenar os outros enquanto ignoramos nossas próprias falhas. Logo em seguida, ele fala sobre a trave e o cisco no olho, mostrando que é fácil enxergar erros dos outros e difícil reconhecer os nossos. Quando julgamos, assumimos uma posição que pertence a Deus. Corremos o risco de condenar injustamente alguém. Demonstramos falta de misericórdia. Alimentamos o orgulho espiritual. E criamos divisões e ferimos pessoas. Muitas vezes, julgamos apenas o comportamento visível, enquanto Deus vê toda a história. Deus olha o coração. Quando o profeta Samuel procurava o futuro rei de Israel, Deus lhe disse: "O homem vê a aparência, mas o Senhor vê o coração." Aquilo que parece fracasso para nós pode ser um processo de transformação nas mãos de Deus. As pessoas que hoje são criticadas podem amanhã ser instrumentos poderosos usados por Ele. Misericórdia deve ser acima de condenação. Jesus constantemente demonstrou misericórdia com pessoas que eram julgadas pela sociedade. Os pecadores, publicanos, doentes, excluídos, a mulher apanhada em adultério. Enquanto os acusadores queriam condenar, Jesus mostrou graça e apontou para o arrependimento. Uma das frases mais marcantes é: "Quem dentre vós está sem pecado, seja o primeiro que lhe atire a pedra." Essa declaração nos lembra de todos nós que nós necessitamos da misericórdia de Deus. E o que Deus espera de nós? Em vez de julgar, Ele espera que nós amemos, que ajudemos, que possamos corrigir com mansidão quando necessário, orar pelas pessoas, demonstrar compaixão, dar oportunidade para a mudança. O cristão é chamado para refletir o caráter de Cristo, não para ocupar o trono de juiz. Não conhecemos completamente o coração de ninguém. Não sabemos todas as batalhas que uma pessoa enfrenta, nem tudo que Deus está fazendo em sua vida. O julgamento pertence apenas a Deus. A nós cabe amor, misericórdia e a humildade. Antes de apontar o erro de alguém, devemos examinar nosso próprio coração. E antes de condenar, devemos lembrar que também vivemos pela graça. Quem entende a misericórdia de Deus, aprende a tratar os outros com misericórdia. Amém. Deixa

Hoje quero compartilhar um testemunho sobre algo que transformou completamente a minha vida: o amor e a misericórdia de Deus. Em 2020, em meio ao caos da pandemia, minha família recebeu uma notícia muito difícil. Minha mãe foi diagnosticada com câncer. Meu pai já havia passado por isso alguns anos atrás. E quando soubemos da minha mãe, pouco tempo depois, o câncer do meu pai voltou. Ou seja, os dois com câncer ao mesmo tempo. A médica disse que para minha mãe o tempo de vida seria de 1 ano se ela aguentasse. Foi um choque. Parecia que o chão tinha desaparecido sobre nossos pés. Ver duas pessoas que amamos muito lutando contra a mesma doença. E ao mesmo tempo, trouxe medo, angústia e lágrimas. Eu, minhas irmãs e minha sobrinha tivemos que engolir o choro e ser forte para ajudar eles. Foram meses de consultas, exames, tratamentos e orações. Muitas vezes, nós não sabíamos o que pedir a Deus. Havia dias em que a nossa fé era forte e outros que a gente só ia. Parecia que estávamos amortecidas, atordoadas. Só ficávamos correndo. Mas mesmo nos momentos mais difíceis, Deus nunca nos abandonou. Sentimos sua presença através das pessoas que oravam por nós, do carinho recebido, da força que surgia quando pensávamos que não tínhamos mais força e da paz que muitas vezes não tinha explicação. Durante essa caminhada, meu pai respondeu ao tratamento e foi se recuperando. Cada melhora era motivo de gratidão e louvor a Deus. Mas ao mesmo tempo, minha mãe continuava sua batalha. Nós orávamos por um milagre completo para os dois. Como filhas, esse era o desejo mais profundo do nosso coração. Porém, os caminhos foram diferentes. Minha mãe partiu para a eternidade em 2021. Foi uma dor enorme, uma dor que palavras difíceis conseguem explicar. A saudade permanece até hoje. Nós nunca questionamos Deus e sabíamos que Ele já estava nos preparando há um bom tempo. Com o passar do tempo, aprendi que nem sempre compreendemos os planos de Deus. Minha mãe era uma mulher muito forte. Mesmo enfrentando o câncer, ela procurava demonstrar coragem. Havia dias difíceis, dias de dor, de cansaço, mas ela continuava lutando. Muitas vezes, quando eu achava que deveria ser forte por ela, era ela quem acabava nos fortalecendo. Sua força não estava apenas no corpo, mas principalmente no coração. Ela nos ensinou a enfrentar as dificuldades com dignidade, fé e perseverança. Até hoje, quando penso nela, lembro de sua coragem e da maneira como enfrentou os desafios sem perder o amor pela família. A doença tentou enfraquecê-la, mas nunca conseguiu apagar a pessoa extraordinária que ela era. O câncer marcou uma parte de sua história, mas não definiu quem ela foi. Eu prefiro lembrar da mulher guerreira, amorosa e forte que Deus colocou em nossas vidas. Aprendi que a fidelidade de Deus não depende das circunstâncias. Ele esteve presente quando comemoramos a recuperação do meu pai. E Ele esteve presente quando choramos a partida da minha mãe. Ele esteve presente nos momentos de esperança e também nos momentos de luto. Hoje, olhando para trás, vejo que Deus nos sustentou em cada etapa dessa caminhada. Meu pai é um testemunho vivo da graça e do poder de Deus. E minha mãe deixou um legado de amor, força e fé e ensinamentos que continuam vivos em nossa família. A vida me ensinou que Deus nem sempre responde da forma que esperamos, mas Ele sempre permanece ao nosso lado. Por isso, meu testemunho hoje não é apenas sobre cura ou sobre perda. É sobre a presença de Deus. Porque quando a alegria chegou, Ele estava lá. Quando a dor chegou, Ele também estava lá. E quando eu pensei que não conseguiria continuar, foi Ele que me sustentou. Por isso, mesmo com a saudade da minha mãe e com gratidão pela vida do meu pai, continuo confiando no Senhor, porque sei que seu amor nunca nos abandona.

Jesus está te levando, te lembrando agora de tantos fatos. São tantas as lembranças, né? Elas ficam todas registradas. Mas Jesus agora está passando por cada uma delas. Está curando. Ah, quantas pessoas estão chorando neste momento.

chegando ao final de mais um programa e levamos o nosso coração ao Senhor nosso Deus. Senhor nosso Deus, nós te agradecemos com carinho e gratidão por esse momento de oração que podemos viver na tua santa presença. Obrigado, Senhor, porque estivesse conosco com amor e ternura, porque falaste ao nosso coração e que por nos permitisse sentir o teu cuidado e o teu amor infinito. Recebe, Senhor bondoso, tudo aquilo que foi colocado aqui diante de ti. Nossas orações, nossas intenções, nossas lutas e também a nossa fé que se renova em ti. Que possamos lembrar que a cura de Deus não apaga a história, mas transforma o significado dela. Lembramos, mas sem sangrar por dentro. O passado ainda existe, porém não domina mais o presente. Onde havia dor, agora há aprendizado, maturidade e testemunho. Assim percebemos que fomos curados não apenas no corpo ou alma, mas também na forma como olhamos para aquilo que um dia nos feriu. E isso nos ensina que quando Deus age, a cicatriz pode permanecer, mas a dor já não tem mais voz. Assim, confiantes e agradecidos, entregamos a nossa semana em tuas mãos. Convidamos você a participar dos nossos grupos de oração todas as terças-feiras à tarde e as quartas-feiras à noite no subsolo do pavilhão Frei Bruno, em Joaçaba. Uma boa tarde a todos, até domingo que vem e que Deus os abençoe.

Gente querida, um abraço fraterno a todo, de perto e de longe, a nossa querida Rádio Catarinense, a você querido ouvinte, aqueles que patrocinam esse programa, o nosso sincero abraço e que Deus abençoe a todos. Irmãos e irmãs, nesse 11º domingo do tempo comum, o domingo do Senhor, Ele renova conosco a aliança de amor selada da morte e ressurreição do seu Filho Jesus Cristo. Apoiados em sua palavra de vida, ouvimos o chamado amoroso para seguirmos os passos do Salvador e para sermos sinal gratuito da bondade de Deus no coração do mundo. Gente amada, entremos de coração aberto no mistério de Cristo e deixemos-nos inebriar por seu amor. Em nome do Pai, do Filho, do Espírito Santo. Amém. Em nome do nosso reitor, pároco, padre Juveci, nosso bispo, toda a equipe do Santuário Catedral, a gente quer saudar a todos. E a palavra de Deus que nos é anunciada, especialmente, eu diria um todo, mas o Santo Evangelho, que hoje nós vamos acompanhar, quem nos traz é São Mateus. Naquele tempo, vendo Jesus as multidões, compadeceu-se delas, porque estavam cansadas e abatidas, como ovelhas que não têm pastor. Então disse a seus discípulos: a messe é grande, mas os trabalhadores são poucos. Pedi, pois, ao dono da messe que envie trabalhadores para sua colheita. Jesus chamou os 12 discípulos e deu-lhes poder para expulsar os espíritos maus, para curarem todo tipo de doença e enfermidade. Estes são os nomes dos 12 apóstolos. Primeiro, Simão, chamado Pedro, e André, seu irmão Tiago, filho de Zebedeu, e seu irmão João. Felipe e Bartolomeu, Tomé e Mateus, o cobrador de impostos, Tiago, filho de Alfeu, e Tadeu. Simão, o Zelota, e Judas Iscariotes, que foi o traidor de Jesus. Jesus enviou estes 12 com as seguintes recomendações: não deveis ir aonde moram os pagãos, nem entrar na cidade dos samaritanos, e diante as ovelhas perdidas da casa de Israel. Em vosso caminho anunciai: o reino de Deus está próximo. Curai os doentes, ressuscitai os mortos, purificai os leprosos, expulsai os demônios. De graça recebestes e de graça deveis dar. Palavra da salvação. Glória a vós, Senhor. Gente amada de Deus a caminho, queremos ouvir profundamente como nós ouvimos e pôr em prática os seus ensinamentos. A igreja caminha por etapas, nos orientando tudo aquilo que Deus pede. Então logo nós percebemos como que a igreja é fiel ao chamado que foi pelo Senhor. Então, o Senhor se comove diante da situação das multidões, nós ouvimos lá, cansadas e abatidas, como ovelhas que não têm pastor. Vendo as multidões, Ele as avalia, intui que vivem afastadas de Deus. Deus é a origem e a meta do ser humano. Separado da origem, o ser humano não possui apoio, sem referência. Sem considerar a meta, o cotidiano se torna expressão do acaso. Gente amada, o pastor se preocupa com a sustentação
a defesa, a segurança, o cuidado das ovelhas. Entre o pastor e as ovelhas se estabelece um vínculo de conhecimento e afeto recíproco. Jesus é pastor. Ele partilha sua compaixão de pastor com os discípulos enviados em missão. O campo de missão apresenta-se enorme, mas os operários são poucos. Por isso, ele chama os discípulos e os envia chamado o envio. Envio, vocação e missão estão juntos. Discípulos são aqueles que aprenderam a conhecer o Filho. Os discípulos chamados e enviados continuam a fazer e a dizer tudo quanto Jesus fez e disse. Ele é o Senhor, Ele que pede. Nasce assim a igreja, ela é apostólica, porque constituída de irmãos escolhidos, enviados. Jesus escolheu homens sábios ou perfeitos, escolheu pessoas pecadoras, escolheu pessoas as mais diferentes. Cada um deve ser respeitado por aquilo que é. Sendo chamado,

testemunho o reino no meio dos que se empenham por viver como filhos e filhas, é de fraternidade, liberdade, de alegria e de paz. Gente amada, como é bom a gente viver todos os momentos que a igreja nos proporciona. E nesse 11º domingo do tempo comum, vocês perceberam que foram escolhidos 12 enviados, mas estamos todos nós, cada um, cada uma. Jesus percorria cidades e povoados ensinando e proclamando o evangelho. Ele é isso que ele quer que nós façamos, sempre orientados pela mãe igreja, pelos pastores. Ele é movido por misericórdia, pois encontra as multidões cansadas e abatidas, como ovelhas que não têm pastor. Foi o que nós ouvimos do próprio Deus, para que o maior número possível de pessoas possam ser beneficiadas pela sua misericórdia. Jesus escolhe então os 12 discípulos, que é também hoje o nosso Papa Leão, nossos bispos, aqui na nossa diocese, o Dom Mário, os sacerdotes, e com seus mesmos poderes, os envia a proclamar a sua mensagem, curar os doentes, expulsar os demônios. Isto é que fazem, nos perdoando na confissão, nos dando o Cristo vivo na Eucaristia. Isto é Deus que pediu, e nós percebemos que é feito com muito amor. Todos os rebanhos precisam de um pastor. Esta será a missão dos apóstolos, serem pastores do povo de Deus. O novo povo de Deus surgiu graças ao novo pastor. Quando este novo pastor ascende aos céus, tornou-se necessária a instituição de pastores para guiarem o povo, a igreja, que tinha nascido graças à vida que o bom pastor deu pelas ovelhas. Aqueles que foram chamados e enviados continuam a fazer e a dizer tudo quanto Jesus fez e disse. Nasce assim então a igreja. Querido povo de Deus, ela é apostólica porque constituída de mãos escolhidos, de irmãos escolhidos e enviados por Jesus. Jesus não escolheu sábios ou perfeitos segundo a lógica do mundo, como nós ouvimos, escolheu pescadores e pecadores. Escolheu pessoas as mais diferentes, na diferença são chamados a fraternidade. A casa dos que são enviados é a estrada. O conteúdo do anúncio não é uma ideologia, mas uma mensagem de esperança. O reino do céu está próximo. Transmite-se esta mensagem não somente com os argumentos da lógica humana, mas especialmente com o testemunho. O reino do meio de nós que se empenham para viver como filhos e filhas é de fraternidade e liberdade, de alegria e de paz. Isso conforta o nosso coração e nos ensina a nos amarmos uns aos outros e a Deus acima de tudo, os dois mandamentos fundamentais. Ouvindo Jesus no Santo Evangelho, pedi ao dono da messe que envie trabalhadores para sua colheita. Nós recordamos também do

0: Sentido vocacional, rezar pelas vocações, pedir, refletir sobre o tema vocação é um serviço necessário em prol da comunidade de fé. Por isso, gente amada de Deus, rezar pelas vocações significa sentir-se tocado pelo tema, dispor-se para o trabalho na vinha do Senhor, qual resposta ao seu chamado, pressupõe corações ardentes, pés a caminho. É vocação. E vocação é iniciativa de Deus. É mistério, é graça, é experiência de encontro com Ele, com o Senhor Jesus. Gente amada, é fascínio, é alegria, é assombro, é sensibilidade ao apelo, é inconformidade, é resposta pessoal, é envolvimento comunitário, é missão, é tarefa, é serviço, é disposição para o sacrifício, é entrega da vida, é coragem, é determinação. Gente querida, som, esperança e convicção firme é testemunho de fé, é espiritualidade, como a que moveu o próprio Jesus e marcou sua personalidade, imprimindo-lhe caráter e identidade diante das multidões, cansadas, abatidas como ovelhas que não têm pastor. O Senhor continua chamando os que Ele quer para se dedicarem ao trabalho na sua messe. O chamado do Senhor é expressão de sua preocupação com a sustentação, defesa, segurança e cuidado das ovelhas. É compartilhamento de sua compaixão de pastor. Gente amada de Deus a caminho, embora a messe seja grande e os operários são poucos, estes são chamados e enviados não para agir a partir da própria subjetividade, mas para fazer e dizer tudo quanto Jesus fez e disse. Ele é o Senhor. Nisso se expressa a apostolacidade da igreja. Pessoas escolhidas e enviadas pelo Senhor. Obedecendo à voz do Senhor, peçamos que Ele envie operários para a sua messe, para que a igreja corresponda à sua vocação de anunciar e testemunhar a proximidade do reino de Deus. E nós, como igreja e chamados, temos também compromissos. Eu vou passar alguns detalhes, algumas tarefas que temos no nosso santuário. Mas antes de mais nada, lembrar de rezar pelas vocações e pela tua própria vocação, querido ouvinte. 20 de junho, sábado, 14h30, Capela Nossa Senhora das Graças, Comunidade Nossa Senhora das Graças, Caraguatá. 21 de junho, domingo, 9h30, Capela Santa Helena, lá em Santa Helena. 25 de junho, quinta, 19h30, Capela São Francisco de Assis, Comunidade do Frei Bruno. Também aviso, nossa paróquia está organizando uma peregrinação para os santuários franceses em outubro de 2026. Se você deseja mais informações, na Secretaria Paroquial. Também teremos o Café Colonial no dia 20/6 de junho. De 2026, com cartões à venda na Secretaria Paroquial, no Saboreto, na Estação Café e na Estação Café dentro das lojas Multi. Agradeço do fundo do coração a sua participação e que o Senhor Deus nos abençoe através do nosso pastor, apóstolo Dom Mário.
1: O Senhor esteja convosco, ele está no meio de nós. A nossa proteção está no nome do Senhor, que fez o céu e a terra. Jesus Cristo disse, pedi, recebereis, procurai, achareis, bater a porta, vos será aberta, todos que pedem, recebem, quem procura, encontra, e a porta será aberta a quem bate. Também se um de dois ou três estiverem reunidos em nome dele, ele está no meio, que pedimos ao Pai em seu nome, ele nos consente. Também disse, em mim nada podeis fazer, e se o vosso fardo está pesado, sobrecarregado, vinde a mim que eu vos aliviarei, darei descanso, repouso e paz. Que esta bênção seja para você, ouvinte da Rádio Catarinense, que nos acompanha nesse programa tão importante todos os domingos. Que Deus Todo-Poderoso, cheio de bondade e misericórdia, conceda a cada um de vós a paz, a saúde, a proteção e a prosperidade. Que Jesus Cristo esteja sobre vós e vosso lar e vossos bens para abençoar e proteger sempre tudo e a todos. Que ele esteja atrás de vós para vos livrar de todo o mal, de toda inveja, doença e discórdia. Que ele esteja dentro de vós para vos dirigir, ao vosso lado para vos acompanhar, em vossos corações para vos conservarem sempre na saúde do corpo e da alma. A bênção de Deus Todo-Poderoso, Pai, Filho e Espírito Santo. Amém.
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1: Nota de falecimento. A funerária São João Batista e a família das Chagas comunicam com pesar o falecimento do senhor Gilberto José das Chagas, aos 54 anos de idade, ocorrido hoje. Seu corpo está sendo velado na capela mortuária de São Brás. Seu sepultamento acontecerá amanhã, com celebração de despedida às 10 horas na própria capela, seguindo logo após para o cemitério municipal Frei Edgar de Joaçaba. Noticiamos com pesar o falecimento do senhor Gilberto José das Chagas.
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0: ver um jogo foi em Los Angeles e no Canadá a primeira partida foi em Toronto. A competição desse ano, ela será realizada em 16 estádios distribuídos entre México, Estados Unidos e Canadá, e todos devem receber jogos ainda nessa primeira fase. Ao todo serão 104 partidas até a grande final, marcada para julho em Nova Jersey. Eu sou Melina Calduro, diretamente de Nova Jersey para o Acaerte em Campo.
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2: Nota de falecimento. A funerária São João Batista de Água Doce e a família Bittner comunicam com pesar o falecimento da senhora Hilde Bittner, aos 54 anos de idade, ocorrido hoje. Seu corpo está sendo velado na capela mortuária de Água Doce. Seu sepultamento acontecerá amanhã, com celebração de despedida às 9h30 na própria capela, seguindo logo após para o cemitério local. Noticiamos com pesar o falecimento da senhora Hilde Bittner.
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2: Infelizmente, nem tudo são flores. A preparação da seleção inglesa para o Mundial teve um problema inesperado nos Estados Unidos neste final de semana. Os equipamentos da equipe foram furtados durante o transporte dos materiais para o centro de treinamento na cidade de Kansas. Entre os itens que foram levados estavam chuteiras, bolas oficiais e também materiais utilizados nas atividades da seleção. A polícia local confirmou que vai investigar esse caso, mas que já identificou suspeitos. A Federação Inglesa trabalha para recuperar esses objetos, mas informou que, apesar desse contratempo, vai manter a programação de treinamentos e não vai afetar a preparação desses jogadores. Eu sou Melina Calduro, diretamente de Nova Jersey, para o AKERT em Campo.
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0: E hoje a gente fez questão, são 16 horas e 40 minutos, a partida está marcada para as 17h30. A gente fez questão porque é um grande jogo, é um grande duelo, é Copa LNF, é vida ou morte, ou mata ou morre. Se empata no tempo normal, tem prorrogação. Se empata na prorrogação, tem pênaltis. Ou seja, terá um vencedor no duelo de hoje. E a gente fez questão de fazer uma ampla cobertura desse confronto, porque o torcedor já está chegando, já está tomando conta aqui das arquibancadas do Centro de Eventos da UndoESC. A promessa é de ginásio lotado. E, inclusive, já o Orly está junto com o presidente, o Michael Bortoluzzi. Ele já vai colher a palavra do presidente para dar o nosso primeiro boa noite nessa noite super especial, nesse final de tarde de domingo e noite para você que vai acompanhar este confronto. Hoje não é apenas um jogo de futsal. Hoje é noite de coragem, de entrega, de coração na ponta do tênis. E senhoras e senhores, Joaçaba e a CBF se enfrentam por uma vaga na próxima fase da Copa LNF. E a partir de agora, cada passe, cada lance e cada gol, você vive com a gente, porque decisão é aqui. A emoção mora no rádio.
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0: Já vamos saudar para o seu primeiro boa noite ainda, já segura daqui a pouco o Maico aí, mas para o seu primeiro boa noite, já na quadra do palco deste grande espetáculo, Orly Ricardo, seja bem-vindo com a gente, boa noite, Orly.
3: Olá, muito boa noite para você, Cristian Souto, boa noite para você, ligado na transmissão aqui da Rádio Catarinense, para toda a nossa região, esse duelo que hoje, meu amigo Cristian Souto e ouvintes da Rádio Catarinense, o Joaçaba não tem nada a perder nesse confronto. O favoritismo, a gente sabe, é todo do outro lado. É do Carlos Barbosa, que ocupa as primeiras colocações na LNF e vem de um heptacampeonato da Conmebol Libertadores de Futsal. E o Joaçaba vive esse ano de reconstrução. tem como principal objetivo retornar à elite do futsal catarinense e também da LNF. Mas a gente sabe, são homens trabalhando de cada lado, equipes, torcida, toda uma atmosfera aqui no centro de eventos que pode fazer toda a diferença. Eu já quero aproveitar e acionar aqui o presidente do Joaçaba Futsal, Maicon Bortoluz. Um momento único aqui da equipe do Joaçaba, um ano de reconstrução, mas como a gente falava há pouco, não custa sonhar, está sendo feito esse trabalho e hoje é quem sabe escrever mais um capítulo lindo da história do Joaçaba. Seja bem-vindo, Maicon, boa tarde para você.
1: Boa tarde, ouvintes da Rádio Catarinense. Como a gente conversou, é um desafio muito grande você ficar retomada desse projeto, visto que nos últimos anos, infelizmente, o clube passou por muitas dificuldades e hoje a gente está trabalhando muito forte dentro e fora da quadra para que a gente consiga resgatar aqueles anos dourados que a gente teve aí no início do projeto da Liga Nacional lá em 2017, anos anteriores ali, 2012 a 2016, em que disputávamos o Campeonato Catarinense apenas, tanto na época a divisão de acesso, que era a primeira divisão, depois a elite do futsal catarinense. E hoje, como você também falou no início, nós entramos como uma equipe que busca realmente um resultado histórico. A CBF é uma equipe que dispensa comentários por tudo que já fez o futsal e pelo que está fazendo, principalmente esse ano. E a gente sabe, eles estão muito focados para buscar todos os títulos possíveis nesse ano. E a Copa LNF não é diferente, é mais um grande título para eles, porque além de ser uma competição nova, é um formato diferente, um formato não habitual. E então eles vêm com toda a força e nós vamos fazer o que a gente vem fazendo nos últimos meses, que é dar o nosso melhor, fazer um grande jogo, ser competitivo ao extremo e aproveitar as oportunidades que a gente tem. Hoje é um jogo histórico para a cidade, para o clube e para esses jogadores que vão ter oportunidade de enfrentar uma equipe 8 vezes campeã da Libertadores. E nós vamos fazer o máximo possível para sair com um resultado positivo.
3: Maicon, hoje também a expectativa é de um grande público aqui no centro de eventos, a expectativa do melhor público do ano, quem sabe, e também valorizar a população aqui de Joaçaba, da região, em manter um jogo dessa envergadura aqui no centro de eventos.
1: Com certeza, a expectativa da diretoria do clube é a melhor possível em relação à quantidade de pessoas hoje no ginásio. Nós queremos muito que a gente consiga manter uma média de público boa, porque nesse processo todo de reconstrução, nós dependemos muito da renda. Embora, dentro de qualquer gestão esportiva, não se deve depender da renda, mas a gente precisa. Então a gente pede sempre para que o torcedor entenda que o valor do ingresso, ele é muito importante para o clube. E sabemos que não é a realidade de todos, mas para o Joaçaba Futsal é muito importante. A gente pede esse entendimento, essa paciência e pede para que realmente a gente tenha todo o apoio do mundo num jogo como esse aqui em Joaçaba hoje e nos demais jogos do ano e das competições que a gente disputa.
3: Qual que seria o cenário perfeito da noite de hoje?
1: Ah, uma casa cheia. Primeiro de tudo, casa cheia. Público jogando junto. Nós tendo um bom desempenho e por que não, quem sabe aí, uma vitória que nos coloque na próxima fase da liga, que vai ser fenomenal.
3: Obrigado então ao Maicon, boa sorte. Christian Souto, a observação aqui do presidente do Joaçaba Futsal, trazendo as suas primeiras observações. Um jogo que pode ser histórico nesta noite de domingo, uma noite especial, noite fria, é bem verdade. Uma temperatura aí que vai subir bastante dentro da quadra. Afinal, são duas camisas pesadíssimas, duas histórias sendo contadas na noite de hoje, fazendo com que esses jogadores estejam com o espírito e o coração na ponta da chuteira para levar as suas equipes para a próxima fase da Copa LNF, uma competição inédita no calendário do futsal brasileiro.
0: 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Vamos cumprimentar lá no estúdio o nosso plantão esportivo na noite de hoje, que também vai nos dar um aparato de informações, tá? Afinal de contas, tá rolando aí a Copa LNF Silver, tá rolando a Copa LNF Gold, tá rolando a Copa do Mundo, tem muita coisa que tá acontecendo. Eliseu Peruso, seja bem-vindo à nossa jornada esportiva, boa noite.
4: Valeu, Christian, boa tarde, Christian, boa tarde, Orly, estamos aqui então trazendo todas as informações de tudo que rolou no mundo do esporte, está rolando e nesse final de semana até tem Copa LNF, Copa do Mundo, a estreia preocupante do Brasil ontem, a primeira vitória do Hamilton na Ferrari, hoje também a seleção masculina de vôlei na Liga Mundial e também de tudo mais que está acontecendo aí hoje nesse final de semana esportivo por aqui. Você que nos está acompanhando, quem sabe indo agora para o ginásio, participe conosco, mande mensagem, seu palpite para o jogo aqui no 984-37-7982.
0: É, registra sua audiência com a gente, você é nosso convidado. 984-37-7982 para você registrar, Christian, sua audiência. Pois não.
3: Pois é, rapaz, o pessoal tá nevou geral aqui no Carlos Barbosa, a CBF vindo até Santa Catarina fazer um duelo histórico pela Copa LNF. Tô aqui com o Tanha, ele que já passou aqui pelo Joaçaba Futsal, vai estar no jogo de hoje. Qual que é, digamos, essa sensação de retornar a Joaçaba, Tanha, para um jogo tão importante para a CBF e também para a história do Joaçaba?
5: Então, cara, primeiramente, boa tarde. Muito feliz de estar aqui, né? Voltando aqui à cidade de Joaçaba, onde eu fui muito feliz, né? A gente foi campeão em 2022 aqui da Copa Sul, né? Primeira edição da Copa Sul, nós somos campeões lá em Foz. E sabendo, né, que aqui é um trabalho muito bem feito, né, pela pessoal da comissão, o próprio Michel, né, que dá todo o suporte para a rapaziada que vem para cá. Então, muito feliz em voltar aqui, né, sabendo que agora eu estou na CBF, né, representando as cores da CBF. A gente vem para o nosso intuito, né, de vencer o jogo e sair daqui com a classificação.
3: CBF chega para o duelo hoje como um favorito pela campanha que vem fazendo na Liga Nacional, atual campeã, recentemente campeã da Conmebol Libertadores de Futsal. Como é que lida isso fora de campo e dentro de campo também, dentro de quadra, aliás, Otanha?
5: Cara, então, é bem tranquilo quanto a isso, né? A gente sabe a camiseta que a gente tá vestindo, sabe a história que tem a CBF, né? Mas dentro de quadra não tem favoritismo, né? Tem grandes atletas, né, do outro lado, são atletas jovens, mas também, né, são grandes atletas. A gente vem com o intuito de fazer uma boa sequência, que nem a gente tá fazendo agora, seguir mantendo, fazendo bons jogos e sair daqui com a classificação.
3: E a história desse nevoo geral aí, foi a promessa caso viesse o título da Conmebol Libertadores?
5: Então, antes de começar a competição, né, a gente conversou no vestiário e fizemos a promessa, né, que se a gente saísse campeão da Libertadores, todos fariam, né, e aí todo mundo cumpriu a promessa, né, todo mundo com esse cabelo, mas já passou, né, Libertadores já é passado, agora a gente focar no jogo de hoje e sair daqui com uma grande vitória e classificação.
3: Obrigado, Otanha, um bom jogo, boa sorte. Portanto, vai ser difícil um pouquinho para você aí, Christian, identificar, vai mesmo pelo número da camisa, né? Porque o pessoal nevou geral, a CBF, todos eles aí, com o cabelo descolorido, promessa feita, confirmada pelo Tanha, pelo título da Conmebol Libertadores, conquistado recentemente.
0: Rapaz, para que o pessoal entenda, geralmente o narrador, ele acaba... Geralmente, quando não conhece principalmente a turma, tu pega algumas características, né? O cabelo mais comprido, o cabelo claro, o cabelo mais escuro, aquela coisa. Pelo cabelo não vai ser a característica que eu vou ter que pegar hoje para identificar os jogadores. Vou ter que pegar qualquer outra característica, menos o cabelo, porque toda a galera da CBF tá todo com o cabelo descolorido, todo com o cabelo branco. 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A galera tá chegando, a galera que tá aí sintonizada na Rádio Catarinense, vindo, se deslocando pro centro de eventos, houve inclusive uma orientação para que você viesse cedo, quanto mais cedo possível, para evitar também fila na bilheteria. Tem muita gente que deixou que vai comprar o ingresso na hora. A gente sabe que já tem mais de 1.500 pessoas já confirmadas para o confronto. A gente deve ter casa cheia hoje. E aí, portanto, houve essa orientação por parte da diretoria do Joaçaba Futsal, para que você viesse mais cedo, né? Para que você viesse mais cedo até para adquirir o seu ingresso, você que não adquiriu o seu ingresso. E hoje é aquele dia típico, né? O jogo cedo, 5:30 da tarde, para a galera de toda a região. Dá tempo de vir, vai acompanhar o jogo, vai poder pegar a estrada, vai poder ir para sua cidade aqui próximo de Joaçaba, ou seja, todos os ingredientes para um grande espetáculo, para que você também venha acompanhar esse grande duelo entre Joaçaba e nada mais nada menos que a CBF de Carlos Barbosa, que recentemente estava disputando a Libertadores de Futsal e foi a equipe campeã da Libertadores. Essa é a equipe que o Joaçaba vai enfrentar hoje.
3: Cristian,
0: esse é o adversário, pois não?
3: Cristian, com certeza é um jogo com vários elementos especiais, como a gente falou. Tem jogadores do Carlos Barbosa que já atuaram aqui no Joaçaba Futsal, é o time que é atual campeão da Libertadores, mas do outro lado tem um trabalho também sério, correto, um trabalho que vem aí já de algumas temporadas, e nele está o professor Zé Henrique Pereira. Hoje, alguns desfalques, né, professor? Tem o Isaac que está fora, acabou sendo expulso no primeiro jogo da Copa LNF, também o Lucas Borges, o Léo Gil se recupera aí de lesão, também de cirurgia. Como é que é trabalhar esse grupo, né, com jovens também na suplência para um duelo tão importante como hoje? Uma boa noite, seja bem-vindo a Catarinense.
6: Primeiramente, boa noite, prazer estar falando com vocês, com o Christian, né? Então, como você mesmo falou, um jogo extremamente diferente, né? Um jogo de mata, um jogo eliminatório contra o atual campeão da Libertadores. A gente sabe do desafio que a gente vai encontrar. Temos sim alguns desfalques que são importantes, claro. O Isaac foi expulso, o Léo Borges, que teve a lesão de joelho, o Léo Gil também. Mas a gente precisa se adaptar o quanto antes, né? Então, acho que a nossa equipe sempre foi um algo a mais, né? O Joaçaba Futsal sempre foi isso, sempre foi superação. Né, a gente sabe das condições, lógico, mas cara, a gente trabalha demais todos os dias, a gente confia demais no trabalho, a gente confia demais no processo, no que a gente acredita, né, de linha de trabalho, de organização de jogo, de preparação física, e a gente precisa colocar isso em prática, né? Todos os treinamentos que a gente vem que a gente faz durante a semana, a gente transfere para aqui para a quadra. E tenho certeza que colocando essa transferência para a quadra, com muita organização, com muita responsabilidade, a gente vai conseguir competir bem.
3: Professor, tem os confrontos da Série Prata do Catarinense, são jogos também do nível alto, mas hoje, especificamente, enfrentando uma equipe que propõe muito o jogo, como é o Carlos Barbosa, muda um pouco do esquema da equipe do Joaçaba, ou continua a mesma pegada mesmo, não muda para um jogo com um adversário tão forte do outro lado?
6: Então, cara, o que a gente precisa fazer é entender o que o jogo está pedindo, né? O nosso comportamento não muda, o nosso. É um jogo intenso, uma defesa agressiva, porém a gente precisa entender em que momento a gente baixa as linhas, em que momento a gente sobe novamente, né? Os duelos de um contra um, principalmente defensivo, a gente tem que vencer. Organização nossa, a gente precisa saber em que local da quadra a gente vai jogar, né? Simplificar o jogo perto do nosso gol, né? A gente tem uma opção hoje muito boa. Durante o ano, quando a gente contratou, a gente já pensou em um goleiro para ter um 5x4. Né? Então, tu tendo um goleiro com um jogo organizado, tu consegue preocupar a equipe adversária. Né? Então, isso é uma das estratégias nossas. Então, aqui perto do nosso gol, a gente simplifica buscando passo para frente. Né? A gente precisa fazer gol, precisa chegar lá na frente. E isso a gente precisa progredir, tem etapas. Né? Então, a gente sai de uma zona vermelha, que eu falo, para uma zona amarela, para chegar na zona de finalização. Com isso, com organização. Então, mais do que tudo é entender o que o jogo está pedindo. Não, agora é uma defesa mais baixa, uma defesa mais alta, mas a nossa intensidade, a disposição e a coragem a gente tem que manter.
3: E é um jogo eliminatório também, podendo ter uma própria prorrogação, se acaso tiver empate no tempo normal. Como é que está a equipe fisicamente, professor?
6: Cara, eu sou um fã do nosso preparador físico, né? É meu braço direito, esquerdo. O Michel é, sem sombra de dúvida, para mim hoje o melhor preparador físico do Brasil, respeitando os demais. Então, e isso eu confio plenamente. Se tiver prorrogação, eu sei que minha equipe vai performar muito bem, porque eles estão prontos para isso, estão treinados para isso. Então, a confiança é total, todo mundo apto, lógico. A gente precisa cuidar alguns atletas que estão tendo uma sequência maior, uma minutagem maior, claro. Mas, confiança total no trabalho da parte física. Colocar o pé na bola com muita organização e aproveitar esse momento, desfrutar dessa atmosfera, né?
3: Obrigado, professor, um bom jogo. Portanto, professor Zé Henrique Pereira, técnico do Joaçaba Futsal, mostrando confiança. A equipe do Joaçaba tendo essa possibilidade, né, Christian? Em caso de empate no tempo normal, teremos prorrogação, persistindo o empate, pênaltis. É a decisão da Copa LNF 2026.
0: É super decisão, é super jogo, é super confronto, torcedor. Para você que de repente não comprou o seu ingresso, venha para o ginásio, venha para o centro de eventos. Já tinha mais ou menos em torno de 1.500 ingressos antecipados que foram vendidos para esse confronto. Já vai ter casa cheia. E tem, com certeza, obviamente, claro que tem ingresso para você comprar na hora. Então, você que porventura não comprou o seu ingresso antecipado, venha, você vai garantir, você vai comprar o ingresso na hora e vai ter a oportunidade de conferir um grande duelo de futsal. Um grande confronto entre Joaçaba e a CBF. O Orly, inclusive, pegou o Otanha, que foi um dos jogadores que passou aqui vestindo a camiseta do Joaçaba Futsal. E hoje nós temos também o Pedro Bianchini. Pedro Bianchini, um dos melhores goleiros do Brasil. É um paredão. Ele passou aqui, defendeu as cores do Joaçaba Futsal recentemente, não faz muito tempo. E aí hoje, o Pedro, né, se destacando. Esses dias eu fui ver, eu sigo o Pedro é meu seguidor do Instagram. Eu fui ver uns vídeos do Pedro, rapaz do céu. No jogo, inclusive, da final da Libertadores, cada defesa que esse menino fez... é brincadeira, o cara que joga com as mãos, o cara que joga com o pé, é aquele goleiro de futsal completo, mas principalmente, debaixo dos paus, é um excepcional goleiro de futsal que a gente vai estar enfrentando hoje, que é o Pedro Bianchini, que já teve a oportunidade de vestir as cores, a camisa do Joaçaba Futsal. 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Torcedor chegando, Orly Ricardo.
3: Verdade, Christian. Hoje, como a gente falou, audiência rotativa, a expectativa é do melhor público do ano aqui no Centro de Eventos da UNOESC. Cerca de 1.000 pessoas estão sendo aguardadas para lotarem não, porque a capacidade aqui é de 3.500 pessoas, né? Mas para ocupar boa parte do Centro de Eventos aqui da UNOESC, eu começando aqui com a comissão técnica do Carlos Barbosa, o pessoal falando que também tem torcedor do Carlos Barbosa por aqui, muito se deve ao próprio goleiro Pedro Bianchini, familiares dele estarão aqui prestigiando e também torcendo por ele. Deixa eu aproveitar.
0: Tá bem na tua frente, inclusive, aí, Orly. Pessoal ali, tá bem
3: exato.
0: Na tua frente de laranja.
3: Com licença,
0: ali,
3: eu tô aqui com o técnico da CBF, Peri Fluentes. Um jogo, realmente um jogo decisivo, né? Um jogo eliminatório. Como é que vocês acompanharam a equipe do Joaçaba com tantos compromissos, tanto no Brasil, quanto a Libertadores foi aqui no Brasil, mas também disputando com jogos internacionais. Deu para acompanhar um pouquinho do Joaçaba ou foi mesmo nessa semana aí para focar nesse jogo decisivo pela Copa LNF? Boa tarde, seja bem-vindo.
7: Boa tarde. Não, a gente tinha acabado de comentar aqui com um colega que tem acompanhado a Copa da Liga, a Liga Silver também, que é sempre importante a gente estar de olho, atletas, o próprio nível da competição, que a gente vê que ficou muito legal essas duas divisões, além dessa Copa, que é a primeira edição, acho que ficou um formato muito bacana, muito legal, e começou um tiro curtíssimo, né? Um jogo só se decide 40 minutos, 50 ou pênaltis, então a gente precisa estar focado. Já acompanhei alguns jogos do Joaçaba contra Lages, né? Contra Blumenau, Vasco fora, teve outro, o América de Natal foi em casa, que sofreram empate com o goleiro Linha, né? Então a gente procura acompanhar não só naquela semana, né, mas quando saiu o sorteio que definiu o nosso Joaçaba, a gente já procurou acompanhar. Tem alguns atletas que trabalharam comigo, né? O Isaac trabalhou duas temporadas no Minas com sub-20. O Vitinho trabalhou um ano comigo no Minas, ele era sub-20 ainda também, além de conhecer o Ceará, Júnior, Rizzi e tantos outros atletas aí, que o William Bordion, os goleiros. Então é uma equipe que fez uma mescla bem legal, uma equipe muito competitiva, que com certeza de um grande jogo hoje.
3: Professor, na estreia do Carlos Barbosa na Copa LNF, teve um jogo bastante duro contra o Sport, um jogo que foi para prorrogação, decidido também com 1-0 na prorrogação, um jogo muito difícil. O senhor espera a mesma dificuldade aqui em Joaçaba?
7: Eu espero, nós esperamos, estamos preparados para as mesmas dificuldades, que por se tratar de um jogo, ainda mais na casa do adversário, e o fator local para mim interfere sim, porque todo mundo, se puder escolher, todo mundo vai querer jogar em casa, né? Mas não só o nosso jogo, mas a própria competição, a primeira fase, classificaram-se mais equipes da Silver até do que da Agoni, né? E os jogos, cada jogo tem nos mostrado aí que se você não focar, se você não estiver esperto, der o seu máximo, você vai ter muitas dificuldades de conseguir classificação.
3: Tá certo. Obrigado então, professor. Um bom jogo.
7: Valeu. Um bom jogo a todos.
3: Obrigado então ao professor Peri Fuentes, técnico da CBF. Carlos Barbosa, que na primeira rodada da Copa, Christian, como eu falei ali, teve um jogo muito difícil, empatou no tempo regulamentar com o Sport e só foi conseguir a vitória lá na prorrogação, vencendo por 1-0. Volto com você aí, Christian.
0: 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Ontem teve a estreia da nossa seleção brasileira encarando o Marrocos, deu 1-1, né? Jogo complicado, jogo truncado, jogo duro, mas enfim, pelo menos o Brasil não saiu com derrota. Tem chance, muita chance, inclusive, de ser primeiro do grupo, porque esse é o principal objetivo aí do Ancelotti. Vamos acionar o nosso plantão esportivo, nosso Eliseu Perus, justamente para fazer esse apanhado pra gente de competições, dos confrontos, principalmente aí dessa competição que para o mundo, que é a Copa do Mundo, Eliseu.
4: É isso aí, Cristian. Inclusive, acabou de começar, né, o primeiro tempo de Japão e Holanda, né? 2 minutinhos de jogo. Holanda e Japão, então, 0-0. E também tá rolando agora o segundo tempo pela Copa LNF, Jaraguá 1, Apodi 0. O jogo sendo lá no Rio Grande do Norte, né, na casa do Apodi. O Jaraguá vai vencendo. Então, como você falou, né, a Copa do Mundo tá acontecendo lá nos Estados Unidos, México e Canadá. E como destaque, então, desde no jogo, então, de hoje, né? A Austrália venceu a Turquia, aí a primeira, digamos, zebra da Copa, né? Dessa vitória da Austrália sobre a Turquia. Hoje também, início da tarde, às 14 horas, a Alemanha passou o carro, a gente fala, né? Para cima de Curaçao, vencendo por 7-1, né? O Curaçao chegou a fazer um golzinho ali de empate, mas a Alemanha logo na sequência já começou a empilhar gols aí e aplicou esse sonoro 7-1 para cima aí da seleção de Curaçao. Então, como eu falei, tá rolando esse jogo 0-0, né? E demais jogos da rodada. E na sexta-feira, os Estados Unidos venceu o Paraguai por 4-1. Esse jogo também, de certa forma, um resultado bem impressionante, né? Tendo em vista aí o Paraguai e os Estados Unidos não tem aquela tradição tão grande assim no futebol, né? E acabou vencendo o Paraguai aí por 4-1. Pelo grupo do Brasil, na noite de ontem, a Escócia venceu o Haiti por... A Escócia venceu o Haiti por 1-0, então, e assumiu a liderança do grupo C. Então, a Escócia tem 3 pontos, o Brasil tem 1 ponto, o Marrocos tem 1 e o Haiti tem 0 pontos. Lembrando que o Brasil volta a campo na próxima sexta-feira, às 21h30, contra o Haiti, né? E há um pouco antes, às 19 horas, a Escócia enfrenta o Marrocos. Então, é um jogo que o Brasil tem a chance de vencer, quem sabe fazer um bom saldo de gols para ir para a última rodada contra a Escócia, não necessitando tanto de uma vitória ou de uma larga vantagem na vitória, né? Tendo em vista que os dois primeiros classificados dos grupos avançam direto para a segunda fase e os 8 melhores terceiros colocados também avançam de fase. Então, nesse caso, o Brasil pode classificar até entre os melhores terceiros, né? Mas o que pode complicar na sequência é os confrontos, né? Acabar pegando uma seleção muito mais complicada logo na fase seguinte, aí na segunda fase da Copa do Mundo. Mas alguns resultados aí, então, desde quinta-feira, o México venceu a África do Sul por 2-0 e a Coreia do Sul venceu a República Tcheca por 2-1. O Canadá empatou com a Bósnia em 1-1, mesmo placar para Catar e Suíça também 1-1. Logo mais, a partir das 8 horas da noite, pelo Grupo E, a Costa do Marfim enfrenta o Equador. Ainda hoje, às 23 horas, pelo Grupo F, a Suíça recebe a Tunísia. O Grupo G, né? A partir do Grupo G até o Grupo L, os jogos serão a partir de amanhã. Então, pelo Grupo G, amanhã a Bélgica recebe o Egito e o Irã enfrenta a Nova Zelândia. Pelo Grupo H, tem Espanha contra Cabo Verde e Arábia Saudita contra o Uruguai. Pelo Grupo I, França contra o Senegal e Iraque recebendo a Noruega. Pelo Grupo J, na terça-feira, a Argentina, atual campeã, recebe a Argélia. Enquanto isso, na quarta-feira, a Áustria recebe a Jordânia. Na quarta-feira, tem Portugal contra a República Democrática do Congo e Uzbequistão contra a Colômbia. Então, e finalizando então, essa primeira rodada da primeira fase, na quarta-feira, tem um bom confronto entre Inglaterra e Croácia e também Gana e Panamá. Então esses aí foram os confrontos da primeira rodada, estão sendo, né, da primeira rodada da Copa do Mundo. Então 7 minutos com 40 segundos do primeiro tempo, Holanda 0, Japão 0, Holanda teve logo no comecinho uma grande chance aí, o goleiro do Japão conseguiu defender. Falando sobre a Copa LNF, que começou ontem, né, essa segunda fase, o São Lourenço venceu ontem o Corinthians por 4-1 de virada e garantiu a vaga para a próxima fase da competição. Então, com o resultado, o São Lourenço elimina o Corinthians, né, e agora espera o sorteio para conseguir saber quem que é o próximo adversário. Ainda, né, hoje pela manhã, teve Joinville contra Chopinzinho. O jogo foi lá em Chopinzinho e o Joinville venceu por 4-3. Um jogo com muitas viradas e decidido apenas na prorrogação. No tempo normal houve empate em 3-3 e no tempo extra, então, a equipe do Joinville venceu por 1-0. Então, na somatória, 4-3. Como eu falei agora há pouco, então, tá rolando agora Jaraguá e Apodi, aliás, Apodi contra Jaraguá, né? Está 1-0 ainda para a equipe do Jaraguá. Hoje, às 19 horas, o São Caetano recebe o Moarama. Às 20h30, tem Lages contra Vélez Camaquã. Amanhã, 21 horas, o Juventude enfrenta o América do Rio Grande do Norte. E na terça-feira, às 20 horas, é a vez do Dracena e do Concórdia duelarem por vaga nas quartas de final. Após conhecermos todos os classificados às quartas de final, haverá um novo sorteio para saber, então, os duelos dessa próxima fase. Christian Souto.
0: 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Fala em frio, 14 graus a temperatura agora nesse momento aqui no centro da Unoeste. Nós tivemos um amanhecer hoje, eu acordei cedo inclusive, fiz uma corrida de 10 quilômetros, Eliseu Peruso correu 5 quilômetros hoje no Joaçaba Run.
4: E tava frio, né, Souto?
0: Em Joaçaba, muito frio hoje e aí, portanto, agora uma temperatura mais agradável, mas a tendência é que a gente deva ter uma queda de temperatura ao longo do confronto no início, na noite.
3: Cristian.
0: Deixa o domingo. Pois não.
3: Cristian, deixa eu pegar uma palavrinha aqui do Isaac. O Isaac que tá fora da partida de hoje, acabou sendo expulso na partida contra o Tubarão, que o Joaçaba acabou se classificando, vencendo 3-0 na prorrogação. Isaac, uma parada que a gente conversava aqui anteriormente, é difícil ficar de fora num jogo tão importante como esse. O próprio técnico da CBF falou que conhece você, né, sabe do teu potencial. Para eles foi, digamos assim, uma boa você ficar de fora, mas para você não é nada bom, né, ficar de fora de um duelo tão importante como esse.
8: Boa noite. Sim, ficar de fora não tem como, né? Um jogo importante desse aí contra a forte equipe do Carlos Barbosa. Sim, o Peri, eu trabalhei com ele também nas categorias de base lá no Minas. Então ele me conhece bastante. Ano passado também eu joguei contra ele também pelo time do Cerro lá. Mas hoje é um jogo que dá pra levar em consideração pra todo mundo. O quê? A importância desse jogo, né? Porque muita gente tá assistindo. Então pode abrir porta pra todo mundo aí. e o que fazer história também pro time do Joaçaba, né? Primeira competição na Copa, né? Então, querendo ou não, quem vencer vai seguir em frente, infelizmente, mas hoje é entrar concentrado, porque quem errar menos hoje pode sair com a vitória.
3: Já foi julgada a sua situação? Sabe quantos jogos você pegou de fora aqui da Copa Eliné?
8: Sim, teve o julgamento, eu acabei pegando 4 jogos de suspensão.
3: É, né? Situação difícil, né, Isaac? Agora o que resta é torcer para os seus colegas.
8: É, quem sabe a gente classificar aí, chegar na final e poder jogar.
3: Tá ótimo, assim a gente espera e aguarda. Outro desfalque grande aí, Christian, que a gente tem agora no radar é do Lucas Borges, né? Vai passar por cirurgia. E o Léo Gil, conversando com o Léo Gil, atleta que já está alguns dias fora da equipe do Joaçaba, diz que mais 2 meses de recuperação ele estará de volta. Então, a equipe do Joaçaba com 3 desfalques confirmados para a partida de hoje, 2 por questão de lesão, e o Isaac, que só para relembrar o torcedor do Joaçaba, teve um lance com a equipe do Tubarão no primeiro jogo da Copa, e nesse lance, na disputa entre 2 jogadores, o Isaac acabou entrando na quadra para separar um início de briga por ali. E aí ele acabou levando o cartão vermelho e 4 jogos de gancho. Então só pode retornar a equipe do Joaçaba caso chegue à final da Copa LNF.
0: Muito bem, Orlin Ricardo, são 17 horas e 13 minutos. Partida está marcada para as 17h30. As equipes concluíram agora o seu aquecimento aqui na quadra do Centro de Eventos da UNESC. Já vão perfilar, vem para a quadra para a execução de hino, aquela coisa toda, apresentação para essa final, para essa decisão. Lembrando para você, torcedor que está aí nos acompanhando, a nossa jornada esportiva, como é que funciona a Copa LNF? O que é a Copa LNF? A Copa LNF, como teve a divisão esse ano das ligas, a Liga Nacional foi dividida entre a Gold e a Silver, né? Então seria uma Série A e Série B do Campeonato Brasileiro. O Joaçaba, infelizmente, está na B, na Silver. E aí criou-se a Copa LNF, como se fosse a Copa do Brasil. Aí a oportunidade para que ambos se enfrentem, né? Tanto da Gold como também da Silver, e aí é jogo mata-mata. Então, esse confronto tem que ter um vencedor. Se empatar no tempo normal, vai para a prorrogação. Se empatar na prorrogação, teremos decisão de pênaltis. Então, um jogo que a gente vai ter bastante emoção para esse duelo de logo mais no final da tarde, início da noite deste domingo. 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Lembrando que o Orly teve toda a liberdade de fazer o trabalho de forma anterior à partida, dentro da quadra e seguindo as regras da Liga Nacional. Né? O repórter não tem como ficar durante o jogo lá dentro da quadra. Tem que ficar ali na beiradinha, né, para tentar pegar alguém que venha a sair, né? Tem que fazer aquele chamado para dar entrevista, aquela coisa toda, enfim, são regras da LNF e a gente obviamente tem que seguir. O Orly já está tomando seu lugar, inclusive no cantinho, aqui na arquibancada, obviamente de olho para não perder nenhum lance. Orly Ricardo, temos as escalações para a gente passar, a escalação do Joaçaba e também da CBF de Carlos Barbosa, as equipes já definidas para o confronto, Orly Ricardo.
3: Isso mesmo, Christian Souto, escalado e definido, Joaçaba e o Carlos Barbosa.
0: 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Vamos com a equipe da casa, vamos com a equipe do Joaçaba Futsal. Vem escalada como Eliseu, o melhor Orly Ricardo.
3: A equipe do Joaçaba Futsal vem com 20, Jackson, 6, Rizzi, 9, Ceará, 11, Vitinho e o pivô, 14, Galhoto.
0: Aí, portanto, o quinteto que está jogando, 20 para Jackson, meia dúzia Rizzi, 9 em Ceará, 11 para Vitinho, 14 para Galhoto. 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
3: Professor Zé Henrique Pereira tem à disposição 15 Breno, 23 o Pastel, 27 Cili, 7 Júlio, 10 Kiwan, 21 Biro, 17 William, os goleiros 3 Giga e o 30 Espíndola.
0: Aí, portanto, definida a equipe do Joaçaba Futsal para esse confronto. 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E a poderosa CBF de Carlos Barbosa, Orly Ricardo.
3: A atual heptacampeã da Conmebol Libertadores de Futsal vem com 22, Pedro Bianchini, 8, Luiz, 14, Renan, 11, Marcola e o 9, Barbosinha.
0: Aí, portanto, o quinteto definido da CBF. 22, Pedro Bianchini, goleiro conhecidíssimo aqui pela torcida do Joaçaba, família tá aqui. 8 para Luiz, 14 para Renan, 11 Marcola e 9 Barbosinha. Seu quinteto da CBF de Carlos Barbosa. 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
3: Cristian Souto, o técnico Peri Fuentes vem com 23 Vitor, 7 Juninho, 25 Otanha, 18 Lucas Schaefer, 15 Meleca, meia dúzia para João e o goleirão número 1, Ângelo.
0: Aí, portanto, todo mundo pronto? 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Ô, Ricardo, nós estávamos sinceramente com a saudade de fazer uma narração esportiva. Ô, Ricardo, fazia tempo a gente tá com a embocadura um pouco... A gente vai precisar soltar a embocadura, Ricardo. Fazia tempo que a gente não fazia um joguinho, né?
3: É verdade, é verdade. Até fora do ar, conversando ali com o presidente, o Maicon Bortoluzzi, ele falou, tava com saudade aí desse clima todo, envolvendo também as emissoras aqui presentes, transmitindo grandes partidas do futsal aqui de Joaçaba. E como eu também aproveitei, né, Cristian, para dar aquela pincelada sobre os confrontos do ano passado, alguns confrontos inclusive com grandes times do cenário nacional que foram levados à videira, né? Foi uma estratégia da diretoria na época e eu frisei naquela oportunidade também para o presidente do Joaçaba que dessa vez um jogo de tamanha magnitude como é contra o Carlos Barbosa, a equipe do Joaçaba trazer mais uma vez aqui para o centro de eventos da UNOESC. É importante, a casa está ficando mais cheia a cada minuto que passa, que se aproxima do apito inicial dessa grande decisão pela Copa LNF.
0: É, a gente está aqui de frente aqui pro hall de entrada aqui do centro de eventos da UNOESC, então a gente consegue acompanhar literalmente o torcedor chegando e não para, o torcedor chega minuto a minuto aqui nas dependências do centro de eventos da UNOESC. Torcedor costuma praticamente chegar na hora do jogo, não sei porquê. São 5 horas e 20 minutos, partida marcada para 5:30. E a gente vê a quantidade de gente que está chegando. E o torcedor que deve chegar ainda com o apito inicial. E o torcedor vai chegando ainda com certeza aqui no centro de eventos do Noroeste. Arbitragem, os homens do apito, Orly Ricardo.
3: Arbitragem fica por conta do árbitro número 1, Fabiano Ferreira. Árbitro número 2, Felipe Lerman. A anotadora é a Aline da Silva e o cronometrista, o Jackson Brezola.
0: Aí, portanto, os homens do apito, os homens que vão apitar essa partida, esse confronto, válido pela Copa LNF. 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As equipes vêm para a quadra de Ricardo.
3: Já estão perfiladas aqui no corredor de acesso do ginásio da UNOESC. As equipes do Joaçaba Futsal hoje optando pelo uniforme todo branco. calções, meias e camisa branca, e já a CBF com seu tradicional uniforme também, meias e calções pretos e a camisa laranja. É a laranja que todo mundo conhece no palco de Joaçaba, do Centro de Eventos da UNESC.
0: É a laranja que todo mundo tem medo, é a laranja que todo mundo teme. Mas bem que a gente podia espremer essa laranja hoje. Na quadra, Joaçaba Futsal e a CBF. Entrando na quadra do Centro de Eventos da UNESC, perfilados. Jogadores de Joaçaba com aquela tradicional entrada com as crianças. Torcedores, a meninada, a garotada que vem aqui para o Centro de Eventos da UNESC. Joaçaba definido. Joaçaba com seu quinteto. Jackson Rizzi, Ceará, Vitinho Galhoto. A CBF, Pedro Bianchini, Luiz, Renan Marcola e Barbosinha. As duas equipes na quadra, no palco do espetáculo, Orly Ricardo.
3: Festa tá bonita e várias crianças realmente acompanhando a equipe do Joaçaba Futsal. Três crianças também acompanham o Carlos Barbosa. As crianças que majoritariamente fazem parte do grupo das escolinhas de base do Joaçaba Futsal.
0: Vamos com a execução do hino de Santa Catarina.

0: Muito bem, tá tudo pronto. Execução dos hinos de Santa Catarina. O hino nacional. Agora aquela criançada toda sai correndo, disparado aqui da quadra do Centro de Eventos da Noesc. E um a um, os jogadores são apresentados pelo locutor aqui do Centro de Eventos da Noesc. Tá tudo pronto para esse confronto. 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Faltam 4 minutos para começar o confronto. O nosso rol de entrada, Orly, também está de frente e não para de chegar, Orly.
1: Verdade, Cristiano. Muitas pessoas aproveitando para chegar agora. Com certeza, muitas pessoas também acompanhando em casa os jogos da Copa do Mundo. Criaram essa coragem e vieram aqui para o ginásio para aproveitar, assistir um jogo de altíssima qualidade, que é o que a gente espera, né? Aqui em Joaçaba. Aproveitar essa oportunidade, é claro que Copa do Mundo acontece de 4 em 4 anos, Cristian, mas um duelo como esse, válido, eliminatório, entre Joaçaba e Carlos Barbosa, não é todo dia que acontece também, né?
0: Verdade, verdade. E tem a grande oportunidade de conferir, é acompanhar de perto, de ter em Joaçaba uma grande equipe, que é o caso da CBF de Carlos Barbosa, repito, atual campeão, recentemente ganhou a Libertadores da América de futsal. 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Tá tudo pronto? Aquela última reunião, o pessoal da CBF já se reuniu, já fez o seu grito de guerra. O pessoal do Joaçaba aqui à nossa direita agora fazendo aquela fotografia e já já tem bola rolando. Já já bola rola, os árbitros também já se direcionando. O árbitro que vai comandar, portanto, essa partida, esse confronto, o trio da arbitragem que comanda, portanto, esse confronto. O Orly Ricardo posicionado, muito bem posicionado ali, inclusive fora da quadra, justamente para não perder nem o detalhe, Orly Ricardo.
1: Exatamente, Cristian. Nesse momento, está sendo feito também aí a foto oficial das equipes titulares, né? A equipe do Joaçaba Futsal mantendo mais ou menos esse padrão de escalação que vem tanto na Série Prata como na Copa LNF, como na LNF Silver. Aliás, o Júlio também capitão da equipe, bastante concentrado, e agora a foto com a equipe do

0: marcado o torcedor como sendo um sexto jogador na quadra hoje, aqui no centro de eventos da Noesc. Inclusive o Orlibe falava, ó, eles não trouxeram muita gente, mas trouxeram só o que tem de bom. No caso a CBF. Não veio com o time completo, né? Completo, diga-se de passagem, com toda a equipe que tem um plantel muito grande. Mas veio com o necessário, né? Com o time, inclusive, titular. Vem pra botar pressão. E a bola vai rolar com a equipe da CBF. Por ali tá o Barbosinha. Do seu lado tá o Luiz. À direita aqui tá o Renan. E lá pelo lado nós temos o Marcola. O Pedro Bianchini, goleiraço. A gente tem uma saudade do Pedro. Fez uma passagem espetacular aqui pelo Joaçaba Futsal. Trilo apito, tem bola rolando. Aqui na mais premiada de Santa Catarina, levando a emoção do futsal pra você. Bola com o Joaçaba Futsal, já saiu jogando a CBF, bola pra fora. Bola recuada com o Jackson, arqueiro da equipe do Joaçaba, vai despachar de perna esquerda. Despacha, dominou o jogador da equipe do Joaçaba, bateu meio que no rosto dele ali do número 14. O Galioto, o jogador da CBF, colocou a bola pra fora e, portanto, lateral pra equipe do Joaçaba. Marcando em linhas altas a equipe da CBF. Domina a bola o jogador que é o Rizzi. Já faz o toque aqui pelo setor esquerdo. Se apresenta o Galioto no meio de dois jogadores. Se livrou, foi pro terceiro. Caiu, levantou, largou pela direita. Recupera o Marcola para a equipe da CBF de Carlos Barbosa. Deu entre as pernas o jogador da equipe do Joaçaba Futsal. Domina o Revan. Renan levou para a perna esquerda. Resbalou o jogador da CBF. O árbitro está marcando, ao que eu pude ver, um toque de mão, porque ele caiu e botou a mão na bola.
1: Toque de mão por ali, o jogador William da equipe do Joaçaba também levou a pior ali na disputa de bola. Foi uma jogada limpa, Christian. Aliás, é o Vitinho, camisa número 11. Vitinho levou a pior, ficou no chão. A equipe do Carlos Barbosa recuperou a posse de bola e depois acabou cometendo a falta ali do camisa número 11, Marcola, que meteu a mão na bola e não pode. Primeira falta anotada com 40 segundos de jogo.
0: E não tem desculpa, a falta foi pra planilha, foi lá pro placar eletrônico. Camisa número 9, Joaçaba, o Ceará. Ceará domina, faz o toque pra equipe do Joaçaba, joga ali no seu sistema de defesa, recua pro Jackson de perna esquerda, ele passa pra quadra de ataque, se apresenta Pedro Bianchini pra segurar, coloca a bola lá na quadra de ataque, recupera o jogador do Joaçaba, recupera, toca a bola ali o Galioto recua pro Jackson, Jackson vai bater de perna esquerda, bateu, espalma Pedro Bianchini. Já coloca o Pedrão pra trabalhar e espalmou a bola pra fora.
1: E o Jackson, a gente vem observando, ele tem melhorado e muito a sua pontaria. Já meteu o gol nessa temporada, é uma arma da equipe do Joaçaba no jogo de hoje.
0: Vem o Joaçaba, falhou a jogada ensaiada, se apresenta ali o Renan pra equipe da CBF de perna esquerda. A bola cruza rasteiro na frente do Jackson, direto pra fora, linha de fundo. Só reposição de bola pra equipe do Joaçaba Futsal. 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Bola pra fora, lateral pra equipe do Joaçaba, fazer a cobrança, setor esquerdo, quadra de ataque. Vem pra cobrança, se apresenta ali o 9, Ceará. Ceará pra cobrança do lateral, cobrou, dominou pro jogador do Joaçaba, tentou devolver, mão na bola, bola na mão, é falta pro Joaçaba.
1: Segunda falta consecutiva da equipe do Carlos Barbosa, as duas coincidentemente por mão na bola. Falta perigosa aqui na esquerda do ataque da equipe que veste branco, Cristian Souto.
0: E o Benhur tá aí, de ouvido colado na jornada esportiva catarinense, acompanhando a emoção pelo rádio, que é muito mais legal. Alô, seu Benhur! Aquele abraço, tá com toda a família aí, obrigado pela companhia, registrando a sua audiência aqui no Centro de Eventos da Unoesc. Vá pra bola, camisa número 9, que é o Ceará. Do lado do Ceará também, tá ali o meia dúzia, o Guizzi. Vai pra cobrança de falta. Atenção, a Máfia Azurra faz o barulho da Xananga, correu pra bola. O Guizzi deixou pro Ceará, perna direita, bateu, espalma Pedro Bianchini. Caiu, tinha direção, tinha endereço, o Pedro pegou.
1: Fez ótima defesa ali o Pedro Bianchini, ela passou pela barreira e ele foi buscar lá no cantinho, quase quase o primeiro do Joaçaba, Cristiano.
0: Vai descendo a equipe da CBF, tentou de calcanhar ali o camisa número 14, que era o Renan. A bola bate na perna do jogador da equipe do Joaçaba Futsal e vai para fora. Ontem eu conversava inclusive com o Zé Henrique, né? Nós nos encontramos, ele dizia, cara, a gente não pode deixar de acreditar. E é um jogo que é jogado a pressão, é o jogo todo. E não pode errar, um jogo que você não é um jogo que não admite erro.

0: e esse é o confronto do CBF. Esse é o confronto de hoje, portanto, atenção total para esse confronto dos atletas. Praticamente não dá para piscar o olho, Ricardo.
1: Exato. Agora também muita disputa, o pessoal está disputando a bola como se fosse o último prato de comida. Teve ali uma chegada mais forte, uma disputa mais forte, a bola prensada, é um tiro indireto para a equipe do Carlos Barbosa.
0: Vem, portanto, o lateral, vem Marcola lá para a cobrança, portanto, lateral para a equipe da CBF de Carlos Barbosa. É um tiro indireto. Cobrou dentro da área. Afasta o jogador do Joaçaba. A bola não sai. Recupera o Galhoto. Passou bem o Galhoto. Chega por baixo. O jogador Renan para colocar a bola para fora. O Galhoto passou e deixaram ele passar. Ele estava levando ali, Ricardo.
1: Parecia um trator de esteiro, Galhoto. Foi levando todo mundo que vinha pela frente. Quase, quase o Joaçaba faz um ótimo contra-ataque. E a bola agora sai na linha lateral, Cristian Souto.
0: Vem lateral para a equipe do Joaçaba. Futsal se apresenta ali o Ceará para a cobrança. É o Ceará, o árbitro fica pedindo ali a questão da distância. E agora sim para autorizar a cobrança. Cobrou para o Júlio, perna direita. Bate na perna do jogador da CBF e se apresenta o Pedro para colocar a bola em jogo. O Renan faz a marcação alta também, a equipe do Joaçaba. Não dá moleza, vem o Júlio para a quadra. Ele acabou fazendo uma falta. Marcando uma falta. Falta para a equipe ou só lateral que ele está marcando? Está marcando falta.
1: É falta, né? Cristian. Falta, diga-se de passagem, desnecessária. Ali o Júlio poderia ter cercado o jogador ali do Carlos Barbosa, que não tinha perigo nenhum para a equipe do Joaçaba. Acabou cometendo a falta.
0: Olha o Galhoto! Pênalti! Tá marcando pênalti!
1: Não sei se foi pênalti ou foi fora da área.
0: Rapaz, se não foi pênalti, foi em cima da linha. Se não foi pênalti, foi em cima da linha.
1: Foi praticamente em cima da linha. Não foi em cima da linha porque o árbitro deu falta. Árbitro Felipe Lerme, em cima do lance, anotou uma falta muito perigosa a 10 centímetros da linha da pequena área. Chance muito importante para o Joaçaba Futsal abrir o placar.
0: O Galhoto, rapaz, o Galhoto fazendo um salseiro no ataque, na defesa da equipe da CBF. Aí, Galhoto, jogada em saída do Zé Henrique, já conversou, ó. Aquela jogada que a gente fez no treino. Vamos ver se vai dar certo. Pedro Henrique fica ali organizando o sistema defensivo para cobrança de falta. Em
1: ali
0: cima
1: dá até para encher o pé, né, Cristian?
0: É, vamos ver. Tem que ter espaço. Vai correr Galhoto para a bola. Deixou, vem na batida, tentou bater com um efeito colocado melhor para o sistema de defesa da equipe da CBF. Bola fica com o Jackson da equipe do Joaçaba Futsal. Goleiro vai arriscar daí, arriscou, perna esquerda, passa a esquerda do Pedro Bianchini, direto para fora, linha de fundo. Só reposição de bola já feita para a equipe da CBF, tem pressa a CBF. Cabecinha ali, o jogador camisa meia dúzia do Joaçaba, o Rizzi. Coloca a bola para fora, a bola está saindo, ganha arremesso lateral pelo setor direito de ataque. A equipe da CBF de Carlos Barbosa, a equipe gaúcha. 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
1: Chama atenção, Cristian, a aplicação tática da equipe do Joaçaba, essa marcação feita no início, esses primeiros movimentos aqui do primeiro tempo.
0: Olha a bola roubada. Lançamento, Pedro saiu com a perna direita, colocou a bola direto para fora. Tá marcando o lateral para a equipe do Joaçaba fazer a cobrança. Mas começa, faltando 16:51 para terminar o primeiro tempo. Temos aí, temos de 3 minutos, quase 4 minutos, 4 minutos e meio de bola rolando. Joaçaba Futsal faz um bom confronto, hein, Ricardo?
1: Faz um bom início de jogo e a equipe do professor Peri Fuentes, o próprio técnico da CBF, tá pedindo calma pra equipe, tá achando que a equipe tá nervosa nesse início de jogo.
0: Olha o Galhoto, segurando o Galhoto, bola vai sobrar ali pro Ceará, da equipe do Joaçaba Futsal, tem aberto na direita, fez a abertura lá pro jogador camisa número 14, que não é o Galhoto, que é lá o Rizzi. Bola sim pro Galhoto, agora ele pisou, olhou, levantou a cabeça, tocou atrás pro Ceará, tem aberto pelo setor direito, vai encarar o Ceará, bateu de perna esquerda, Pedro Henrique cai para fazer defesa, o goleiraço da equipe da CBF, sai jogando na quadra de defesa, faz o lançamento buscando o Renan. Quando ele ajeitou pra perna esquerda, chegou na hora o jogador da equipe do Joaçaba pra colocar a bola pra fora, Uri.
1: Chegou muito bem ali na recuperação o Galhoto, muito bem na frente e também na parte defensiva.
0: Olha, a CBF tentou de perna esquerda ali. O Renan bateu a bola na perna do Galhoto, foi pra fora. Tá ganhando só. Retira o canto para a equipe da CBF, para a equipe gaúcha fazer a cobrança. Vem ali o Renan para a cobrança, fez a cobrança, tocou atrás para o camisa número 8, que é o Luiz. Luiz recua para o Pedro Bianchini. O Bianchini chuta, hein? Deixar ele chuta. De perna direita bateu. Espalma, Jackson caiu, fez a defesa o arqueiro da equipe do Joaçaba. Se deixar, o Pedrão bate, rapaz. A bola com o jogador da equipe do Joaçaba Futsal. Mais uma falta.
1: A quarta falta cometida pelo Carlos Barbosa com menos de 5 minutos de jogo. Bastante faltosa e a arbitragem ali, o Fabiano em cima, marcou ali a disputa junto com o Rizzi. Mais uma falta perigosa para a equipe do Joaçaba Futsal.
0: É essas questões aí que o Joaçaba Futsal tem que se aproveitar. Menos de 5 minutos. É um pouco mais aí de 5 minutos. 4 faltas. Rapaz. É para se aproveitar e literalmente essa oportunidade. Falta mais uma para duas para ser tiro livre. Tem falta para a equipe do Joaçaba Futsal fazer a cobrança. Henrique sinaliza. Tem sempre uma jogada ensaiada. Tá ali o Galhoto. Tá ali o capitão Júlio também. Ali apostos o Júlio. Correu para a bola, deixou, vai deixar para o Júlio. Tomou posicionamento. Tocou no fundo de quadra, bateu Pedro Bianchini, que é para fazer defesa da jogada. Isso era bem postada a jogada ensaiada, só que foi fraco o Pedrão. Acabou segurando e largou a bola no ataque para o camisa número 9 da CBF. E a bola foi para fora. O jogador, que é o Barbosinha, não conseguiu pegar a bola para fora. A reposição de bola para a equipe do Joaçaba Futsal. Camisa número 17, que é o William, que está em quadra. O William tentou colocar a bola na quadra de ataque. Ficou fácil para a equipe da CBF de Carlos Barbosa. 0-0 é o placar do jogo, início de partida.
2: Acabou.
0: Acabou onde?
2: Acabou o jogo entre Apodi e Jaraguá. Vitória do Jaraguá por 2-1. Jaraguá avançou a próxima fase da Copa LNF, Cristian Souto.
0: É importante. Mais uma equipe avançando aí para a próxima fase, fase de quartas de final da Copa LNF. Pedro Henrique toca ali para o camisa número 8. 18, Lucas Schaeffer, da equipe da CBF. Aperta a marcação. Faz a marcação alta, não dá espaço. Professor Zé Henrique estudou a CBF. E aí, se marcar, talvez a moçada se atrapalhe. E é isso que está colocando em prática o professor Zé Henrique nos primeiros minutos dessa partida, Ricardo. Marcação equipe, alta.
1: Exatamente, equipe muito aplicada. Taticamente, a equipe do Joaçaba faz esses 5 primeiros minutos de manual. Muito bem postada a equipe, que vem mais uma vez no campo de ataque.
0: Olha o Jackson, bola largada para o Jackson. Ele ameaçou bater, não vai jogar lá para o setor direito. Domina a bola o jogador da equipe do Joaçaba Futsal e o Jackson sai. Sai o Jackson, bola aberta pelo setor esquerdo. O William se apresenta por aqui. Faz a marcação também a equipe do jogador da CBF. Tenta a jogada, fez o lançamento buscando ali o William, que se movimenta. O jogador bateu na perna do jogador da equipe da CBF, de Carlos Barbosa. Sai pra fora, tá ganhando arremesso lateral pelo setor direito. Quadra de ataque a equipe do Joaçaba Futsal. Tá aqui o torcedor presente acompanhando essa partida. É decisão, é Copa LNF. Tem que ter vencedor. Cobrança de lateral, vem pra cobrança de lateral, vai sobrar pelo setor esquerdo, tentou ajeitar para a batida, domina o jogador da equipe do Joaçaba, William, de costas por marcador, perdeu a bola, caiu, bateu no jogador do Joaçaba, bola para fora. É só lateral para a equipe da CBF.
1: Eu tava em cima do lance aqui, Cristian. Foi errado essa marcação. Quando bate no jogador Joaçaba, a bola já estava fora de quadra. Mas enfim, a arbitragem acabou achando que era diferente e aplicou, já cobrado com a posse de bola agora com o Joaçaba Futsal.
0: Olha o Jackson, dominou, vai arriscar daí, Jackson, perna esquerda, não desvia ninguém, vai direto para fora. Só reposição de bola para o Pedro Bianchini. Pedro Bianchini para repor a bola em jogo. 14 minutos e 6 segundos para terminar o primeiro tempo. 0 Joaçaba, 0 também para a equipe da CBF. Lembrando que permanecemos no tempo normal, no tempo regulamentar, o placar de empate. Nós teremos a prorrogação, mas futsal a gente sabe que tem muita bola, tem muita água para passar debaixo dessa ponte, Ricardo.
1: Sim, tem muita coisa ainda para rolar e a gente espera que o Joaçaba continue nesse ímpeto, né? Esse ímpeto de ataque e vem mais uma vez.
0: Olha o Jackson, Fez o toque, fez a cobrança de lateral já lá pelo outro lado, era a cobrança de lateral para a equipe do Joaçaba Futsal. Se apresenta ali para a cobrança, para a reposição de bola, a equipe da CBF. Marca alto, sai o Juninho jogando. Recupera aqui o Lucas Scheffer, jogador da CBF de Carlos Barbosa. Faz a marcação alta a equipe da CBF, tenta o Júlio. A recuperação, bola com o Otanha. Otanha também conhecidíssimo aí do Joaçaba Futsal, vestiu as cores, vestiu a camisa do Joaçaba Futsal e hoje veste a camisa laranja, veste as cores da CBF de Carlos Barbosa, uma das grandes potências do nosso futsal, né? Uma das grandes equipes, né? Do futsal, a equipe da CBF. Olha a cobrança de lateral errado da CBF. Recupera o Joaçaba. Bola aberta pro Júlio, setor esquerdo. Júlio toca, recupera lá atrás pro camisa número 10, que é o Kiwan. Faz o lançamento na frente, buscava ali o jogador camisa número 17, o William, mas antes dele se apresenta o Pedro Henrique para segurar a bola. E a charanga, a máfia azul não parou um minuto. Tá empurrando, tá fazendo o seu papel. Camisa número 7, Juninho. Juninho faz o toque lá pelo setor esquerdo para a equipe da CBF. Camisa número 15, o Meleca. Tentou bater de perna esquerda, a bola explodiu nas pernas do jogador da equipe do Joaçaba. Portanto, bola para fora, era o Kiwan que estava por lá, bola para fora. É só lateral já cobrada para a equipe da CBF. Bola com o jogador que é o Meleca. Meleca domina, tenta o toque, saiu com bola e tudo. Tá marcando só lateral para a equipe do Joaçaba Futsal fazer a cobrança lá pelo setor direito, na quadra de defesa.
1: Cristian, nós falamos do Pedro Bianchini e também do Otanha, mas o Juninho, camisa 7, que está em quadra pela equipe do Carlos Barbosa, também já passou aqui pelo Joaçaba e hoje vai tentar, né, daquela forma, aquela máxima, a lei do ex.
0: Pois é, rapaz, o Joaçaba é uma grande forma, por aqui já passou grandes jogadores, né, que hoje estão vestindo a camisa da CBF, Carlos Barbosa, tem jogador vestindo a camisa do Magnus, tem jogador vestindo a camisa do Corinthians, ou seja, Joaçaba já teve problema, né? A gente não consegue brigar com o dinheiro, né? Aí esse é o problema, mas por aqui já passaram com certeza grandes nomes, grandes jogadores que passaram vestindo já a camisa do Joaçaba Futsal. Olha, o Joaçaba Futsal tentou sair, aperta a marcação, aperta o ataque, a equipe da CBF de Carlos Barbosa, camisa número 15, domina que é o Meleca, de costas por marcador, tem a marcação também do jogador do Joaçaba, toca atrás, que começa na quadra de defesa, ali entre a linha que divide a quadra, a camisa número 7, que é o Júlio, Júlio da equipe, Juninho, melhor dizendo, da equipe da CBF, toca pro Pedro Bianchini, tentou sair jogando, tentou fazer o toque pro Lucas, aí a bola foi direto para fora, só reposição de bola para a equipe do Joaçaba Futsal. Já faz a cobrança ali o 17, o jogador que é o William, recebe de novo para a equipe do Joaçaba, tenta tocar lá pelo setor direito, já toca, se apresenta o William de novo, fez o toque, fez a tabela, sai Pedro Bianchini, não quis saber de brincadeira, bola pro Mato, bola para fora porque o jogo é de Copa.
1: E o William já chamou ali uma jogada ensaiada do tiro lateral lá na direita ofensiva. Biro na bola, Biro que vem de um gol feito no empate em 2-2 contra o Palmitos na Série Prata do Catarinense.
0: E, portanto, aí, o que houve aí? Houve reversão?
1: Saída de bola também.
0: Tá aí, portanto. Camisa número 21, o Orly. Eu não tenho esse jogador do Joaçaba Futsal. Quem que é o nome dele?
1: Camisa 21 do Joaçaba é o Biro.
0: Biro. Ok, agora. Ok, portanto, temos o Biro. Camisa 21 da equipe do Joaçaba Futsal. 11:36 para terminar o primeiro tempo. Zero Joaçaba, gera CBF. Jogo de Copa, Copa NF. Ginásio lotado, centro de eventos. Não era aquele público também. Obviamente, claro que a gente sabe que uma série de coisas que acontecem nesse mês de junho. Tem festa junina, tem Copa do Mundo. Uma série de acontecimentos. Poderia ser um público até maior, né, Olí Ricardo?
1: Pois é, né? A gente vem acompanhando os jogos aqui do Joaçaba. Às vezes tem jogos que tem 300, 250. Obviamente que o jogo de hoje, né, a gente esperava aí um público, o recorde do ano. É o que vai acontecer, mas a casa poderia estar um pouquinho mais cheia, né, Cristiano?
0: Com certeza. 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Visite, olha a CBF chegando na batida, parte no corpo do jogador da equipe do Joaçaba, bola para fora. É só lateral para a equipe da CBF de Carlos Barbosa. 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aperta a marcação, tenta fazer a marcação alta, a equipe do Joaçaba Futsal, bola largada para o Renan, tentou de cobertura para o Jackson estava esperto, segurou, pegou o goleiraço da equipe do Joaçaba, tentou de perna esquerda lançar para a quadra de ataque, aí vai pegar, ih rapaz, Galhoto, tem que o árbitro marcar, não marcou até essa falta que não quis, hein, Olê?
1: Verdade, foi só no corpo, né? Em nenhum momento visou a bola o Galhoto. O árbitro Fabiano Ferreira disse que foi jogada normal. Pra nós, né? Foi falta.
0: Saiu barata essa aí do Galhoto, hein? Barata! Lateral pra equipe do Joaçaba. Galhoto dominou, ajeitou, perna direita, dizia no meio do caminho, bola pra fora. É tiro canto pro Joaçaba.
1: Mais um tiro canto pra equipe do Joaçaba. Galhoto. Achávamos que ele poderia fazer o corta-luz ali pro Rizzi para chegar batendo. Ele preferiu puxar pro meio e bater com a perna direita. Desviado na zaga. Tiro esquinado para a equipe Joaçaba.
0: Vai se apresentando o Vitinho para cobrança do escanteio. Cobrou de perna esquerda. Tentou o lançamento aqui pro Rizzi. Pro Rizzi tá de chapa de perna esquerda. A bola não chegou nele. Vai chegando lá por aqui no Jackson da equipe do Joaçaba Futsal. O Jackson coloca a mão na bola, levanta a cabeça. Vai vir para quem largar. Faz a bola viajar pro outro lado da quadra. A bola viaja muito alto, não deu. Pequenininho ali, o jogador da equipe do Joaçaba tentou subir o camisa número 9. O Ceará não conseguiu, bola pra fora. Tá marcando só a reposição de bola pra equipe da CBF fazer a cobrança. Se apresenta o camisa número 14, Renan. Faz a marcação alta, tenta sair. Botou na frente pro saiu Jackson, goleiro da equipe do Joaçaba. Bola pra fora. Bateu no teto aqui do centro de eventos da Unoesc. Portanto, a bola pertence. Lateral para a equipe da ACBF de Carlos Barbosa. Segundo as regras, portanto, camisa número 8 vai para a cobrança. O Luiz já fez a cobrança. O 14, o Renan, melhor dizendo, aqui do lado. Tentou fazer um lançamento. Sai o Jackson da quadra, do centro do gol. Coloca a bola de perna esquerda. Não teve direção. A bola se perdeu lá, direto com o Pedro Berchini. Segura aí. Sai jogando. Vai jogando o Pedro Berchini para a equipe da CBF. Tentou fazer um lançamento lá na frente. Domina o jogador da CBF. Jogou, vem tabelando. Domina o camisa número 14, que é o Renan. Vai para cima do marcador. Foi para cima do Ceará. Tentou de perna esquerda, bateu de perna esquerda, a bola se perde pra linha lateral, tá marcando lateral para a equipe da CBF de Carlos Barbosa.
1: Nenhuma finalização limpa até o momento do Carlos Barbosa, né? A equipe do Joaçaba tá chegando bem na marcação, não deixando em maus lençóis o goleirão Jackson.
0: É, dá pra se dizer que o Jackson não fez nenhuma defesa ainda, né? Não trabalhou já o Pedro trabalhou. Jackson não trabalhou ainda, mas não vamos nem falar. Olha o Jackson, espalma a bola agora para a linha lateral. É só lateral para a equipe da CBF de Carlos Barbosa fazer a cobrança. 9:29 para terminar o primeiro tempo. 0 Joaçaba, 0 para a equipe da CBF. 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E a charanga, Máfia Azurra fazendo barulho. Máfia Azurra não para, empurrando por aqui o torcedor da equipe do Joaçaba Futsal. Tá aqui acanhado, né? Tá tímido, mas eu tenho certeza que a hora que precisar, amigo, a hora que precisar, esse torcedor vai levantar e vai fazer barulho também, junto com a máfia. Bola com o Joaçaba Futsal, mandando os pés do Ceará. Ceará recua pro arqueiro Jackson da equipe do Joaçaba. Ô Jackson, perfeito, Jackson de perna esquerda. Colocou essa bola lá na galera, ali, Ricardo.
1: O Jackson está reclamando ali desse recuo de bola. Para ele foi muito na fogueira, né? E acabou se livrando de qualquer forma. Foi lá pro torcedor. O torcedor quem fica ligado, né? Daqui a pouco recebe aí uma bolada, não sabe de onde. E o Jackson que tá atuando quase como um líbero, né? Bem atento, assim como o Pedro Bianchini, aparecendo em várias oportunidades ali fora da área.
0: Olha lá, CBF chegando, linha de fundo, camisa número 14, Renan dominou por baixo, meia dúzia, Rizzi coloca a bola para fora. Tem que chamar a atenção que em menos de 5 minutos a CBF fez 4 faltas. E agora a CBF está segurando, não está mais fazendo falta. O Joaçaba tem que se aproveitar por vez, algum jogador consiga fazer, obviamente que no momento certo, alguma jogada individual, chamar aquele um para um, para tentar cavar uma falta e levar para um tiro livre.
1: Pois é, né, Cristian? Essa temporada aqui do Joaçaba não tem um jogador, vamos dizer assim, especialista no X1. No ano passado nós tínhamos alguns atletas aí, o Jânio, por exemplo, o Evandro, que eles adoravam o X1, um contra um. Hoje é diferente, né, o esquema aqui do técnico Zé Henrique, com jogadores mais posicionáveis, jogadores que gostam mais do toque de bola, né, e não tem essa qualidade, vamos dizer assim, tão iminente do atleta no um contra um.
0: Olha o torcedor. Lembra que eu falei que o torcedor, na hora que fosse precisar, ele vinha junto? Tá começando a ficar bonito. 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Teve jogador caído no chão, eu dava uma olhada para ler o texto e olhava no lance, teve jogador caindo no chão, levanta, mas tudo certo, segundo a arbitragem. Chega a bola, Pedro Bianchini vai arriscar o Pedrão de perna direita, bateu à esquerda do arqueiro da CBF, tem pedido de tempo pelo técnico Zé Henrique.
1: Zé Henrique pedindo um tempo técnico, e a minha observação até agora, né, Cristian, a equipe do Joaçaba muito bem posicionada em quadra, fazendo com que a equipe do Carlos Barbosa tenha muita dificuldade de finalização. Como a gente já falou anteriormente, as melhores oportunidades até agora, faltando 8 minutos para acabar a primeira etapa, foi do Joaçaba Futsal. Joaçaba muito mais propositivo e a equipe do Carlos Barbosa mais reativa, né? Sentindo essa marcação pressão, dá para ver aí que os jogadores de futsal do Joaçaba estão muito bem fisicamente e fazendo aquela pressão nesses minutos iniciais aqui nessa decisão da Copa LNF.
0: É, agora o pedido de tempo, técnico Zé Henrique, portanto, passando aí as orientações, tudo pra galera, o técnico, e também, obviamente, que o técnico da CBF se aproveita também desse momento, dessa parada, para fazer a sua passagem de orientação para os jogadores.
1: Você falava ali, Cristian, sobre a questão da torcida, né, que se animou nesses últimos instantes aqui, a equipe do Joaçaba sendo, vamos dizer assim, acalentada pela torcida, né, que se animou nesses instantes agora, antes do tempo técnico. A baixa ontem, né, do jogo da seleção brasileira foi a torcida, né, maioria... A grande parte aí da torcida era de brasileiros lá nos Estados Unidos, uma torcida muito quieta, né? Também o futebol do brasileiro não ajudou, né?
0: É, ontem principalmente, tomara que melhore, tem que melhorar bastante. Olha o Joaçaba chegando, batida de perna direita, bateu por cima, passou cruzado na frente do Pedro Bianchini, bola pra fora, linha de fundo, só reposição de bola já feita pra equipe da CBF. Camisa meia dúzia, domina o jogador da CBF, que é o João, vem pra quadra, faz o lançamento, buscando a quadra de ataque, chega por ali por baixo o Júlio. O capita Júlio por baixo, no meio das pernas do jogador da CBF, coloca a bola pra linha lateral, tá marcando o lateral pra equipe da CBF, camisa meia dúzia, João vem pra cobrança. Fica o Zé Henrique ali orientando. É o que o Zé diz, não dá pra piscar. Olha o Meleca, perna esquerda, bate na perna do camisa número 10, que o Ando Joaçaba, bola pra fora. É tiro canto pra equipe da CBF fazer a cobrança. Se prepara lá o camisa número 7, Juninho. Juninho pra cobrança do lateral. Lateral pra equipe da CBF. Fez a cobrança, vai sobrar de chapa, perna direita, espalma, Jackson. Na hora certa, o Jackson deu um tapinha nela, porque ela tinha direção pro gol, hein?
1: É, o tiro um tanto quanto mascado do Otanha. Quem sabe ela sairia, mas o Jackson, pra garantir, meteu a mão na bola e bateu ela pra linha de fundo. Já cobrado ali o tiro esquinado, o Júlio parece que sentiu alguma coisa, já tá levantando por ali. Tudo certo com o capitão do Joaçaba Futsal.
0: 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Faltando 7:17 para terminar o primeiro tempo. 7:17. 0 pro Joaçaba, 0 pra CBF. É confronto, é decisão. É Copa LNF, oitavas de final. Quem vencer avança, quem perder cai fora. Dá adeus à competição, a Copa LNF. Lembrando que a Copa LNF, ou melhor, a Liga Nacional de Futsal Silver, o pessoal não pode confundir, né? A Liga Nacional de Futsal Silver, que é a que o Joaçaba está disputando, e essa, portanto, é a Copa LNF, que é a disputa entre as equipes da Gold com a Silver. E aí, portanto, esse confronto. Olha lá, aperta a marcação, a equipe do Joaçaba tenta sair, a CBF. Se errar, aí é perigoso. Sai, Meleca! Meleca saiu, levou, passou pelo Júlio, falta do Júlio. Júlio foi no corpo do Meleca. Falta e cartão.
1: Falta e cartão amarelo para o capitão do Joaçaba Futsal, Júlio, camisa número 7.
0: Agora chama essa atenção, né, o Orly? A CBF não faz mais falta. O Joaçaba não se aproveita disso. Quando é que vai ter uma oportunidade dessa? Com 5 minutos, o cara fazer 4 faltas. Falta só 2 pro tiro livre.
1: E a questão também é que a posse de bola agora tá um domínio nesse momento da CBF. A equipe do Joaçaba Futsal, que teve a bola no início do jogo, dos 10 primeiros minutos de jogo, agora não. Tá vendo a posse de bola mais nos pés da CBF.
0: Olha o Joaçaba tentando jogar lá pelo setor direito. Tentou o chute cruzado, camisa número 17 da equipe do Joaçaba Futsal. Era o William. E aí tava o Júlio, mas a bola foi muito alta para fora e tá marcando, portanto, o árbitro. Lateral aí para a equipe, o Pedro Bianchini quis fazer uma saída de bola, mas o árbitro disse não, é lateral para a equipe da CBF fazer a cobrança. Cobrou camisa número 7, Juninho, faz o toque pro Meleca, Sassarica, para um lado pro outro, Meleca, domina com a perna direita, faz a marcação alta a equipe do Joaçaba Futsal, tenta por baixo ali o jogador, camisa número 10 da equipe do Joaçaba, o Kiwan, coloca a bola para fora, a bola sai para fora e tá ganhando, portanto, lateral a equipe da CBF na sua quadra de defesa. 6 minutos praticamente para terminar o primeiro tempo, 0 para a equipe do Joaçaba, 0 também para a equipe da CBF de Carlos Barbosa. É jogão, torcedor tá aqui nessa noite fria, é fria, gelada, sim, com certeza, desse nosso outono ainda brasileiro, a partir do próximo dia 21 que a gente vai entrar oficialmente na estação mais fria do ano, que é a estação do nosso inverno brasileiro, mas o torcedor tá aqui com seu casaco, seu chimarrão, se usando de todas as artimanhas para se aquecer no frio ali, Ricardo.
1: Agora mais uma falta técnica ali do meia dúzia, o João. Tiro indireto já cobrado pela equipe do Joaçaba.
0: Já fez a cobrança, domina o Júlio de costas, foi segurado, pediu a falta e tá gritando ali, pediu, não vai marcar? Me segurou! A tua frente ali, Orly.
1: O Júlio falou, ei, professor, gritando ali pro árbitro da partida que tava do lado ali, o seu Felipe Lerner, ele nada marcou.
0: Olha o chute, espalmou o Pedro Bianchini, sai pelo contra-ataque, a equipe da CBF com o João, fez a largada pelo setor esquerdo, recupera o William para a equipe do Joaçaba Futsal, tentou sair, mas recebeu aí o aplauso do torcedor aqui no centro de eventos, o Noesque, justamente pelo que ele fez na defesa, não deixando a CBF contra-atacar.
1: Era um contra-ataque promissor realmente da equipe da CBF, e ali o William conseguiu recuperar, tentou sair pro jogo, a bola escapou, mesmo assim a torcida reconheceu o esforço.
0: Dominou de costas João para a equipe da CBF, melhor pro Jackson, goleiraço da equipe do Joaçaba Futsal, vai sair jogando aqui pelo setor esquerdo, domina o Kiwan, Kiwan toca atrás pro Júlio, Júlio entrega ali pro jogador camisa número 17, que é o William. William faz o toque, vai receber no meio, não, se apresenta antes, quase que o William pega. Ficou pedindo um toque de mão, torcida toda pediu. Árbitro não marcou nada, segue o jogo.
1: É, foi toque de mão, né, Cristian? Claro que a bola espirrou ali, muito próxima do jogador do Carlos Barbosa, mas a arbitragem poderia muito bem ter marcado a falta.
0: Aí o Júlio, centro da quadra, linha que divide a quadra, toca ali pro camisa número 10, que é o Kiwan. Kiwan faz o toque pelo setor esquerdo, se apresenta o Júlio, domina, levanta a cabeça, perna esquerda, dominou, camisa número 17, que é o William. Ele vai pra cima, tocou pro Júlio de novo, vai recuar pro arqueiro Jackson. Aí fica esperto a equipe da CBF. Lançou, seria pro Júlio, que pena, a bola subiu demais. A jogada, a ideia era certa, só que o problema é que ela subiu demais.
1: Verdade, faltou quadra, né? Um lançamento, boa ideia, mas acabou subindo demais, a bola se perdeu em linha lateral.
0: Olha o Joaçaba tentando apertar a saída de bola da equipe da CBF. Deu certo, apertou, espremeu. Lateral para o Joaçaba. Fica o professor, é da lateral para a CBF. Olha o Rizzi na batida, bateu, bate na perna do jogador da CBF. Corre o Rizzi, tenta recuperar a bola, recupera valente o Rizzi. Vem o Galhoto no meio de 2 jogadores, bola na perna do jogador da CBF. Galhoto toma a frente, na bola. Agora foi na bola. Bola pro Ceará, dominou o Ceará, foi de perna direita, bate à direita do Pedro Bianchini pra fora. Recebe o aplauso do torcedor aqui, Orly Ricardo.
1: É, o jogo agora tá laica. Ataque da CBF, contra-ataque do Joaçaba.
0: A gente sabe que a CBF é um adversário perigoso. Perigoso no qual sentido? Que quando for para fazer força de verdade, pode ser perigoso. Um goleiro linha, uma história dessa aí pode complicar para o Joaçaba. Eles têm bala na agulha para isso. Mas vamos lá. Estamos brigando com gente grande, com leão grande. Bola com o Rizzi. Rizzi toca lá pelo setor direito para a equipe do Joaçaba. Vai se apresentar no meio, Ceará. Ceará ameaça, no centro da quadra, no círculo. Foi pro chão, pediu a falta. O árbitro não marca, o Zé Henrique fica desesperado pedindo. Bola com o Jackson, tocou pro Galhoto. Galhoto pelo menos, ó, no meio de 2 jogadores. Seguraram, rapaz do céu. segurar o Galhoto. Bola com o Ceará, pro Galhoto de novo. Recua Braz, domina o jogador da equipe do Joaçaba. Bola se apresenta pro Ceará, tentou um toque de efeito de calcanhar, bola para fora. Tem pedido de tempo agora pelo técnico da CBF.
1: Em alguns momentos, Christian, parecia que a gente estava presenciando outro esporte por aqui. Parecia um judô, viu? De tanto agarra e garra, e a arbitragem nada marcou. Continua assim, 4 faltas somadas para a CBF e 3 para o Joaçaba, no momento que o técnico Peri Fuentes pediu tempo técnico mais uma vez para passar algumas instruções. Ele está bastante agitado, andando de lado a lado e cobrando bastante a sua equipe.
0: 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Já pitou, terminou o tempo do tempo, do pedido de tempo aí do técnico da CBF, de Carlos Barbosa, que está se utilizando ali para passar a orientação. É aquilo que a gente fala, né? A CBF, quando pode chegar um momento que ela pode ser perigosa. Esse pedido do tempo do técnico aí não é à toa. Tem bola na agulha, como a gente fala, tem munição.
1: É, e antes do jogo a gente conversava com o técnico Peri e ele já dizia, né? Jogo fácil não existe. Não existe jogo fácil. Estudou a equipe do Joaçaba, citou alguns jogos, né? O próprio jogo que o Joaçaba fez contra o Blumenau, goleou 5-0. Também teve a derrota que o Joaçaba amargou aqui mesmo dentro de casa pro Lages, 4-2. Então são duas formas de atuar do Joaçaba, aquela que encantou o torcedor e aquela que deixou a desejar.
0: Olha a CBF indo para a quadra de ataque, domina o camisa número 11, que é o Marcola, fez o toque rasteiro, domina o 14, que é o Renan, tentou bater, fácil pro arqueiro Jackson, da equipe do Joaçaba. Sai jogando o Jackson, abriu uma avenida para ele, perna esquerda, bateu, espalma Pedro Bianchini. Jackson, de perna esquerda, tinha direção, tinha endereço, espalma o Pedrão.
1: É, e como eu falei, o Jackson tem melhorado e muito a sua pontaria. Em alguns jogos da própria liga, o pessoal falava, é muita força. Não era força, era direção. Ele mantém a força e agora está direcionando melhor os seus arremates.
0: Vai a equipe do Joaçaba, fez a cobrança do lateral. Vai dominando lá o jogador do Joaçaba, recebe a marcação, vai recuar. É o camisa número 11, que é o Vitinho. Recua pro Jackson, perna esquerda, fez o lançamento nas mãos do Pedro Bianchini. 2:44 para terminar o primeiro tempo, 2:44 para terminar o primeiro tempo, 0 Joaçaba, 0 a CBF. 0-0 o placar do jogo. Domina no peito, saída de ataque errado para a equipe da CBF, domina o Galhoto, dominou no peito, botou no chão, tocou, recebeu, se apresenta, toca de novo, se tentou tocar o Rizzi lá pro Galhoto. Vai se apresentar o Jackson para pegar ali dentro da área. O arqueiro da equipe do Joaçaba Futsal saiu jogando. Perna esquerda, bateu rasteiro agora sem direção. Para fora, só reposição de bola para o arqueiro Pedro Bianchini da CBF, a equipe gaúcha.
1: É, o técnico Peri Fuentes está bastante agitado aqui. Não está gostando da atuação da sua equipe nesse primeiro tempo. E a gente comentou antes, né? A força que tem aí a equipe do Carlos Barbosa. No momento, a equipe do Joaçaba se reencontra em quadra.
0: Olha lá, lançamento forte demais pro cabeça número 14 da CBF. O Renan se perdeu linha de fundo. Só a reposição de bola já feita pro arqueiro Jackson da equipe do Joaçaba Futsal. Bola entrega pro Rizzi. Rizzi, ele perna esquerda, não tapa nele, entrega pro Galhoto. Esse magrelo aí, rapaz, vou te contar, hein? Às vezes ele faz um salseio, só que não dá pra perder a bola. Ele não perdeu, foi por baixo, recuperou, tentou. Tem um jogador da CBF, tentou botar por cima do Jackson. Camisa número 11, Marcola. É, o Galhoto acabou perdendo. Não dá pra perder, não dá pra banhar, não dá pra errar.
1: Muito importante a recuperação, tanto do Rizzi quanto do Vitinho. Atrapalharam ali o jogador da equipe do Carlos Barbosa. O camisa número 11, o Marcola, não deram sossego pra ele. Ele acabou aí tentando fazer aquela jogada mais plástica e acabou errando. Se safa a equipe do Joaçaba e levar o primeiro gol aqui no centro de eventos.
0: Bola com o Renan, tentou fazer o toque, buscar um Galhoto, evita a saída de bola, tocou pro camisa número 11, que é o Vitinho, pro Ceará, bateu, espalma Pedro Bianchini. Uma jogadaça do Joaçaba Fusão. Sobrou de novo, vem pra batida, Rizzi, gol!

0: Charize! Camisa meia dúzia! O Pedro Bianchini pegou na primeira, mas aí numa jogada ensaiada, o Rizzi, uma patada, uma ripada! Camisa meia dúzia não deu pro Pedrão, correu no fundo da rede, balançou o barbante! Pro Joaçaba, 0 para a CBF, Orlin Ricardo.
1: Foi um bombardeio da equipe do Joaçaba. Duas jogadas na sequência. Primeiro, uma defesa importante do goleirão Pedro Bianchini. Na sequência, num tiro lateral, numa jogada muito bem tramada, um jogador, Rizzi, meteu um tirandaço. Nada pôde fazer Bianchini, abrindo o placar para a equipe do Joaçaba. 1 Joaçaba, 0 Carlos Barbosa, faltando 1 minuto e 4 segundos para o final da primeira etapa.
0: É, tá bem o Joaçaba. 1 a 0 para a equipe do Joaçaba Futsal. Mas como a gente fala, futsal, amigo, a gente já viu tanta coisa acontecer no último segundo de jogo. E como a gente fala, o Joaçaba está enfrentando uma grande equipe, a poderosa CBF. Mas por enquanto, amigo, Joaçaba fazendo um gol de igual para igual. Um jogo de gente grande. E tá fazendo 1-0 para cima da CBF, faltando 49 segundos para terminar o primeiro tempo. Aí a equipe da CBF arma o ataque. Tenta empatar esse confronto ainda no primeiro tempo. Bola nos pés do Juninho. Tem que segurar. Temos que virar vencendo esse placar. Bola lá pelo setor esquerdo. Fecha na marcação lá o Rizzi, autor do gol. Lateral pro Joaçaba. Rizzi bateu na perna do Marcola. O árbitro tá certo, tá marcando o lateral pro Joaçaba ali.
1: E logo depois do gol, teve ali uma jogada, uma disputa de bola do Rizzi com o jogador do Carlos Barbosa. Que arbitragem deu falta pro Carlos Barbosa. Agora, só que não foi marcado lá no placar, viu? Tava 3 a 4 de faltas. Teoricamente tá 4 a 4 o número de faltas.
0: Agora o Jackson teve que bater e teve que recuperar rápido ali, porque o CBF de Carlos Barbosa domina a camisa bronze, que é o Marcola. Na quadra de defesa, passa a bola para a quadra de ataque, Juninho. Tem ali a marcação. E sobrou um na marcação. Não pode sobrar. 25, Otanha na batida, para fora! Um chute de Otanha para fora, espalma, foi para fora. Teve desvio. Tá marcando o tiro canto pra CBF.
1: Foi uma defesaça do goleiro Jackson. Essa bola de endereço ia lá no ângulo onde a coruja dorme. E o Jackson, de mão direita, fez uma belíssima defesa, segurando até agora a vitória do Joaçaba Futsal. Faltando 6 segundos pro final da primeira etapa.
0: Vem a CBF, vem pro chute, perna esquerda, bateu, desvia no meio do caminho, vai pra fora, é novo tiro canto. 3 segundos para terminar o primeiro tempo. 1-0, Joaçaba. 3 segundos, amigo. Tem escanteio. Tem tiro canto para a equipe da CBF. 3 segundos, tudo pode acontecer no futsal. Pode sim. E o pessoal da CBF está reclamando alguma coisa. Ali na questão da placa de publicidade, que não estaria, quis tirar a placa de publicidade um pouquinho mais pro o cartão amarelo ali para o banco de reservas do Joaçaba.
1: E muita discussão ali entre o capitão Júlio e o Juninho. Pessoal com dedo riste e tudo. Discussão, os nervos à flor da pele, faltando 3 segundos para o final da primeira etapa.
0: Tem escanteio para a CBF, cobrou de cabeça para fora! Camisa número 9 da equipe da CBF colocou essa bola para fora, o Barbosinha. Ele estava na área. Agora o Jackson vai fazer a bola viajar para terminar o primeiro tempo. 0 o cronômetro, fim de papo, fim de primeiro tempo. 1 Joaçaba, 0 a CBF.
1: Bastante discussão agora no final da partida da primeira etapa. O próprio Julinho ali acabou discutindo com a comissão técnica da equipe de Joaçaba. Pessoal, bastante nervoso esse final de primeira etapa. A gente vai tentar pegar uma palavra aqui dos jogadores que estão saindo agora de quadra. Vai ficar dando conversa, pô. Palavrinha aqui com o Pedro Bianchini, jogador da CBF. Pedro, a tua avaliação dessa primeira etapa, um jogo muito parecido, mas o Joaçaba teve a felicidade de abrir o placar.
2: É um jogo duro, a gente sabia que ia ser assim. Joaçaba é uma equipe muito forte fisicamente, ainda mais jogando em casa. Mas é isso, cara. é melhorar agora. A gente precisa de um gol para voltar pro jogo. E é um gol por vez. Agora vamos ver o que o Peri vai falar para organizar o time, mas a gente precisa se impor mais, precisa finalizar mais.
1: Tá bom, então. Obrigado aí ao Pedro Bianchini, jogador aí do Carlos Barbosa, que fez uma belíssima primeira etapa, não conseguiu pegar realmente aquele pombo sem asas do jogador Rizzi. Placar de 1-0. Vamos ver se a gente consegue pegar uma palavrinha do Rizzi.
0: Quanto aí, a gente vai falando aqui enquanto o pessoal chama o Rizzi, vai conseguir falar com o Rizzi agora. Aproveita aí, Rolê.
1: Vamos pegar uma palavrinha do Rizzi.
3: Boa noite a todos. Gol importante, graças a Deus, né? Toda honra pra Deus sempre. Cara, jogo bom, a gente sabia da qualidade do adversário, né? Do atual campeão da Libertadores. Então nos preparamos muito bem pra essa partida. Estudamos bastante o adversário. Mas não, nada tá terminado ainda, né? Tem o segundo tempo inteiro. Precisamos pôr a cabeça no lugar agora ali, descansar ali no intervalo. Voltar pro segundo tempo mais ligado, mais preparado ainda, pra poder encarar esses 20 minutos, se Deus quiser, conquistar essa classificação aí.
1: Obrigado então ao Rizzi, trazendo aí a sua fala nesse final da primeira etapa, ele que marcou o único gol da partida até agora. Joaçaba vencendo 1-0, terminando assim, garantindo a classificação para a próxima fase da Copa LNF.
0: Rapaz, olha ali o pessoal do grande Pilate, aquele abraço. Pilate hoje correu, rapaz do céu, vamos bem, né? Deu boa. Ô, rapaz, fala um pouquinho, já vamos chamar o nosso plantão, o Eliseu, para trazer algumas informações pra gente tomar uma água aqui e respirar, porque eu vou te contar, viu? Esse jogo literalmente não deu para respirar. Joaçaba Futsal fez um primeiro tempo de luxo, gente. O Ricardo daqui a pouquinho vai falar também, mas um primeiro tempo de alto nível. Um primeiro tempo de luxo que o Joaçaba Futsal fez. Manter isso pro segundo tempo não é fácil, né? A CBF, né? A poderosa CBF de Carlos Barbosa. Mas não dá pra dizer que não, porque, como disse o Zé, preparado fisicamente, professor Petri, que é o preparador físico da equipe do Joaçaba Futsal, prepara muito bem essa moçada. E essa moçada conseguiu superar, literalmente, correr de igual para igual com os jogadores da CBF. E não dando moleza, marcando praticamente a CBF no final agora, que tiveram algumas oportunidades para marcar gol. Mas no mais, a CBF não criou assim muita coisa, praticamente o Joaçaba teve mais oportunidades de botar a bola na rede do que a própria CBF de Carlos Barbosa. Obviamente que essa turma vai conversar agora, a gente já viu que os ânimos se estremeceram no final do primeiro tempo, teve discussão, teve empurra para a entrada do vestiário ali, alguém não está contente com ninguém, enfim. Então vem um segundo tempo mais corrido, mais brigado. Nesse primeiro tempo, literalmente, a gente não teve tempo para respirar, para tomar água, enfim, porque o jogo foi lá e cá, bastante corrido, disputado entre as equipes do Joaçaba e a CBF de Carlos Barbosa. Oxalá, por enquanto, placar parcial para a gente, placar favorável para a equipe do Joaçaba Futsal, 1 para a equipe do Joaçaba, 0 para a equipe da CBF de Carlos Barbosa. E aí eu complemento até a fala do Orly, né? O Orly disse o Rizzi, autor do único gol da equipe do jogo. Diga-se de passagem, autor até então do único gol, mas um golaço, né? Um golaço, uma paulada de perna esquerda de fora da área que não deu chance pro Pedro Bianchini e a bola foi morrer no fundo da rede. Vamos respirar, segundo tempo vem mais emoção. Eliseu Perus trazendo informações pra gente do plantão esportivo, atualizando pra gente as informações de Copa do Mundo, de Liga Nacional de Futsal Silver, de Copa LNF, de tudo o que está acontecendo no Eliseu Peruso.
4: Fala, Cristian Souto. Então voltamos com as informações agora sobre a Copa do Mundo. O Japão acabou de empatar a partida contra a equipe da Holanda, 1-1. Nakamura desviou um chute, o VAR revisou e confirmado, gol do Japão, 1-1. A Holanda tinha aberto o placar há pouquinho com o Virgil van Dijk. Então a Holanda e Japão empatando em 1-1. Continuando falando um pouco mais sobre a Copa do Mundo, os jogos que aconteceram hoje, então, né? Logo no início da tarde, aí, às 14 horas, a Alemanha goleou o Curaçao por 7-1, né? A Alemanha aplicando agora a maior goleada da Copa, né? Até o momento, e goleando a estreante Curaçao por 7-1. Tá rolando então esse jogo agora das 17 horas, Holanda 1, Japão também 1. E na sequência, então, teremos na noite de hoje, a partir das 11 horas da noite, Suécia e Tunísia, nesse mesmo grupo do Japão, né, que é o grupo F. E pelo grupo E, o grupo da Alemanha, tem Costa do Marfim e Equador a partir das 20 horas. Nessa madrugada teve a Austrália e Turquia. A Austrália venceu por 2-0, então, aí nesse placar. E falando do Brasil, né, pessoal? Na noite de ontem, o Brasil enfrentou a equipe de Marrocos, né, na primeira rodada do grupo C, e acabou sendo um jogo, digamos assim, bastante complicado para a seleção brasileira, né? Um jogo de pouco controle e salvo por Vinícius Júnior. Não é exatamente uma sensação nova para o Carlo Ancelotti, que tantas vezes viu esse mesmo roteiro acontecer em Madrid, a época que os dois eram técnico e atletas do Real Madrid. Mas resume bem o empate do Brasil com Marrocos na noite de ontem. O Brasil saiu atrás com um lindo gol do Saibari. Não jogou bem, sofreu com a forte marcação, mas saiu com um empate graças à individualidade do camisa 7. Foi um jogo que deixou muito mais dúvidas do que certezas. Nomes como Igor Thiago, Casemiro, Rafinha e Ibanez foram muito abaixo. Inclusive, alguns jornalistas que estão acompanhando a seleção lá em loco dizem que o que mais corre risco de perder a vaga para o segundo jogo é o Rafinha, que teve uma atuação bastante contestada na noite de ontem. E o Brasil volta a campo na próxima sexta-feira, às 21h30, contra o Haiti. Já o adversário do Brasil, né, de ontem, o Marrocos, vai enfrentar a Escócia no mesmo dia, um pouco mais cedo, às 19h. A Escócia, que venceu o Haiti por 1-0, e é então líder do grupo C, o grupo do Brasil, na Copa do Mundo. Falando um pouco agora também em Christian Souto e Orly Ricardo, falando sobre a Série B do Campeonato Brasileiro, Série B que não para agora durante a Copa do Mundo, né? A rodada iniciou na sexta-feira com um empate entre Atlético Goianiense e CRB. E no jogo de hoje de manhã, na luta entre no confronto entre os times que estão na parte de cima da tabela, São Bernardo e Sport empataram em 0-0. Já o Juventude venceu a Ponte Preta, né? Juventude, oitavo colocado, bateu na Ponte Preta, que é a penúltima colocada, venceu por 3-0. Aconteceu na tarde de hoje, Atlético e Goiás, empate em 1-1. Cuiabá e Vila Nova estão em campo agora e o placar, por enquanto, está em 0-0 também. O Vila Nova, que está na parte de cima da tabela, é o atual líder, né, da competição, enfrentando o Cuiabá, que está na 13ª colocação. Falando sobre os times de Santa Catarina, o Avaí amanhã entra em campo às 21 horas fora de casa contra o Londrina. No mesmo horário, o Criciúma recebe o Ceará. Então a Série B está na 13ª rodada. Esse ano mudou um pouco a forma de disputa da Série B. O Vila Nova e o São Bernardo, que atuais, né, os primeiros e segundo colocado, eles garantem vaga direta para a Série A, enquanto do terceiro até o sexto fazem um playoff, né, que nesse playoff o terceiro sobe para a Série A e o quarto colocado, o terceiro e quarto sobem, né, ou para quem termina ali, então, termina terceira e quarta colocação, depois da disputa do playoff, primeiro e segundo no playoff ali, sobem para a Série A do Campeonato Brasileiro. Então tá rolando agora ainda, né, tá 9:62 do segundo tempo, Holanda e Japão está 1-1. Sobre a Copa LNF, Christian Souto e Orly Ricardo, tivemos alguns jogos já, né, na rodada, falando especialmente ontem, né, da vitória do São Lourenço sobre o Corinthians por 4-1, que o São Lourenço então venceu essa partida e avançou às quartas de final da Copa LNF. Hoje cedo também tivemos Joinville vencendo o Chopinzinho e avançando também aí às quartas de final da Copa LNF, né? Os dois jogos aí, o Joinville venceu o Chopinzinho na prorrogação por 1-0 e também o São Lourenço eliminou o Corinthians com tranquilidade no tempo normal por 4-1. Agora há pouco estava acontecendo o jogo entre Apodi e Jaraguá, o jogo foi lá no Rio Grande do Norte. O Apodi, então, foi superado, foi derrotado pelo Jaraguá por 2-1. E o Jaraguá, então, está aí avançando a próxima fase da Copa LNF. Após o jogo do Joaçaba Futsal, na sequência, às 19 horas, tem Umuarama contra o São Caetano. Então, São Caetano que joga a Liga Silver enfrentando o Moarama, que é da Liga Gold. Também ainda hoje, né, tem Lages contra a Vélez Camacuã e amanhã o Juventude enfrenta o América lá do Rio Grande do Norte também, aí pelas oitavas de final da Copa LNF. E na terça-feira, para encerrar então essa primeira fase das oitavas, aí, né, a segunda fase no caso da Copa LNF, o Dracena recebe o Concórdia. O Dracena, então, duelo de dois times que estão na Liga Silver, né? O Dracena estão recebendo o Concórdia amanhã, então, nas oitavas de final da Liga Nacional Silver. Falando um pouco, então, também, já que estamos falando sobre futsal, falar sobre a Liga Nacional de Futsal, a Liga Gold, né? A primeira divisão, digamos assim, da Liga Nacional aqui de futsal, que está na oitava rodada, né? A rodada foi finalizada no comecinho dessa semana, agora vai para a nona rodada, que já acontece a partir da próxima semana, só na sexta-feira, né? Essa semana, tanto a Liga Silver quanto a Liga Gold, elas estão paradas, né? Enfim, não tem nenhuma disputa em função dos times que estão aí jogando a Copa da Liga Nacional. Então, pela nona rodada, o Tubarão enfrenta o Minas, o Cascavel recebe a CBF, o Atlântico enfrenta o Pato, tem no sábado. Na sequência tem Praia Clube contra Joinville, Jaraguá contra o Magnus. No domingo, Campo Mourão recebe o Corinthians, Santo André em Tele recebe o Marreco e o São José enfrenta o Moarama. Então esses são os duelos da próxima rodada da Liga Nacional Gold, né? A primeira divisão da Liga aqui no Brasil. Já a Liga Silver está na décima rodada, que também só vai começar na próxima semana, né, em função aí da disputa da Copa LNF. No próximo sábado, então, dia 20, o Sport recebe o América às 11 da manhã. À tarde, a partir das 16 horas, tem Vasco contra o Apodi. No domingo, às 16h30, o São Lourenço recebe o São Caetano. Tem o Dracena contra o Joaçaba. Então, o próximo jogo do Joaçaba pela LNF Silver será na terça-feira, dia 23, às 7h30 da noite. Às 7h30 da noite, exatamente.
0: Peruzzo!
4: Oi!
0: Vai rolar bola!
4: Vai rolar? Beleza, então, um abraço, valeu, qualquer coisa retornamos valeu, aí com valeu, mais informações.
0: Eliseu Peruzzo trazendo as informações pra gente, vai rolar bola. Segundo tempo, tá tudo pronto pra mais emoção, Orly Ricardo.
1: Vai trilhar o apito, Christian Souto.
0: Trilha o apito, tem bola rolando pro segundo tempo. Rádio Catarinense. A mais premiada de Santa Catarina com você, meus amigos, vamos pra mais um segundo tempo. Mais 20 minutos de bola rolando de pura emoção. Um pro Joaçaba, zero pra CBF, Orly Ricardo. Que vem pra esses 20 minutos? Haja coração, como diria Galvão Bueno.
1: Tava olhando ali a questão do semblante dos técnicos, né? O Zé Henrique contente, né, com a primeira etapa da equipe do Joaçaba, diferentemente do técnico Peri, que, cara de poucos amigos, pelo jeito teve muita coisa a que falar no vestiário.
0: Vamos com a equipe da CBF, domina a bola pelo setor da quadra de defesa, camisa número 11, que é o Marcola. Marcola domina para a CBF, vem na marcação ali o camisa número 11, que é o Vitinho, já toca no meio da quadra, recupera, recebe de novo ali o Marcola. Marcola domina de perna esquerda, levou para a perna direita, puxou para lá, para cá, segura, pisa na bola, tem a marcação ali do jogador daqui, não segura, não faz a falta. Se a CBF,
1: desnecessária,
0: não,
1: né,
0: se a CBF, Cristiano, não fez aquelas faltas, aí daí faz uma falta desnecessária, depois pega os caras, vão fazer tiro livre, vai complicar lá na frente, pode ter certeza.
1: Com menos de um minuto de bola rolando aqui na segunda etapa, uma falta desnecessária ali do Vitinho, né? Poderia só cercar a bola, o Marcola já foi chamando a falta e acabou conseguindo aquilo que queria. Falta anotada, faltando 19-3 para o final da partida.
0: Essa é a Copa LNF, o Vale Vaga para as quartas de final. Camisa número 11 dominou Marcola para a equipe da CBF. Falta já cobrada pelo setor da quadra de defesa. Fez o lançamento na quadra de ataque para o camisa número 9, que era o Barbosinha. Domina a bola, escapa, sobra para o Marcola de novo. Vai para a marcação, chega por baixo, meia dúzia, Rize. Coloca a bola para fora, a bola está saindo. E vai direto para a linha lateral, a lateral para a equipe da CBF de Carlos Barbosa, setor esquerdo, quadra de ataque. Não dá para piscar o olho.
4: E tem
0: essa
4: gol.
0: Essa é a questão. Tem gol aonde?
4: Tem gol da Holanda. Somerville tira o empate do placar e abre para a Holanda 2-1.
0: Olha o chutaço do jogador da CBF lá de direita. Pegou um chute cruzado, uma paulada. O Jackson teve que trabalhar. O chute do camisa número 8, Luiz.
1: É, foi um sem pulo do Luiz ali. O Jackson apareceu muito bem agora no início da segunda etapa também.
0: Olha o Marcola para a equipe da CBF. Faz o toque lá pelo setor direito. Ameaça, tem a marcação do Ceará. Ceará protege, não faz, não segura. Não segura para não fazer a falta. Vem trabalhando a CBF, fez o giro Barbosinha, bate para fora, para a direita do Jackson. Só tiro de meta, só reposição de bola para a equipe do Joaçaba Futsal.
1: É, o Barbosinha não é aquele pivô clássico, aquele grandalhão. Até pelo, é sugestivo o apelido dele, Barbosinha, no diminutivo. Mas ele é forte, sabe girar muito bem em cima da marcação. Olho nele.
0: É, olha o Joaçaba tentando chegar. Tenta chegar o Joaçaba Futsal, bola com o Ceará aqui pelo setor direito. Trabalha a bola com o Rizzi, recua pro Jackson. Jackson recebe a bola de perna esquerda, vai disparar na frente, disparou, tentou desviar, sobrou pra

0: acabou dando uma tela azul ali no jogador do Joaçaba, o Ceará, porque se ele desvia a bola, ele tem muita chance de marcar o gol. Não foi o que aconteceu.
1: E sobrou pro Marcola de frente, Jackson brilha, Jackson! Brilha, fecha tudo, goleiraço da equipe do Joaçaba Futsal ali.
0: Uma defesaça, o Marcola saiu cara a cara com o Jackson. Ele defendeu uma, duas vezes e manteve o Joaçaba à frente do marcador.
1: Defesaça, cobrança de escanteio para a equipe da CBF, fez a cobrança, bate na perna do jogador da equipe do Joaçaba Futsal, camisa número 21, Biro vai para fora, só lateral está marcando para a equipe da CBF. É o segundo tempo, Zé Henrique está ali, passando orientação, não pisca o olho também o Zé, vem para a cobrança para o Renan, bate para fora, tenta sair o Jackson, tem pressa, o Jackson já recompõe a equipe da CBF também, recompõe rápido, tentou fazer o lançamento, a bola vai sobrar ali para o jogador camisa número 14, que é o Galhoto, Galhoto tentou tocar no fundo para o Ceará se perde direto para fora, marcando o que o árbitro, nada.
0: Tira o canto, né, Christian? É. O goleirão ali, o Pedro Bianchini, pegou a bola. E o último toque, sem dúvida nenhuma, foi do jogador do Carlos Barbosa. O pessoal quis dar uma de esperto ali no lance, mas a bola é sim a favor da equipe de Joaçaba.
1: Mas vou te contar, viu? A torcida que show, porque nem os jogadores iam prestar atenção. Tá todo mundo se recompondo. Olha o Joaçaba tendo um chute com o Miro de perna esquerda, a bola pra fora, tá saindo, tá marcando só lateral pra equipe. O Joaçaba Futsal fazer a cobrança lá pelo setor esquerdo. Vem Ceará, Ceará para a cobrança do escanteio. Cobrou, entrega para o camisa número 21, que é o Miro. Miro bate na perna do jogador da CBF. Bola sai para fora, está marcando lateral para a equipe do Joaçaba Futsal fazer a cobrança.
0: O técnico Peri está pedindo uma marcação mais agressiva. Que os jogadores ataquem essa marcação.
1: Bola para o Jackson. Recuada pro Jacques, aí a CBF se recompõe rapidinho, bola pra fora. 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Jogo parado, faltando 16:31 para terminar a partida. 1 pro Joaçaba, 0 pra equipe da CBF. Tá saindo o Jackson e tá entrando o goleiro reserva, o Espíndola.
0: Espíndola, exatamente, camisa número 30, ali na meta do Joaçaba. E o que que o árbitro Fabiano Ferreira deu? Disse que o Jackson socou a bola fora da área, uma falta muito perigosa, praticamente na risca da pequena área, a favor da equipe da CBF.
1: E aí, só para atualizar, então o Jackson tem que sair e ficar um tempo fora, é isso?
0: Não, foi por decisão técnica para defender essa cobrança de falta.
1: É, mas não sai, não gostou nada disso o Jackson ali, hein? Olha, a CBF bateu para fora! Camisa número 14, o Renan, bola subiu demais. Tenta recompor rápido com o Renan, bola vai direto para fora. Sai direto para a linha
0: lateral. Jackson já vai voltar.
1: Volta o Jackson.
0: É pela envergadura, né, Christian? O Espíndola tem quase 2 metros de altura. Aí ele foi para uma falta muito perigosa mesmo.
1: Vem ali o jogador camisa número 15, que é o Meleca. Meleca tá na quadra para a equipe da CBF. Segura, cerca, mas não faz falta. Vem a CBF, camisa 25, domina. Esse é o Otanha, fez o giro pro Meleca, sobrou pro camisa número 7. Tira por baixo ali o jogador da equipe do Joaçaba, tentou bater de perna direita, bateu na perna do jogador do Joaçaba. Chute, seu mascado, ficou fácil pro Jackson, goleirão do Joaçaba pegar. Bateu, espalma, tirou lá o jogador da equipe da CBF, bola pra fora. Lateral pro Joaçaba, setor esquerdo, quadra de ataque.
0: E o técnico Zé Henrique vai girando o time agora, dando uma oxigenada na equipe, vários jogadores agora diferentes em quadra.
1: Olha, o Júnior foi segurado, o pessoal pediu pênalti, mas está ganhando escanteio, tiro, canto para a equipe do Joaçaba.
0: É, mudou completamente agora o quarteto Joaçaba, tá lá o Kiwan, o Júlio, também o William e o Biro na bola.
1: Vamos para a cobrança, portanto, aí vai rodando, né? E a gente vai cobrança do escanteio. Ficou fácil para a equipe da CBF. Camisa número 7, recua ali, que é o Juninho. Vai jogando o Pedro Bianchini. Júnior de cabeça aí. Consegue afastar o perigo. Coloca a bola para fora. Ela saiu para a lateral. Está marcando o lateral para a equipe da CBF fazer a cobrança. Quase que um tiro-canto. Pertinho ali da linha do tiro-canto. Vem Meleca para a cobrança. Meleca cobra de perna direita. Bateu na perna do jogador da equipe do Joaçaba. Bola saiu.

0: para fora de novo, é mais um lateral para a equipe da CBF, cobrou, vem pro chute, perna esquerda, fica pro camisa número 17, sai jogando a equipe da CBF do João Sala Futsal, foi para cima, falta para cima do William, levou a marcação, foi levando e falta para cima dele.
1: Falta e cartão amarelo pro João. Camisa número meia dúzia da equipe do Carlos Barbosa. Era um contra-ataque muito perigoso da equipe do Joaçaba. Carregava por ali o jogador do Joaçaba. Sofreu uma carga faltosa nas costas, na frente do árbitro Fabiano Ferreira, que anotou a falta e o cartão amarelo.
0: 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É importante cobrança de falta, o pessoal está organizando a falta ainda ali para cobrança do...
1: O professor Zé Henrique, o Christian, está reclamando bastante o posicionamento da falta. Que essa falta foi muito mais centralizada e o árbitro colocou a bola ali na lateral. Então, se fosse da forma que foi, a chance e o perigo seria maior. Mas vamos aguardar que vem jogada ensaiada por aí.
0: É importante cobrança de falta para a equipe do Joaçaba. Camisa 17, William. O William está preparado para a cobrança de falta, e obviamente está todo mundo ali preparado para, quem sabe, uma jogada ensaiada. Vai correr para a bola ali o Biro. Vai correr para a bola o Biro. Correu o Biro. Correu também o William. Na batida, perna direita, camisa 17. O William bateu no corpo do jogador da CBF. Chute forte. Bola para fora, está marcando só lateral para a equipe do Joaçaba Futsal. Vem para a cobrança de lateral, faltando 15 com 20 para terminar a partida. 1, Joaçaba 0 para a equipe da CBF. Cobrança de lateral, bola dos pés do Iron. Iron domina, camisa número 21, Biro. Biro recua para o Jackson. Jackson vai arriscar e perna esquerda. Levou, tocou pro Biro. Vai tocar de novo, não. Levou, vem para a batida, chute rasteiro, cruzado. Tirou, afastou o sistema de defesa da equipe da CBF. Vem de novo ali com o Biro. Vem trabalhando com o camisa número 10, que é o Kiwan. Kiwan recua para o Jackson, vai fazer o lançamento direto para fora, só para a linha de fundo, tá marcando. Só, reposição de bola pro Pedrão, o Pedro Bianchini, que hoje, Pedrão, que você tenha levado aquele gol, que possa levar mais uns ainda, que hoje você não feche o gol, você é um goleiraço, mas hoje, ó, já tem empurra ali, ali.
1: É, o enrosca ali com camisa número Júlio e também com Otanha. Realmente eles já estão se prometendo desde a primeira etapa. Agora o Otanha fala aí pro Júlio, fala algumas coisas aí que a gente não pode traduzir e transmitir por aqui. Os nervos à flor da pele.
0: Olha o contra-ataque da equipe do Joaçaba Futsal, camisa número 21, Biro. Fechou, perdeu a oportunidade, tinha que ter batido, Biro. Ficou, segurou demais. A bola não sai para fora, agora sim protege e sai para fora, tá marcando só lateral para a equipe. O Joaçaba Futsal, o William olhou lá na chegada do jogador da CBF, chegada dura.
1: É, o Julinho chegou só nas pernas do William. O William reclamou, a arbitragem falou que foi lance normal.
0: Vem bola lá, o Jackson tá trabalhando bastante, perna esquerda, chute pra fora, chute pra galera, pra linha de fundo, só reposição de bola pra equipe da CBF de Carlos Barbosa. Joaçaba 1, a CBF 0, tem muito jogo. Tem muito jogo, amigos. O Joaçaba Futsal é magnífico por isso. Tudo pode acontecer em questão de segundos. A gente já viu aqui o Joaçaba ganhar, empatar, faltando um segundo para terminar. Perdeu o confronto assim também. Tanta coisa aconteceu aqui nessa quadra, nesse palco, nesse centro de eventos da Noesc. Vai sair, protege. Não quer saber de brincadeira ali o Kiwan. Colocou a bola para fora. Lateral tá marcando para a equipe da CBF de Carlos Barbosa. Tá ali o Meleca. Meleca pra cobrança, portanto,
1: lateral. Essa
0: pra...
1: quase que me acertou em cheio aqui, Christian. Se eu não abaixo, rapaz, eu acho que ia ter que substituir até o repórter.
0: É, rapaz. Meleca pra cobrança do lateral pra equipe da CBF. Cobrou, vem o chute, batida do camisa meia dúzia. João da CBF bateu no corpo do jogador do Joaçaba, bola pra fora. Lateral de novo para a equipe da CBF. Meleca cobra. Entrega lá pro Pedro Bianchini. Pedro Bianchini fez o lançamento, sobrou, perna esquerda, bateu o gol! Juninho, lei do ex! Camisa número 7, botou no fundo da rede, empata o confronto! Um pro Joaçaba, um pra CBF, Orly!
1: Jogada rápida, né? Jogada bem pensada, bem trabalhada pela equipe da CBF. Julinho bateu rasteiro entre as pernas do goleirão Jackson. Chega o empate a equipe gaúcha da CBF.
0: Agora, praticamente, se a gente fazer uma análise no jogo, foi praticamente a única chance que o CBF criou uma jogada que ficou literalmente um jogador livre para bater. Ou seja, falhou nesse momento a marcação ali.
1: Falhou. Deixaram realmente livre ali de marcação. E na jogada anterior que nós comentávamos, né, ô Christian, o Biro pega essa bola e vai para dentro do gol. Pé parou, pisou na bola, deixou a equipe da CBF se posicionar defensivamente, perdeu uma grande oportunidade. A CBF é aquele time cirúrgico, né? Tem a oportunidade, ela marca.
0: Olha, a CBF lançou, bateu na quadra, tira o Júlio, de qualquer maneira, coloca a bola para fora. Bate palmas ali o Zé Henrique, o técnico da equipe do Joaçaba Futsal. 1-1, tudo igual é o placar do jogo. Lembrando que esse confronto, esse placar leva a decisão para a prorrogação. Vamos, portanto, aí com camisa número 23 da equipe da CBF dominando. Vitor faz o lançamento na quadra de ataque para ninguém, direto para fora, tá ganhando só lateral. A equipe do Joaçaba Futsal se apresenta lá, o Biro para a cobrança. O Biro tem o Jackson, goleiro da equipe do Joaçaba Futsal, para jogar. Ele joga como se fosse um goleiro linha. Bateu de pé, só o chute do Jackson que não tá, ele tá botando muito alto o chute dele.
1: Não calibrou nessa segunda etapa, né, Cristiano? Não calibrou. Não tá entrando bem esse jogo aí, esse chute, aliás, do Jackson. Na primeira etapa foi muito importante os arremates do goleirão de Joaçaba. Na segunda etapa não tá saindo conforme ele pensa.
0: 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Olha a bola com a equipe da CBF. Domina. Lançou na esquerda. Quadra de ataque. Protegeu. Saiu o Galhoto. Saiu no contra-ataque. Vai. Olhou para um lado. Galhoto bateu de perna direita. Sobrou. Vai pintar o gol. Pegou! Pedro Bianchini. Fez tudo certo. Joaçaba Futsal no contra-ataque. O Galhoto foi indo. Não tem para que tocar. Daí eu mesmo. Ele quase sobrou pro Ceará lá ainda, hein, Orly?
1: Verdade, ali o Galhoto, ele fez a jogada correta na hora que ele foi fazer o arremate. Surgiu um pezinho salvador que tirou o gol do Joaçaba.
0: É importante a CBF. Barbosinha, domina Barbosinha, faz a marcação alta de novo da equipe do Joaçaba Futsal. Tava sentindo falta justamente dessa marcação alta. Joaçaba não pode fazer, tem que fazer aquilo que deu certo no primeiro tempo. A marcação alta deu certo, faz a marcação alta. Olha o chute de perna direita! Chute forte do Vitinho, ficou pedindo desvio, mas não teve desvio, bola para fora. Só reposição de bola para a CBF.
1: Jogada individual ali do Vitinho, ele penteou com a esquerda e bateu com a direita. O goleirão Pedro Bianchini estava nela, mas ela passou raspando a trave direita do Carlos Barbosa. Por pouco, o Joaçaba não retoma a dianteira do placar.
0: 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Olha o Joaçaba, sobrou, chute de perna esquerda, bate alto, direto para fora. Num contra-ataque do Joaçaba Futsal, era o Rizzi. Tá com crédito o Rizzi por aquele golaço, mas essa bola foi muito alta para fora.
1: Foi muito alta, passou aí distante da meta do goleirão Pedro Bianchini e foi numa recuperação de bola, né? Se adiantou a marcação e conseguiu proporcionar um grande ataque da equipe do Joaçaba. Segue por aqui, 1-1, faltando 11:30 para o final da partida.
0: É 1-1, é o placar do jogo. Meleca cobrou, sobrou, pisou de calcanhar, sobrou pro Meleca. Bate lá pelo setor direito, a CBF na linha que divide a quadra, levou, foi no círculo, fez o toque pro Meleca, puxou pra perna direita, espalma Jackson, sobrou de novo pro jogador da CBF. Pra sorte nossa, essa foi por cima do Jackson pra fora, mas tinha jogador sobrando aí.
1: Tinha, né, Cristian? Tinha ali um jogador realmente. O Jackson acabou espalmando pra frente da área, né? Pegou o jogador livre da CBF, ele tentou arremate, conseguiu, mas acabou passando por cima do gol do Jackson, segue 1-1.
0: Falta 11 minutos para terminar a partida. Agora falta para cima do Galhoto. Falta do camisa número 14, Renan. Falta já cobrado. Ceará tocou pro Galhoto. Escapou a bola da perna do Galhoto. Tentou contra-ataque rápido, Joaçaba, né?
1: É uma batida ali inteligente por parte do Ceará. Conseguiu ali encontrar o Galhoto. A bola correu demais. Acabou perdendo uma grande oportunidade de gol.
0: Olha lá. De novo o Joaçaba sobrou pro Ceará, pro Galhoto. Na batida bateu pé. Bianchini pega, espalma pra fora e tira o canto.
1: O pessoal tá reclamando aqui uma falta vencida, porque ali no ataque o Vitinho sofreu uma carga, não sei se faltosa, não foi assim que a arbitragem entendeu, portanto nada de falta, tiro esquinado pra equipe do Joaçaba.
0: Vem Ceará pra cobrança do escanteio pra equipe do Joaçaba. Futsal Galhoto tentou pegar de efeito de calcanhar, não deu certo. Vem contra-ataque, vem Meleca, recupera o Galhoto. Bola sobrou na direita, tentou um chute cruzado pra fora. O ataque, o contra-ataque perigoso da CBF. Pra sorte, a bola foi pra fora, o Luiz Ricardo.
1: O jogo tá animado, ataque lá, ataque cá. A equipe do Joaçaba conseguiu aí chegar bem. Na resposta, o Carlos Barbosa quase, quase virou a partida.
0: O Galhoto saiu cansado agora, o Galhoto. Saiu, trocou, tá dando uma girada aí o Zé Henrique. O jogo não é, o jogo é corrido. Literalmente você sai sem ar da quadra, né? Essa é a realidade.
1: O pessoal tá deixando tudo em quadra, como a gente costuma dizer, né? Então, realmente, fazendo um ótimo jogo aqui para quem tá acompanhando aqui na transmissão da Catarinense.
0: 10 minutos para terminar a partida. Um pro Joaçaba, um também pra equipe da CBF. 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A mais premiada de Santa Catarina tentou fazer o lançamento. Vai ter que sair o Pedrão, saiu o Pedro Henrique de perna esquerda para salvar a pátria, porque tava ali o jogador do Joaçaba, o Biro. No ataque, bola lá pro Biro. Tentou fazer o lançamento, chegou ali o William, coloca a bola para fora. Teve desvio, que o Am, melhor dizendo, não, tá marcando seu lateral, portanto, para a equipe da CBF. Setor esquerdo, quadra de defesa para a equipe gaúcha, equipe de Carlos Barbosa. Camisa número 11, Marcola. Marcola domina, tenta apertar a marcação, sai jogando, sai rápido a equipe da CBF. Passou por um, falta marcada, falta do camisa número 17. O William e leva cartão amarelo também.
1: É, falta e cartão amarelo. Conseguiu aí parar a jogada apenas com falta. Amarelo bem anotado pela arbitragem do seu Fabiano Ferreira. Falta perigosa, a terceira anotada pela equipe do Joaçaba.
0: Exatamente, terceira falta cometida pelo Joaçaba Futsal, duas faltas cometidas pela ACBF. 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Já vai ser autorizada a cobrança de falta. O goleirão ali entrou de novo, goleiro reserva, o Espíndola, para fazer a defesa. Portanto, como disse o Orly, tem uma estatura mais alta, tem mais porte ali. E aí vai pra falta, recebe a vaia, vai pra falta a CBF. Vai correr pra bola. É o Renan, perna esquerda, bate pra fora, passa a esquerda do Espíndola, direita, menor dizendo, pra fora. Repõe a bola em jogo o arqueiro do Joaçaba Futsal. Camisa número 21, domina ali o jogador da equipe do Joaçaba, o Biro. Biro recebe de novo, entrega pro camisa 17, que é o William. Aperta a marcação, faz a marcação alta, a equipe da CBF de Carlos Barbosa. Toma a bola, recupera o William. Esse é o Biro, pisa de perna direita, tocou. Vai fazer o toque de novo, recebe o Biro, levanta a cabeça de perna esquerda, faz o lançamento, domina no peito o Júlio. Vai tocar, não, pisa, segura. Vai tocar para trás, se apresenta ali o William. Levou para a perna direita, pode bater o William. Bate o William, bate Pedro, pega a bola. Ele podia ter batido na primeira já, Orly.
1: Verdade, abriu ali espaço, conseguiu envolver a marcação. Poderia ter batido na primeira, preferiu na segunda. E o Pedro Bianchini fez ótima defesa. Segue 1-1 aqui no centro de evento.
0: Vem lateral, Júlio, perna direita. Bate, bate, bate pra fora. Bate na rede do lado de fora. Apenas acompanha o Pedro. 8 minutos e 54, amigo. Eu sempre digo que esse jogo é perigoso. 1-1, placar do jogo, é um jogo perigoso. Porque, como a gente fala, a CBF tem bala na agulha. E aí, rapaz, um erro nessas alturas do campeonato pode ser fatal. Então, atenção, literalmente ligado, não é nem do 220, é no 320, hein, Liga?
1: É, alta voltagem, realmente, né? Um jogo É um jogo bonito, tá um jogo bonito de se ver, um dos melhores, uma das melhores apresentações, sem sombra de dúvidas, do Joaçaba Futsal até agora.
0: Olha a bola pro Júlio, seria pra ele, a bola ficou com Pedro Bianchini. Pedro Bianchini tenta despachar a bola pra quadra de ataque, sobe de cabeça o jogador da equipe do Joaçaba, coloca pra fora Erubiro. E aí tá marcando lateral para a equipe da ACBF de Carlos Barbosa. 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
2: E tem gol.
0: Gol aonde?
2: Gol do Japão, empate. Gol de cabeça de Camada aos 84 do segundo tempo, Cristian Souto.
0: É a Copa do Mundo, rapaz, lembrando que o Brasil, a seleção brasileira, entra em campo de novo sexta-feira contra o Haiti, né? Sexta-feira contra o Haiti, é um próximo confronto, portanto, da seleção brasileira na Copa.
2: Às 21h30.
1: Vem a CBF. E aqui no, na quadra de jogo, Marcola e Biro estão se prometendo, viu? Bastante catimba de um lado e de outro, bastante falação, espero que acabe bem essa história.
0: Tem cobrança de escanteio para a equipe da CBF. Lá no fundo da quadra, bate cruzado, camisa número 9. O Barbosinha, meio sem ângulo, bateu para fora, só a reposição de bola para o Jackson da equipe do Joaçaba Futsal. Tira de cabeça, vai chegar o jogador da equipe do Joaçaba, protegeu, segurou. Camisa número 10, que era o Kiwan, toca para o Biro. Faz abertura lá pelo setor esquerdo, domina o jogador da equipe do Joaçaba Futsal. Vai voltar aí com camisa número 21, que é o Biro. Biro domina a perna esquerda, domina no centro da quadra, tentou devolver. Mas não entendeu a jogada ali, o jogador camisa número 10, que o Ambiro ficou reclamando, bola para fora. Tá marcando já cobrado lateral para a equipe da ACBF. Camisa 23 faz o domínio ali, o jogador da equipe da ACBF, que é o Vitor. Fez o lançamento lá na frente, buscando o Luiz, não quis saber de brincadeira o Júlio. Júlio, capitão, mais antigo jogador do Joaçaba Futsal, coloca a bola para fora. Lateral para a equipe da CBF, camisa número 11, Marcola se posicionando.
1: É, tirou ali com a seriedade que o jogo necessita, né? Que ele pede. Realmente, Júlio, muito sério no jogo de hoje, assim como nas outras partidas do Joaçaba.
0: Olha a cobrança, chute forte do Barbosinha, sem pulo. Mas aí quer se pegar de primeira, sem ângulo, bola para fora, já se recompõe rápido a equipe da CBF. Vai tocando a equipe do Joaçaba Futsal. Camisa 21, Biro. Biro domina. Se apresenta ali o Hino. Tentou fazer a jogada individual. Jogador da equipe do Joaçaba Futsal. Tem que cercar. Por baixo. Tá marcando lateral para a equipe da CBF.
1: É, o Biro acabou tentando tirar a bola ali. Segundo ele, bateu no último no Marcola, mas não foi assim que a arbitragem entendeu.
0: Olha o chute, o barulhaço do chute aí, o camisa número 7, Juninho, da CBF. Autor, inclusive, do gol de empate da CBF de Carlos Barbosa. 7 minutos, amigo. 7 minutos para terminar. Um Joaçaba, um a CBF. Resultado perigoso. Quem vencer avança. Esse resultado não termina aqui. Esse resultado, se terminar assim, vai para a prorrogação. Vamos ver o que vai acontecer. Vem a CBF. Joaçaba precisa voltar naquela voltagem aí de tentar atacar um pouquinho mais aí no do primeiro tempo. Estão dando um pouquinho de espaço aí para a CBF. Esse espaço é perigoso. Vem a CBF, roubou a bola. De frente para o Kimi Riz e levou para a perna esquerda. Foi para o chão, pediu uma falta. O árbitro não marcou nada. Fica todo mundo pedido. O Riz tentou no contra-ataque. Vem a CBF, esse é o Meleca. Meleca faz o toque lá pelo setor direito. Recompõe, perna esquerda. Vem o Galhoto, bateu na perna dele. A bola sai, se perde para a linha lateral.
1: O lance foi tão falta, Christian, que o próprio Meleca, ele parou na jogada, entendendo que a arbitragem ia marcar o tiro pro Joaçaba. Nessa daí a arbitragem, rapaz, passou um pano.
0: E a Máfia Azurra faz barulho de novo. É aquele momento que literalmente o Joaçaba precisa do torcedor. E agora? Faltando 6h23 para terminar a partida. Um Joaçaba, um para a equipe da CBF. É Copa. É Copa. É mata ou morre. Essa é a Copa LNF. Joaçaba Futsal e a CBF de Carlos Barbosa, atual campeão da Libertadores de Futsal. Tem o Joaçaba Futsal, roubou a bola bateu. Tem pro Meleca, fez o toque pro camisa número 7, esse é o Juninho. Juninho domina pra equipe da CBF, faz o toque lá pelo setor direito, vem a marcação do Ceará. Não deixa passar o Ceará, sai da meta o Jackson. Recebe o aplauso, Jackson de perna esquerda, coloca a bola pra fora. Ó, Ceará, acredita, Ceará. Eles erraram, Galhoto dominou, vem pra batida, perna direita, esperou demais de novo o Vitinho.
1: o autor do gol da CBF deu aquela atrapalhada que não é comum da gente ver a equipe do Carlos Barbosa fazer. Ali o Teará demorou algum segundinho para entender a jogada, tocou ali uma boa transação do Joaçaba, mas parada na forte marcação da CBF. Tiro lateral já cobrado para o Joaçaba.
0: São oportunidades que surgem que a gente não pode perder, porque se surgir uma oportunidade dessas para a CBF, tem certeza que os caras não perdem. Olha o Galhoto, dominou, protegeu, sobrou, roubou a bola, a CBF tem o Meleca para o contra-ataque, perna esquerda, bateu, pegou, Jackson, sobrou de novo, vem para a batida. Tá marcando a falta agora em cima do Galhoto. Mas brilha mais uma vez a estrela Jackson, goleiraço da equipe do Joaçaba. Olha, uma pegada forte no Galhoto, hein?
1: E detalhe, Cristian, foi uma pegada do João que já tem cartão amarelo. A arbitragem não quis anotar o segundo amarelo e colocar para fora do jogo o jogador João, camisa número meia dúzia da equipe do Carlos Barbosa. Ficou barato para a equipe gaúcha.
0: É, ficou barato para a equipe gaúcha. Galhoto, ainda bem que tá tudo certo com o Galhoto, hein? Porque eu achei que tinha sido pior. Ele recebeu uma pancada forte ali. Tá tudo certo com ele. Brilha a estrela Jackson também. Falta 5:29 para terminar a partida.
1: Jackson que tá sentindo ali, pelo jeito não é nada de firula não. Tá sentindo realmente uma pancada forte ali o goleirão de Joaçaba.
0: E 3-3 em número de faltas. 3 faltas cometidas para o Joaçaba, 3 faltas cometidas pela CBF. É, portanto, o Joaçaba futsal para a cobrança do lateral. Vem o Ceará. Ceará cobra com o trabalho com o Jackson, goleiro, tentando fazer sobrar um homem ali. Tentou bater, bateu direto, ficou fácil para o Pedro Bianchini. Coloca a bola em jogo. Dominou no peito, camisa número 7, jogador da equipe da CBF, deixou o toque. Vai, Galhoto. Contra-ataque para a equipe do Joaçaba. Segurou, esperou, passou, perna esquerda na batida, bateu Pedro Bianchini, espalma. Vem pro contra-ataque a equipe da CBF. Se recupera o Galhoto, tem gás, rapaz. Já tá aqui na defesa. Por baixo, Rizzi coloca a bola para fora. Eu já tinha vindo aqui no ginásio da CBF acompanhar alguns jogos, enquanto a gente não transmitia, acompanhar alguns jogos do Joaçaba Futsal. Eu não sabia que o nome dele era Galhoto. O torcedor chama ele de Magrelo. Mas o que corre esse Magrelo é brincadeira.
1: Esse Magrelo quase voa, né, Cristian? Ele realmente está em todas as partes da quadra. Sofreu a falta aqui, daqui a pouco já está lá na frente, fazendo jogadas perigosas realmente. O Galhoto muito bem, na ausência do Isaac, ele é o único pivô de ofício mesmo do Joaçaba Futsal. Tá fazendo uma bela apresentação, mais uma bela apresentação do Galhoto, que é um dos destaques dessa temporada da equipe aqui de Joaçaba.
0: O goleiro Jackson sentiu um pouquinho, ele tá saindo agora, deu espaço de novo pro Espíndola. O Jackson tá recebendo ali uma espécie de um tratamento, uma massagem ali, né? Pra ver se recupera. Sentiu um pouquinho ali a região do joelho. Enfim, tomara que dê tudo certo pra ele. Tem lateral para a equipe da CBF, cobrança. Vem pro chute o Vitor. Vem o Joaçaba Futsal, bateu no rosto, tá pedindo para parar ali, tá sentindo o jogador do Joaçaba, ele sentiu o 17 ali, o William. Parece que bateu no rosto dele a bola, ele sentiu ali. Tá pedindo um tempinho ali para parar, tá sentindo camisa número 17, o William.
1: Agora é o bom senso, né, da arbitragem. Realmente o jogador William recebeu uma pancada, né, uma bola ali no rosto, já chacoalhou a cabeça. Pelo jeito tá tudo certo ali com ele. Bora pro jogo.
0: Eliseu?
2: Pelo grupo F acabou, Holanda 2, Japão também 2, hoje às 23 horas. Segue o grupo F, Suécia contra Tunísia.
0: 4:40 para terminar a partida. 1-1 é o placar do jogo, amigo. Eu me dá medo esse placar, eu me dá medo esse tempo, esse relógio vai passando. Isso é perigoso. Vem Joaçaba Futsal, vem dominando ali com o Kiwan. Kiwan pro Júlio, vem trabalhando. Falta pra cima do jogador do Joaçaba, quarta falta. Chegou na maldade ali o Vitor pra cima do 17, que é o William.
1: É. Vitinho chegou ali com força em cima do jogador William da equipe do Joaçaba, na hora que a torcida do Joaçaba esboça aí uma certa reação. Tá vindo junto com o time.
0: É agora, torcedor, é agora. É agora que o torcedor tem que vir junto. Olha o Joaçaba Futsal. Bola sobrando pro Biro. Biro não perde, Biro. Tem contra-ataque na equipe da CBF. Tocou, recupera o Biro e salva a pátria. Ele se lamenta demais. Não dava pra ter perdido a oportunidade, Oli.
1: Como eu falei, às vezes com o Biro parece que dá uma tela azul, rapaz. Dá uma travada. Tinha 2-1 no contra-ataque, ele acabou perdendo a posse de bola e armou um contra-ataque muito perigoso para a equipe do Carlos Barbosa. Ainda bem que ele conseguiu se recuperar e tirar a bola em linha lateral. Posse de bola para a equipe gaúcha, faltando 4 minutos para o final do tempo regulamentar.
0: Tem cobrança de lateral para a equipe da CBF, sobrou. Vai sobrar de novo ali para o camisa da equipe da ACBF, tira de qualquer maneira, tira por baixo o jogador Júlio. Sobra pro Pedro Bianchini. Pedro Bianchini vai botar a bola em jogo. Júlio de cabeça, afasta também. Coloca a bola para fora. O técnico Fuentes, o técnico da CBF, fica ali desesperado, passando também informação, orientação para a equipe da CBF. Camisa 23, o Vitor. Entrega bem, trabalhando a equipe da CBF de Carlos Barbosa e camisa 11, que é o Marcola. Marcola entregou o lançamento na frente. No jogo de corpo, na briga ali, o Júlio, o Barbosinha, Júlio protegeu, bola pra fora. Tá marcando o seu lateral pra equipe do Joaçaba, 3:35. 3:35 pra terminar a partida, um Joaçaba, uma CBF. Empate, vai pra prorrogação.
1: Joaçaba, o Jackson...
0: olha o Joaçaba de cabeça pra fora. O Jackson trabalhou com o William de cabeça para fora, direita do Pedro Bianchini, Orni Ricardo.
1: Pois é, o Jackson continua aqui no atendimento com a equipe aqui de fisiologia, enfim, a equipe de massagista da equipe do Joaçaba, o Espíndola,
0: era o Espíndola,
1: lançamento,
0: né?
1: Do Espíndola na cabeça ali do William.
0: Verdade, o Jackson tá fora aqui, tá recebendo atendimento aí do goleiraço da equipe do Joaçaba. E o Espíndola fazendo a sua vez. Tem o sinal da cruz quando entrou, para dar tudo certo com ele também. O jogo. Tem o Joaçaba, vem a CBF, tentou roubar, tá marcando uma falta do Júlio agora para cima do jogador da CBF.
1: Júlio também tem que cuidar, né? Júlio tá, é claro, tá chegando firme, tá chegando forte, limpo, né, nas jogadas, mas tem que ficar atento porque já tem cartão amarelo.
0: 2:50. 2:50, rapaz. Rapaz do céu. A vontade de ligar o microfone, fechar o olho e esperar terminar o jogo ali. Se a gente tá nervoso aqui, imagina o torcedor apreensivo. Vem a CBF, vem trabalhando, vai sobrar lá com o Barbosinha, saiu com bola e tudo, o ataque da CBF. Vai pedir tempo o Zé, hein? Vai aproveitar, vai pedir uma parada técnica, o Zé Henrique perde tempo agora, o Zé, para passar a orientação nessa reta final de primeiro tempo.
1: É bom para dar uma respirada, né? A gente vê que o ritmo tá lá em cima, desde o primeiro segundo da partida até agora. Os jogadores estão realmente fazendo uma marcação muito firme, muito forte, em ambas as equipes, né, para falar a verdade. E como mencionado antes mesmo da transmissão, tem o Petri, né, a parte aí de preparação física da equipe do Joaçaba em boas mãos, mas é claro, um ritmo desse a equipe acaba sentindo. Bom para passar as orientações e também para dar uma respirada.
0: É um ritmo alto do jogo, né? Um ritmo alto do confronto. 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Quatro já pita ali. O final, portanto, do tempo técnico solicitado pelo Zé Henrique para passar orientação nessa reta final de confronto. 1-1 placar do jogo, 2:35. Lembrando que, permanecendo esse resultado, teremos prorrogação. Em a prorrogação é mais 5 minutos para cada lado. Vamos falar disso mais para frente. Olha no Espíndola. Espíndola também joga com os pés. Vem trabalhando bola dos pés do Ceará para a equipe da do Joaçaba Futsal. Entrega para o 11, que é o Vitinho. No fundo de quadra, protegeu. Ficou de costas para o marcador. Recupera ali o jogador da equipe da CBF, que é o Otanha. Otanha faz a inversão de bola, vai se apresentar. E o Pedro Henrique para o jogo também. Pedro Henrique domina. Quase tomou a bola do Pedro Henrique. Chega o jogador da CBF, coloca a bola pra fora, a bola sai, não sai, recupera a bola no Espíndola. Goleiro da equipe fez o lançamento. Na frente, dominou no peito, botou no chão. Jogador da equipe do Joaçaba Futsal protegeu de costas pro marcador e foi puxado falta. Foi puxado falta pro Joaçaba Futsal.
1: Foi inteligente por ali o William, né? Acabou segurando, tava no canto da quadra, não tinha muita coisa que fazer. Dobrou a marcação para cima dele, para revolta do banco de reservas do Carlos Barbosa, que não concordou em nada com essa marcação.
0: E diga-se de passagem, viu? A quinta falta. Em 1 minuto e 58, se a CBF cometer mais uma falta, é tiro livre. Falta 1 e 58 para terminar a partida. Se nesse tempo a CBF fazer mais uma falta, é tiro livre. Vamos para essa falta. Cobrança de falta para a equipe do Joaçaba Futsal. Está por ali o Piro. Ou Vitinho. Camisa 11 ou Vitinho. Vitinho Ceará. CBF se protegendo. Fuente passando orientação. Vai autorizar a cobrança de falta o árbitro. Vai para a batida. Ou vai Vitinho. Vai fazer a rotação, vai fazer a jogada ensaiada, atenção, correu, pegou no Ceará, era para ir de sem pula, a bola se atravessou, toda a extensão da quadra se perdeu do outro lado, direto para fora, só lateral para a equipe da CBF, cartão amarelo aqui, ó.
1: Cartão. É um membro da comissão técnica da equipe do Carlos Barbosa, que continua xingando bastante a arbitragem, como eu falei anteriormente, não concordando com a marcação da última falta.
0: Olha a bola, CBF, perna esquerda, o chute forte do Juninho. Passou toda a extensão da área lá pro outro lado, fora. Tá marcando só lateral para a equipe do Joaçaba fazer a cobrança. Bola nos pés do Espíndola. Espíndola domina, despacho com a perna direita, fechou o lançamento. De cabeça, afasta, não quis sofrer perigo. Ou não quis se comprometer, o jogador da equipe da CBF colocou a bola para fora. Portanto, é lateral para a equipe do Joaçaba fazer a cobrança. Setor esquerdo, quadra de defesa ainda pro Joaçaba. Vai fazer a cobrança, apresenta o Riz, se movimenta, bola dos pés do Espíndola. Vai o Espíndola para a batida, perna direita, bateu muito alto agora, a bola se perde para a linha de fundo. Só reposição de bola para a equipe da CBF. Pedro Bianchini dominou, deu no pé ali do Juninho, fez o toque para o Meleca. Toca mais atrás, buscando camisa número 25, o jogador que é o Otanha. Jogadores que desfilaram, bateu nas costas do Juninho. Pro falta! Professor, é falta, professor! Que isso? A CBF de Carlos Barbosa fica com a bola. Domina a camisa número 15. Jogador Meleca. Toca para o camisa meia dúzia. O João vem trabalhando a equipe da CBF. Era falta para cima do 17, o William. Em Meleca. Tempo vai passando, menos de um minuto. Sobra na quadra de ataque. Futsal é fantástico. Menos de um minuto. Essa apreensão, ninguém arredou o pé do centro de eventos. Tá todo mundo aqui, ninguém saiu. Meleca, perna esquerda, bateu, sobrou de novo, vem pra batida. Sobrou pro Meleca, bateu, pega, Espíndola. Caiu pra fazer a defesa, o goleirão. Tocou pro Riz e bola pra fora. É isso, Orly Ricardo, haja coração.
1: Haja coração, Cristian Souto, Espíndola para, aparecendo muito bem agora. Pra deixar o placar igual.
0: Ó, Galhoto. Galhoto veio pra tentar cavar falta. Ele segurou pra isso, pra chamar falta. Vai proteger agora, 20 segundos. Rapaz, olha a CBF na quadra de ataque. Vai fazer o toque atrás, vai tocar pro Benec. Vai, a torcedor. Isso, vai, a torcedor. Para nos pés do Benec, Galhoto. Coloca a bola, 9 segundos, 8. Vai terminar a partida. Vai ter prorrogação. Vem a CBF, tocou, sobrou. Vem na batida pra fora. Tá marcando o tiro canto ainda para a CBF, faltando 1 segundo e 35. Rapaz, o técnico da CBF pediu tempo, faltando 1 segundo.
1: Faltando 1 segundo e meio para o final da partida, a bola do jogo é um tiro esquinado para a equipe da CBF. A CBF veio com tudo nesses instantes finais da partida. O goleirão, o Espíndola aparecendo muito bem, fazendo importante intervenção. E agora, um chute ali, mascado junto com a marcação, um tiro canto. Realmente a emoção até o último segundo, Cristian.
0: É, rapaz, que emoção, literalmente. A gente até frisou no início da jornada com a nossa abertura, do início ao fim, até o último segundo. O torcedor não arreda o pé do centro de eventos do Oeste. Ninguém saiu. Aí o torcedor acorda agora, naquele momento que precisa. Um segundo para terminar o jogo, técnico da CBF pede tempo para ver o que que o véu futsal, o que que se pode fazer em um segundo. É uma jogada, é a bola do jogo, para terminar o tempo normal. E botou um goleiro linha no último segundo. É o camisa número 11, que é o Marcola. Ele que faz a função de goleiro linha. Um segundo. Atenção total do time do Joacela Função. Vem pra cobrança, vem pra vaia. Vem pro chute, perna direita. Bate no corpo, fim de papo. Termina o tempo normal. Um pro Joacela, um a CBF, rapaz. Fica tudo pra prorrogação.
1: E o pessoal aqui da organização, Christian, só um detalhe aqui, eles queriam que o jogo já recomeçasse de imediato para a prorrogação. O pessoal não concordou, as duas equipes não concordaram. Não, jogadores precisam dar uma respirada, né? Eu acho que é bom senso. Isso daí não é, ah, é regra. Não, isso daí é bom senso, até mesmo pela qualidade do futsal. Dá uma respiradinha, aí uns, no mínimo uns 5 minutinhos para vir pro primeiro tempo da prorrogação. Lembrando que a prorrogação é dois lados de 5 minutos. 5 minutos vira, 5 minutos termina. Não tem gol de ouro, né? Mas persistindo o empate, vai para os pênaltis.
0: É, rapaz, a gente falava nisso, né? Desde durante a semana aí trabalhando, projetando a jornada esportiva e falando dessa possibilidade de prorrogação, né? Sei lá, se poderia acontecer. A regra permite, possibilita que isso aconteça. Mas a gente, né, criou todas as possibilidades e tá aí uma delas já surgindo, prorrogação. Pode ter pênalti? Pode. O jogo tá equilibrado.
1: Mas independente do resultado da prorrogação, da partida de hoje, o que não dá para deixar de enaltecer é o jogo do Joaçaba. Até aqui uma apresentação de gala, como a gente frisou ao longo da nossa transmissão, não é nada mais nada menos que o atual campeão da América, um time que passou por grandes forças do nosso continente para chegar no mês passado, salvo engano, ao título da Conmebol Libertadores. Joaçaba está fazendo realmente uma partida de almanaque, uma partida de DVD, está deixando muito orgulhoso o seu torcedor aqui no centro de eventos da UNOESC.
0: Jogaço, portanto, Joaçaba Futsal e a CBF de Carlos Barbosa. E aí a gente estava parada, embocadura meia fechada ainda, tem que soltar a embocadura para narração e de quebra. Um jogo de tempo normal e prorrogação ainda. Aí o Zé Henrique se aprovou. Ontem, inclusive, o Orly falando dessa questão, né, da postura do Joaçaba Futsal. Isso era uma situação que eu conversava particularmente com o Zé ontem. E o Zé falava, né, o que não pode faltar é a entrega em quadra. Eu disse exatamente isso. O torcedor tem que ver a entrega do time em quadra, independente do resultado. Se o Joaçaba perder esse confronto, eu tenho certeza que vai ser aplaudido de pé pela entrega que está tendo nesse confronto diante dessa forte equipe da CBF.
1: Outra situação, Christian, que vale lembrar, na primeira partida da Copa LNF disputada aqui, a primeira partida da história da Copa LNF contra o Tubarão, também teve empate no tempo normal, 2-2 contra o Tubarão. E na prorrogação, a equipe de Joaçaba realmente fez prevalecer o seu futsal e venceu por 3-0. As duas equipes, né? Tanto o Carlos Barbosa quanto a equipe de Joaçaba, na primeira partida da Copa LNF, empataram os seus jogos no tempo regulamentar e se classificaram na prorrogação. No caso da CBF, vencendo o Sport fora de casa por 1-0 aqui, o Joaçaba fez 3-0 no Tubarão.
0: Ô Li, só me tira uma dúvida. De repente você pode tirar essa dúvida pra mim. Eu tô na dúvida aqui. De repente você pode tirar com alguém da mesa. A gente sabe que tem 5 minutos pra cada lado na prorrogação. Mas as faltas permanecem ou zera?
1: Já tem a resposta aqui, Christian. Continua como está. Joaçaba com 4 faltas e a CBF pendurada com 5 faltas. Assim continua o primeiro tempo da prorrogação. Então, como acabou o tempo regulamentar, continua com 10 minutos de acréscimo, se assim a gente pode dizer.
0: Perfeito. Eu estava vendo ali que o placar zerou, né? Mas aí as faltas não zerou. Então essa era a minha dúvida, tirada a dúvida, sanada. Vão para o confronto, então, vão para a prorrogação. Então, Joaçaba, se o Joaçaba mais uma falta da CBF, é tiro livre. Vamos ver, então, o que vai acontecer. Vai começar a prorrogação. Rola a bola, Trilo Apito, rola a bola com a CBF. 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Prorrogação chega por baixo, Rizzi evita a saída de bola, vai pro contra-ataque, vai a equipe do Joaçaba Futsal, vem tocando ali nos pés do Galhoto, Galhoto domina, foi por baixo, fez a marcação, falta pro Joaçaba, é tiro livre.
1: Falta e tiro livre, o Galhoto bailou pra cima do Vitinho, Vitinho foi na dele e cometeu a falta, tiro livre pra equipe do Joaçaba, Cristian.
0: Galhoto esperto, rapaz, ele foi e chamou, ele chama a falta. Se a gente chamava, falava aí o Oli, ó, falta aquele jogador que faz o, chama responsável, é um deles que surge, aparece para nós agora, é o Galhoto. Chamou a responsabilidade, chamou a falta.
1: Goleiro Ângelo no gol, muda o arqueiro da equipe do Carlos Barbosa.
0: Ângelo, portanto, no gol e quem vai pro chute do Joaçaba é o 17, o William. Vai pro tiro livre, o William. Contra Ângelo. É o William para a batida. O torcedor levanta. O torcedor está de pé. Correu o William para a batida. Bateu, pegou! O goleiro Ângelo da equipe da CBF. Fechou o paredão Ângelo, rapaz. Ele foi lá na frente. Fechou a porta ali o Ângelo, goleiro da CBF.
1: Foi uma defesa quase de ombro, né? Ele ergueu o braço direito e conseguiu fazer um importante arremate. Não foi mal batido, foi bem batido, mas o goleirão foi melhor ainda.
0: São 5 minutos para cada lado na prorrogação. Tem a CBF, recua lá para o arqueiro Pedro Bianchini. Vai para a batida, despacha com a perna direita. Galhoto toca de cabeça, vai se apresentar lá o Ceará. A bola não chega nele, corre demais. Pedro Bianchini sai da área, pega, volta para ele, põe. Coloca a bola em jogo com o Vitor. Vitor de perna direita faz o lançamento, buscando lá o camisa número 9, que é o Barbosinha. Barbosinha de costas para o marcador, protege, entrega para o camisa número 23. O jogador da equipe da CBF de Carlos Barbosa, o Vitor domina. Fez o toque de lado, meio que a queima-roupa ali para o Renan. E aí está marcando o tiro-canto para o Joaçaba.
1: Tiro-canto para o Joaçaba. Mais uma pressão feita ali pelo Galhoto. Jogador do Carlos Barbosa se atrapalhou e deu uma chance e uma oportunidade de gol para a equipe do Joaçaba agora. Tiro canto, Ceará na bola.
0: Vem Ceará, portanto, para a cobrança do escanteio. Vem para a batida, Rizzi. Rizzi de perna esquerda, subiu muito alto, bola para fora. Porta de cabeça, o Rizzi no lançamento já do Pedro Bianchini, tentando fazer ligação direta com o ataque. Bola para fora, tá marcando lateral para a equipe da CBF, a equipe gaúcha, a equipe de Carlos Barbosa. Camisa número 11 domina ali o Marcola. Marcola domina, entrega para o seu companheiro que é o Luiz. Recebe o Marcola de novo. Entrega lá pelo setor direito com o Juninho. Juninho entrega para o camisa número 11 que é o Marcola. Domina de perna direita. Fez o lançamento no fundo de quadra, de costas para o marcador. Esse é o Barbosinha. Recebe a marcação ali do jogador do Joaçaba Futsal. Tenta por baixo o jogador da equipe do Joaçaba, afasta. Tenta fazer a marcação alta. Tem que voltar aquela marcação alta para não dar espaço para a CBF. Vem a CBF, faz o toque aqui buscando o Marcola. Marcola dominou. Pegou ali o Espíndola. Não deu mais pro Jackson mesmo, né? O Jackson não veio mais, segurou o Espíndola. Vem o toque, Galhoto dominou, levou, fez a finta, puxou a falta dessa vez. O árbitro disse, ó, levanta, que não foi nada, mas não sei se não foi, hein, Rolê?
1: Foi falta em cima do Galhoto, a arbitragem não quis anotar mais uma falta pro Joaçaba, falta clara.
0: É, o Joaçaba, como o Galhoto tá chamando, aí o árbitro tá deixando passar. Olha o Joaçaba, não saiu a bola. Vai o William. Ô, William. Cartão amarelo ali, ó. Cartão amarelo, ele tá marcando. Será que uma... A bola saiu?
1: Não dá pra entender o que que o árbitro tá marcando, mas é muita reclamação por parte da equipe da CBF. Ele tá dizendo que o jogador meteu o pé ali na linha.
0: Tiro livre
1: da CBF, é isso que o arbitragem está marcando nesse momento.
0: É, o jogador, inclusive, é, porque não dava pra entender, porque o jogador de fora, o Willian tava atacando, em cima da linha.
1: Mas assim, ó, se o jogador invadiu a quadra, ele deve ser expulso. Tá na régua, na regra, aliás. O jogador do Joaçaba, Isaac, tá fora porque ele invadiu a quadra. Isso configura como uma invasão de quadra, Christian.
0: É, era pra estar na rua. É tiro livre pro Joaçaba. É tiro livre pro Joaçaba Futsal de novo, torcedor de pé. Mas, é, ele deu só cartão amarelo o jogador, mas aí não sei se ele não vai voltar pra não. Ele queria dar o vermelho, mas não. Mas foi o jogador de fora que botou o pé. O Willian tava em cima da linha. Evitou, ele ia virar e bater. E aí foi interceptado. E é ele que vai pra cobrança de novo do tiro livre. E vem o Ângelo de novo pra defender. Vem o Willian, vai o Willian. Eu soltei o Willian. Vai pra batida do tiro livre. Correu, perna direita, bateu, é gol! Não, pra fora! Pra fora! Eu já tava gritando o gol.
1: Cartão
0: porque
1: amarelo também pro técnico Perifuentes. Também para outro membro da equipe da arbitragem. Da arbitragem, não. Da comissão técnica da CBF. Muita reclamação, muita discussão e amarelo geral para a comissão técnica do Carlos Barbosa.
0: Essa bola cruzou rente a trave e balançou a rede. Que era gol, rapaz. Olha a CBF. Livrou do marcador, é perigoso. Espíndola pega, tira de qualquer maneira a defesa da equipe do Joaçaba. 2:17 para terminar o primeiro tempo da prorrogação. 1-1, quer dizer, 1-1 tempo normal regulamentar, agora na prorrogação 0-0. Vai a CBF, marcação cerrada do time da CBF, camisa número 15. Vem pro jogo Meleca, tentou roubar ali o Júlio, saiu com a bola para fora. Vem Meleca pra bola, o jogador da equipe da CBF. Vai fazer a cobrança do lateral. Toca lá pro Pedro Bianchini. Não deixa ele chegar, que ele bate. Olha o Pedro, bateu. Espíndola, espalma o goleiraço da equipe do Joaçaba. Também fazendo a diferença aí o goleiro. Saiu o Jackson, veio o Espíndola e tá chamando a responsabilidade, fazendo dever de casa. Goleiro da equipe do Joaçaba Futsal.
1: Entrou ligado, né, Cristian? Entrou ligado, tá bem na partida. O Espíndola que assumiu aí a meta depois da saída do Jackson.
0: O Júlio caiu por cima da bola, o camisa número 10, que o Juan não quis saber de brincadeira, botou a bola pra fora, a bola sai, tá marcando o lateral, tá praticamente na linha que divide a quadra pra equipe da CBF, em 42 pra terminar o primeiro tempo da prorrogação. 0-0 na prorrogação. Bola, torcedor! Bola junto, torcedor Viro. Viro domina, vem trabalhando pelo setor esquerdo. Domina Viro de novo, fez o lançamento na quadra de ataque. Domina ali o Júlio de costas pro marcador, segurou. Vem Espíndola, se apresenta Espíndola, tocou pro Rizzi. Vai fazer o toque pra ninguém aqui pelo setor direito. Bola sai pra fora, direto pra fora, e tá marcando só lateral pra equipe da ACBF de Carlos Barbosa, a equipe gaúcha, pra fazer a cobrança. Tá chegando ali o Meleca pra cobrar, portanto, lateral pra equipe da ACBF. Aí Meleca na cobrança de perna direita, ele espaçou buscando lá o seu companheiro, camisa número 25, Otanha. Espinchou a ponta do tênis, não conseguiu, bola pra fora. Só reposição de bola pro Espíndola, goleiro da equipe do Joaçaba. Espíndola botou lá, rapaz, o jogador da CBF recuou. Ou foi tirar, mas o Pedro Bianchini se esticou todo lá no alto pra segurar e repor a bola em jogo pra equipe da CBF. Repõe a bola em jogo. Passou por baixo, chegou o jogador do Joaçaba, o Rizzi. Bola pra fora, só lateral pra equipe da CBF fazer a cobrança, 57 segundos. Pra terminar o primeiro tempo da prorrogação aqui na Copa LNF. O Meleca deu um chute de perna direita pra fora, muito alto, bola pra fora, linha de fundo. Camisa 21, Biro domina. Fez o lançamento no fundo de quadra, dominou, bola pra fora, tá saindo o Rizzi, tentou virar pra bater. A bola bateu na perna do camisa número 7, Juninho, bola pra fora, tá marcando lateral pra equipe do Joaçaba fazer a cobrança pelo setor direito na quadra de ataque da equipe do Joaçaba. Se prepara ali o Biro. Agora o Biro faz a mesma artimanha que o pessoal da CBF, recua a placa de publicidade pra trás também. Olha o Biro, fez o toque, recupera a equipe da CBF, sai pro contra-ataque, vem no chute do Barbosinha. Recupera o Biro, recua pra trás com o Júlio. Júlio toca pro Ceará. Ceará vai fazer a abertura pro jogador da equipe pelo setor direito. Bateu na perna do camisa. A Faz o lateral pro Joaçaba, gente.
1: Não, arbitragem, rapaz do céu, na que cara isso? Dela conseguiu anotar errado.
0: Olha o contra-ataque pro Joaçaba, vem pro chute, Ceará bateu, Pedro Bianchini. Vem Júnior de novo, vai de novo, vem pra batida, bate na perna do jogador, camisa número 7, Juninho. Pedro Bianchini sendo usado, sendo trabalhado pra CBF. Vem o Espíndola, lançou pro Ceará, não domina o Ceará, bola pra fora. Linha lateral para a equipe da CBF, 6 segundos para terminar o primeiro tempo da prorrogação. E agora sim, a prorrogação não tem intervalo, hein? Já vira de um lado para o outro, né, Orly?
1: Exato, é. Parou ali o cronômetro, já inicia, né? Reinicia o jogo com o segundo tempo da prorrogação.
0: 6 segundos para terminar. Pedro Bianchini vai fazer a bola viajar, para tentar um desvio. Júlio tira de cabeça, bola para fora. Escanteio de novo, um segundo. Não, 60 agora diminuiu, 64 milésimos. 64 milésimos de segundo para terminar escanteio para a equipe da CBF. Lá para a cobrança de escanteio. Vai fazer o chute, bateu no corpo para fora. Tá marcando só, portanto, nada. Fim de papo, fim de primeiro fim tempo. Vamos para o segundo tempo agora.
1: Fim do primeiro tempo da prorrogação. Muita reclamação por duas partes aqui na mesa, né? O pessoal aí bastante com os nervos à flor da pele. Primeira etapa se foi e agora vamos para os 5 minutos finais da prorrogação aqui no ginásio da Unesc.
0: É, rapaz, se a CBF achou que ia ser moleza, não tem moleza não. Se a CBF achou que ia ter moleza, não tem algodão doce aqui. É. E ali permanece questão das faltas, né, gente? Tá lá, então, nós temos agora, ó. Joaçaba começou a prorrogação, no primeiro tempo não fez nenhuma falta. Então, Joaçaba permanece com 4 faltas somente cometidas. A CBF, o Joaçaba já com 7. Ou seja, fez falta a CBF, é tiro livre. O Joaçaba acabou perdendo já 2 tiros livres, né?
1: Ô, Cristian, em relação ao segundo tiro livre ali, foi o goleiro, o Ângelo, que meteu o pezinho na linha e atrapalhou a jogada do Joaçaba, que originou o segundo tiro livre. Portanto, o goleiro Ângelo, que conseguiu fazer a defesa, né, do primeiro tiro livre, acabou levando o cartão amarelo. E a gente acompanhando também o banco de reservas do Joaçaba, o Jackson continua por ali, não tem jeito de voltar.
0: Vamos para o segundo tempo, mais 5 minutos. Se empatar tem pênalti. Rapaz, que loucura. É a Copa LNF. 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Joaçaba Futsal e a CBF de Carlos Barbosa e a CBF que está na quadra de ataque. Domina por ali o camisa 11, que é o Marcola. Marcola domina, entrega lá pelo setor esquerdo, vem na marcação ali o Ceará. Ceará domina, toma, rouba a bola do jogador da CBF. Volta atrás com Rizzi. Rizzi tem o camisa 11, que é o jogador que é o Vitinho para tocar ali. Prefere o Espíndola, o goleiro trabalha com o Espíndola. Toca para o Galhoto, o Pernalonga, o Magrelo. Domina, entrega para o Rizzi, atravessa a bola pelo setor direito, não tem ninguém. Tem o jogador do Joaçaba, bateu de perna direita. Pedro Bianchini segura. Fácil para a equipe da CBF de Carlos Barbosa e coloca a bola em jogo. A bola já está em jogo, trabalha ali o camisa número 11 da equipe da CBF, que é o Marcola. Lançamento na frente, buscando o Barbosinha, camisa número 9, protegeu de costas para o marcador. Vem para o chute o camisa 23, Vitor, a bola sobe demais para fora. Só tiro de meta, reposição de bola para a equipe do Joaçaba.
1: O Vitinho que cometeu a sexta falta, aliás, que recebeu, né? Digamos assim, um toque de tranquilidade dos seus colegas, né? Um conforto ali para eles, para ele ficar mais tranquilo dentro de quadra e não cometer uma nova falta.
0: Tem a CBF trabalhando na quadra de defesa. Camisa 23 ali, o Vitor. Ele toca lá para o seu companheiro, vem agora para o 8, que é o Luiz. Mas a marcação volta de novo, a equipe do Joaçaba Futsal. A bola corre demais. Tentou o toque rápido ali o jogador Marcola da equipe da CBF para botar para correr o Luiz. Bola para fora. Lateral para a equipe do Joaçaba fazer a cobrança. O Ceará ali está reclamando que a quadra tá molhada, o pessoal tá chamando a turma do Roto para fazer a secagem ali, portanto, aquele ponto onde a quadra tá liso, Ricardo, tá molhado.
1: É importante também esse momento do Rodoboy, justamente para recuperar o fôlego, né? Já que a gente não teve um intervalo grande da virada do primeiro para segundo tempo da prorrogação, é importante para os jogadores recuperar um pouquinho o oxigênio.
0: 3:30, rapaz, está passando rápido, 3:34 para terminar o jogo. Bola com o Joaçaba Futsal, o Ceará domina, vem trabalhando, o Galhoto trabalhou com o Ceará, tocou pro... não pode errar, segurou! Ô professor, que é isso, gente? O cara segurou o jogador do Joaçaba.

0: cair, né?
1: Ceará, cair.
0: Exatamente. Como ele foi, bola pro Espíndola. Cobrança do lateral. Bola pelo setor direito. Vai encarar, vai bater cruzado, bateu cruzado, não pegou em ninguém. Bola pra CBF. Galhoto tava ali esperando dentro da área. Mas a bola foi muito forte, muito pro alto, pro lado, não deu pro Galhoto. 2:53 para terminar a partida. Lateral para a equipe da CBF de Carlos Barbosa, equipe gaúcha, multicampeã CBF. Pedro Bianchini faz o toque para a camisa número 7, vem trabalhando ali o Juninho. Juninho no círculo da quadra, faz o toque para o Meleca, recebe a vai do torcedor. O torcedor começa não, está jogando junto, está fazendo o seu papel. Está sendo o sexto jogador, essa bola é para o João, vai puxar para a perna esquerda. O tempo vai passando, bola para o Meleca. Vem a marcação ali do jogador da equipe do Joaçaba. Chegou o Galhoto. Chegou atrasado. O Meleca bateu, mas bateu para fora. É só reposição de bola para a equipe do Joaçaba. 2:20. Galhoto. Protegeu. Botou. E agora, prof. Ah, não, velho. Que isso. Meleca. Vem pro contra-ataque. Agora ele não marcou também. Seria falta pro Meleca, hein?
1: É, pois é. Mas daí é aquela lei da compensação. A falta tem que ser marcada, né, Cristiano?
0: Ele não marcou do Galhoto, mas também não marcou do Meleca. Bola pro... Olha aí, ó. Agora o juiz pediu, né? Pediu homenagem. Bola pro Júlio. Vem pro Joaçaba Futsal. Tentando por baixo, o Meleca tira. Tentava a jogada individual ali o jogador da equipe do Joaçaba Ubiro.
1: É, o empurrão do Ceará, ele foi notório, né? Mas a arbitragem, como não tinha anotado a falta anterior, resolveu não anotar essa também.
0: Olha a bola pro Biro, Biro pro Espíndola, vem trabalhando com o Espíndola, hein? Bola pro Biro. Vai, Biro, bate, Biro. Perna esquerda, bateu, explode no Meleca. Aí sobrava pro Espíndola. 1:32, amigo. Esse resultado vai pra pênalti, quem diria? Bola lançada no ponto futuro pro camisa número 17, o William. Bola corre demais pra fora, é só lateral pra equipe da CBF de Carlos Barbosa. 1:24 pra terminar a partida. Técnico Fuentes da equipe da CBF nervosíssimo ali, assim como o Zé Henrique também. Tá todo mundo aqui ligado. Galhoto, grande jogador, Galhoto. Jogadoraço. Vem a CBF jogando. Tenta chute rasteiro, Júlio por baixo. Biro, vai pro Júlio. Recupera ali, o toque último foi do jogador da CBF. Esperto, deixou passar ali o camisa número 17, o William, bola pra fora. Lateral pra equipe do Joaçaba. Vem o William para agora que podia cair um tiro livre, rapaz. Espíndola vem para a batida. O William. Aí o William. O William vai tocar lá pelo setor direito. Tocou. Vem trabalhando a equipe do Joaçaba Futsal. Se apresenta o Galhoto. Pisou na bola. No meio de dor. Não pode errar aí. Galhoto. Segura. Vai, Galhoto. Não passou. Perdeu a bola. Recupera. Vem para a batida. Vem Barbosinha. Sai da meta ali o Espíndola. Já bota pra correr, o jogo não para, é lá e cá. Correu o Galhoto, levou pra perna direita, bate na perna do jogador. Camisa número 8, Luiz, bola pra fora, escanteio pra equipe do Joaçaba.
1: Emoção até o último segundo, Cristian Souto. Um tiro esquinado, mexe ali a equipe do Carlos Barbosa. Vai agora o William pra cobrança do tiro esquinado. Oportunidade pra equipe do Joaçaba.
0: Torcedor de pé no centro de evento, vem para a cobrança do escanteio, vem para a batida. Ih, rapaz, contra-ataque, Meleca, Meleca, Meleca, vai para a batida. Júlio, como uma defesaça, bateu no corpo, tira de qualquer maneira a defesa do Joaçaba. Que isso, gente. Pedro Bianchini, vai para a batida, bateu, espalma, Espíndola para fora. Tirou o Espíndola, tirou o Júlio. Todo mundo fez a função de goleiro ali, Ricardo.
1: Verdade, agora vem o goleiro linha para a equipe do Carlos Barbosa. Vai pro tudo ou nada.
0: Vai pro tudo ou nada. Barbosinha vem pro chute na batida, rasteiro por baixo, bate na perna do Júlio. 14 segundos para terminar a partida. 14 segundos para terminar o confronto. Goleiro linha na CBF de Carlos Barbosa. Em cobrança de lateral. Já fez a cobrança. Senhoras e senhores, que é isso? Haja coração. Marcola. Dominou, bateu. Sai Espíndola. Dá pra fazer, Espíndola. Dá pra fazer. Não tem goleiro. Bateu pra fora. Um segundo, dois segundos.
1: Faltou malandragem também pro Espíndola.

0: ele acaba sendo agarrado na hora que ele vai sair jogando e não preferiu pela falta, né?
1: A bola vai viajar, tira de cabeça, fim de papo de pênalti, rapaz! Que isso, gente? Que loucura! Nós falávamos, né? De todas as possibilidades que poderia ter. Mas jamais imaginávamos que poderia de fato ter. Joaçaba heróico diante da poderosa CBF de Carlos Barbosa. Gigante diante da CBF de Carlos Barbosa. Da poderosa CBF. E leva a decisão para pênalti, Zorni Ricardo.
0: Dá para observar aqui na quadra de jogo sentimentos diferentes, Christian. A equipe do Joaçaba acabou mostrando realmente muita alegria, felicidade contagiante em levar esse jogo para as penalidades. É claro que o Joaçaba também tinha condições de vencer o Carlos Barbosa no tempo normal, mas com essa pressão final do Carlos Barbosa, parece que o saldo foi muito positivo para a equipe de Joaçaba. Enquanto isso, a equipe do Carlos Barbosa, apesar de lamentar esse empate, que provavelmente eles imaginavam que poderia ser diferente, agora estão um apoiando o outro, um dando confiança ao outro, porque é o momento decisivo das penalidades.
1: E o torcedor, rapaz, não arredou o pé nada aqui. Ninguém saiu. Se tinha alguém que tinha compromisso, ó, vai terminar o jogo tal hora, eu vou ter um compromisso. Eu saio depois. Vai terminar o jogo ali pelas antes das 7. 6 e pouquinho, eu tô em casa. Adiou o compromisso, ó, cancela o compromisso. Não vou mais. É pênalti para decidir a vaga nas quartas de final.
0: Pela leitura labial aqui, Christian, as cobranças vão começar com o Joaçaba. Pelo menos o Júlio, que ganhou ali o cara coroa. Eu entendi na leitura labial, vamos começar batendo. Pode ser que eu esteja errado, mas já vai se posicionando lá o goleirão do Carlos Barbosa, o Pedro Bianchini, e já vai, assim como eu havia dito, o Vitinho, camisa número 11, para a primeira cobrança para a equipe do Joaçaba.
1: É, e aí permanece o Pedro Bianchini, permanece no gol, defendendo os pênaltis. Vamos ver, é o Espíndola, né? Tá ali o Espíndola. Não, de fato não deu pro Jackson. Vai ser o Espíndola, o goleiro da equipe do Joaçaba. Olha a galera. A galera tá indo lá atrás do gol. A galera tá indo pra trás do gol, onde vai ser as cobranças de pênalti. Tá todo mundo lá. Vai pra primeira cobrança então o William.
0: Vitinho,
1: portanto, pra primeira cobrança do Joaçaba. Correu para a bola, perna esquerda, gol! Gol do Joaçaba Futsal! Gol, portanto, do Joaçaba. Vitinho! Bota na rede!
0: E que tranquilidade do Vitinho, hein? Bola rasteira, goleiro para um lado, bola para o outro.
1: Agora vai o Marcola para a CBF. Recebe a vaga. Vai Marcola para a cobrança de pênalti. Correu pra bola, bateu, gol, golaço. Marcola não deu pro Espíndola. E ticou a torcida, hein? Ticou a torcida, não deu pro Espíndola. Foi alto.
0: Ceará na bola.
1: Em Ceará agora. Vai pra segunda cobrança o Joaçaba. Vai Ceará pra cobrança do pênalti. Correu pra bola Ceará. E aí, se mexeu a bola, hein? Mas enfim, pênalti defendeu Pedro Bianchini. Ah, vai ter que cobrar de novo, ó. Se mexeu, não. É, não. Eu achei que ia cobrar de novo porque a bola tinha se mexido. Então, portanto, faz defesa do
0: Otanha na bola.
1: Vai Otanha para a equipe da CBF. Vai Otanha para a batida. Correu Otanha. Perna direita, bateu, gol. Gol da CBF de Carlos Barbosa. Portanto, perde um pênalti ali a equipe do Joaçaba. Vai Júlio.
0: O capitão saindo as duas vezes para o lado direito, né?
1: Vai Júlio para a cobrança do pênalti para a equipe do Joaçaba. Experiente Júlio, capitão. Correu para a bola, na batida, gol! Gol do Joaçaba, Júlio! A terceira cobrança, dois gols marcados. Dois gols anotados, duas cobranças, vai para a terceira equipe da CBF.
0: Luiz na bola.
1: Vem Luiz, camisa 8. Espíndola no gol. Pega a Espíndola, pega a Espíndola. Gol da equipe da CBF. O Espíndola tá indo, mas ele não tá abrindo. Ele tá indo pro lado, mas ele não tá abrindo o braço, né?
0: Pois é, tá indo só com o corpo, né?
1: Exatamente.
0: Não tá indo com o braço, poderia fazer uma posição de repente de handball, sei lá. Mas enfim, William na bola pela equipe de Joaçaba.
1: Aí o William perdeu dois tiros livres. Aí o William para a batida, responsabilidade, o William bateu, pegou Pedro Bianchini. Pega o Pedro Bianchini. O Pedro Bianchini não comemora, até pela questão função da, né, ter vestido a camisa do Joaçaba. Ele só apontou para sua
0: mudou
1: família.
0: Mudou o goleiro Joaçaba. Pra Giga, camisa número 3, na meta do Joaçaba.
1: É a última cobrança, não. Se fizer, acaba, na realidade, né? Se fizer, acaba. Camisa 7, portanto, Juninho. Se fizer, termina. Que pena, que pena. Que pena. Correu pra bola, bateu, é gol. A CBF de Carlos Barbosa classificada para as quartas de final da Copa LNF. Mas valeu. Valeu pela garra, o torcedor tem que aplaudir. A equipe do Joaçaba Futsal foi brilhante, foi valente. Fez um grande confronto diante da equipe da CBF. Uma grande partida. Merece o reconhecimento, com certeza, o aplauso dessa turma aí. Os jogadores se cumprimentam agora, valorizam o confronto. O pessoal da CBF valoriza o confronto que foi diante do Joaçaba Futsal. A decisão foi no último recurso, foi nos pênaltis. E aí, a CBF, experiente, levou a melhor, foi 100%, né? Foram 4 cobranças da equipe do Joaçaba, perdeu duas cobranças de pênalti. A equipe da CBF de Carlos Barbosa, 4 cobranças, 100%. Portanto, 4 gols convertidos, a CBF avança para a fase de quartas de final. Que pena, né, Ricardo? Que jogo fez o Joaçaba Futsal?
0: Exato, acho que essas cobranças de pênalti não apagam realmente aquilo que o Joaçaba Futsal fez dentro de quadra. Realmente fez uma belíssima apresentação. Fez uma belíssima apresentação, deixando o torcedor aqui, que deixa o ginásio da UNOESC nesse momento, muito orgulhoso, né? Realmente uma partida de um grande futsal, onde a equipe agora se reúne ali no centro da quadra para agradecer o carinho do torcedor, o carinho do torcedor que realmente fez total diferença na partida de hoje. Tanto essa festa fora de quadra, quanto dentro de quadra, todos os jogadores do Joaçaba deram um show. E a gente aguarda agora, né, os jogadores chegarem por aqui para falarem, né, as suas impressões da partida de hoje. Realmente um jogo que vai ficar na história do Joaçaba Futsal. Não veio a vitória nem a classificação na Copa LNF, mas fez uma belíssima apresentação.
1: É, e recebeu o reconhecimento, como eu disse, né? Recebeu aí o reconhecimento do torcedor agora, todo mundo aplaudindo, saindo aqui, deixando o centro de eventos da UNOESC. E aplaudindo aí os torcedores que estão aqui no centro de eventos ainda, até porque o pessoal vai ter que ter paciência agora para sair, né? Tem bastante gente, tem bastante carro, enfim. E aí o pessoal vai levando a gente de carona, que a gente vai concluindo essa jornada esportiva e vai levando a gente de carona para trazer as informações. Portanto, nessa reta final, infelizmente não deu pro Joaçaba, mas foi brilhante, foi valente, foi corajoso, né? E fez aí um grande confronto de igual para igual diante da equipe da CBF de Carlos Barbosa. Infelizmente, pênalti a gente sabe de quê, né? Loteria. E aí, literalmente, não há o que fazer. Vamos aguardar, portanto, ali o Orly, até porque ainda a gente não consegue, por um determinado momento, não ter acesso ainda à quadra, né? E aí, só posterior a isso, que daí o Orly consegue, tá tentando alguém por ali de que tá na beirada, como se diz, até que ele consiga de fato ter autorização
2: para conseguir, portanto, entrar na quadra para fazer aí a reportagem. Por enquanto não há essa permissão, mas já acredito que o pessoal vai fazer a liberação. Enquanto isso, vamos já agradecendo mais uma vez ao nosso timaço de patrocinadores.
0: Ô, Cristian, eu tô aqui com o Juninho, anotou o gol no tempo normal, enfim, voltando aqui pra Joaçaba, um jogo muito difícil pra CBF, ela que teve já decisões, né, agora neste ano, na própria Libertadores, e mais uma decisão pros pênaltis. Estão ficando especialista nisso, né, Juninho?
3: Não, a gente fica muito feliz de ter conseguido uma vitória, e a gente já esperava um jogo difícil, né? Eu fiquei aqui 2 anos em Joaçaba, e a gente sabe a forma que os profissionais que tem aqui trabalham, né? Então a gente sabia que seria um jogo difícil, porque aqui é um clube muito sério. E pra nós a gente sempre fala que não vai ter jogo fácil, cara. Independente se é o Magno, se é o Joaçaba, se é qualquer outro time, a gente sabe que não vai ter jogo fácil. Porque o futsal, ele tá muito, muito parelho hoje em dia, né? Muito físico. Então, a gente não foi nada diferente do que a gente já esperava. A gente não veio aqui em nenhum momento pensando que a gente ia ganhar o jogo de qualquer jeito. Pelo contrário, a gente respeitou a equipe de Joaçaba. Eu acho que isso foi fundamental durante todo o nosso jogo. Nós estamos com algum desfalque, desgaste ainda da Libertadores. Foi uma semana muito, muito intensa, né, cara? E é isso. Acho que tá de parabéns todo mundo ali. Acho que a concentração nesse momento final, acho que a parte mental conta muito.
0: E a importância para o Carlos Barbosa também vencer a primeira Copa LNF, agora também seguem cada vez mais firmes rumo a um título inédito.
3: Ah, com certeza. A gente sempre fala que sempre quando a gente entra em quadra vestindo a camisa da CBF, independente do campeonato, a gente tem que buscar os títulos. Não tem, né, não tem jeito. É um dos maiores clubes do mundo e a gente é exigido assim todos os dias. Então, para nós é uma responsabilidade muito grande, mas ao mesmo tempo é um prazer imenso de poder representar um clube tão grande.
0: Obrigado, Juninho. Parabéns pela vitória. Portanto, aí o Juninho, jogador da CBF, que anotou gols, né, fez parte aí dessa história, construindo essa história na LNF, na Copa LNF, esse título que vai ser inédito, né? Ninguém tem esse título ainda. Agora a CBF segue nesse caminho para tentar buscar aí esse título no final da temporada. Lembrando que a gente ainda está impedido de entrar na quadra, mas vamos ver se a gente consegue pegar a palavrinha aqui também dos atletas do Joaçaba.
2: Portanto, Orly Ricardo tentando ali, vai tentar a palavra do capitão Júlio, está cumprimentando nesse momento ali o técnico da CBF, de Carlos Barbosa.
4: Isso aí.
2: E vai, já o Júlio vai dar atenção com certeza ali para falar um pouquinho desse jogo. Jogo fantástico aí, que o público que veio, com certeza, valeu o valor do ingresso, né? Sem sombra de dúvidas, se pagou o jogo de hoje, porque assistiu praticamente 2 confrontos, né? Teve tempo normal, teve prorrogação, teve pênalti, então valeu, se pagou literalmente o ingresso. Sei se você comprou antecipado, comprou na hora, se pagou com certeza o valor de ingresso para você acompanhar. Quem não veio, perdeu com certeza um grande duelo, um grande confronto, né, de nível altíssimo do futsal, entre Joaçaba e também a equipe da CBF de Carlos Barbosa.
0: O Júlio está aqui na resenha com o técnico Peri. Deixa eu falar aqui com o Galhoto. Galhoto fez uma belíssima partida mais uma vez, né, na ausência do Isaac. Você teve que segurar as pontas ali como pivô de ofício que é, mas uma partida que deixa muito orgulhosa a torcida do Joaçaba. O resultado não veio, a classificação não veio, mas parabéns para toda a equipe.
5: Obrigado, boa noite. O Isaac tava fora, infelizmente, né? Então tivemos que se adaptar. Fizemos uma grande partida, igualamos com a equipe do Carlos Barbosa, que é uma forte equipe. Infelizmente, perdemos algumas oportunidades, né? Acontece. Mas em jogo grande não dá para desperdiçar essas oportunidades. Mas saímos de cabeça erguida, que fizemos uma grande partida e perdemos nos pênaltis, que aí nos pênaltis é loteria, aí não tem como.
0: Ô, Galhoto, mas é uma temporada, vamos dizer, de reconstrução do Joaçaba. Joaçaba vem aí lutando na Série Prata do Catarinense, na Silver, mas aí mostra que o Joaçaba, pela partida de hoje, pode bater de frente com qualquer equipe do Brasil, não é isso?
5: Com certeza, com certeza. Viemos uma reconstrução, como você bem disse. A equipe está, no começo do ano, tiver um pouco de dificuldade para se adaptar, que todo mundo era meio novo ainda, mas agora já encaminhamos bem, ó, a equipe tá dentro do esquema de jogo e estamos fazendo grandes partidas, e se continuar assim, se Deus quiser, no final do ano vamos conseguir a classificação para a Série Ouro.
0: Obrigado então ao Galhoto, um dos destaques da equipe do Joaçaba Futsal. A gente conversou, ele que né, chamava atenção, né, pelas pernas longas. Eu não quis falar isso, que vai que ele não leve pelo bom sentido, né? Mas enfim, a equipe do Joaçaba muito bem representada, né, no pivô, na ausência do Isaac, o Galhoto fez a sua parte. Maravilha. Chamando aqui também o Júlio. Júlio que estava ali na resenha com o técnico Peri. Júlio, que partida do Joaçaba, que pecado, né? Essa decisão nas penalidades, foi mais feliz o Carlos Barbosa, mas como eu falava pro Galhoto, mostra que o Joaçaba pode bater de frente com qualquer equipe aqui da América, rapaz.
4: Cara, falei até na entrevista antes ali, eu saio hoje frustrado porque a nossa equipe entregou muito hoje no futsal, né? Tenho certeza que quem compareceu hoje sai feliz daqui. Apesar da derrota, a gente tá de cabeça tranquila porque, cara, quando chega nos pênaltis, é lógico que envolve muito a questão emocional, né? Mas enfim, o importante é que a nossa equipe entregou melhor, tá crescendo, a gente tem muita coisa pela frente ainda. Tu falou uma coisa certa, do outro lado a gente pegou uma equipe que tá num momento muito bom, uma confiança muito grande, acabou de conquistar um título muito importante. Então a gente soube se comportar durante a partida contra eles. E futsal é isso, é muito detalhe, você vê que foi até no finalzinho ali, a gente poderia ter ganho, poderia ter perdido o jogo no final. Mas sai de cabeça tranquila, porque a nossa equipe tá crescendo e entregou melhor hoje.
0: Pois é, a gente também falava que é um ano aí que o Joaçaba tá enfrentando alguma adversidade no sentido de tá buscando um retorno à elite do catarinense, à elite do brasileiro, mas isso dá um ânimo a mais, tem também jogadores muito jovens na equipe e isso faz com que eles cresçam dentro da temporada.
4: Isso é acreditar, né, no trabalho. O trabalho vem sendo feito desde o início do ano, a gente renovou praticamente toda a equipe, ficou apenas aí o Rizzi, né, o Léo Gugel acabou se machucando, faz muita falta. E os jogadores que vieram acabaram encaixando muito no nosso perfil, né? E, cara, a gente tem muita coisa pela frente. A gente tá em junho ainda, né? Tem outras competições importantes. A gente, é lógico, fica frustrado porque a gente queria ter passado de fase. Mas sabe, de cabeça erguida, que a gente... É, outra equipe passou, uma grande equipe também. E a gente vai continuar trabalhando para ter resultados melhores.
0: Parabéns pela partida, o Júlio. Portanto, capitão da equipe do Joaçaba Futsal, saindo pelo lado frustrado de não ter conseguido a classificação para a próxima fase, mas muito contente, né, pelo futsal apresentado aqui no Centro de Eventos da UNOESC. Me dá mais um tempinho aqui, ó. Barbosinho, falar aqui com a nossa reportagem da Rádio Catarinense. Você também que teve bastante trabalho hoje ali, muitas bolas chegando ali na frente e o resultado que credencia a equipe para a próxima fase em busca de um título inédito. Seja bem-vindo à Rádio Catarinense.
6: Obrigado. Cara, foi um jogo bem disputado, né? Um jogo bem equilibrado, onde foi para a prorrogação ali, e nós também estávamos com as faltas estouradas, cara. A gente tem que ter a atenção redobrada. Cara, mas fizemos um bom jogo dentro do possível. Conseguimos aí a classificação nos pênaltis. Joaçaba também, parabenizar eles também pela bela partida que eles fizeram. A gente sabe que jogo de Liga Nacional é assim, jogo de detalhe. Graças a Deus a gente conseguiu essa vaga aí que a gente almeja tanto. E aí bola pra frente aí para que a gente consiga fazer uma bela competição aí.
0: E agora a busca pelo título dessa competição inédita.
6: Sim, vamos em busca desse título, cara. Respeitando as outras equipes, a gente sabe que é uma liga totalmente diferente, mais difícil também. Então é concentração para os próximos jogos aí, porque a gente consiga essa vaga aí para uma final e ser campeão também.
0: Tá, joia, obrigado aí pela sua atenção. Conversamos, portanto, com o Barbosinha, camisa número 9 da equipe do Carlos Barbosa. Christian, eu passo para você, me despeço também da audiência, pessoal que esteve aí sintonizado na 97,3. Foi uma vez um prazer.
2: Ô Eliseu, acho que talvez só. Tô com o Eliseu na cabeça, o Eliseu tá. O Oli, acho que de repente talvez tentasse o Zé, não sei, eu não tô enxergando o Zé.
0: Tá por aí?
2: Só para fechar, né, com o treinador da equipe do Joaçaba, até porque ele almejou bastante essa partida aí. Só não estou enxergando ele aqui, não sei se ele não está dentro do túnel, né? Dentro do vestiário, mas tentar
0: eu
2: só
0: vou...
2: o
0: Zé. Eu vou ver acesso, pra... acesso agora a quadra.
2: Agora liberaram a porteira, ali, como se diz, né? Abrir as porteiras agora.
0: Consegue chegar por aqui?
2: Só para fechar com o Zé aí, para a gente fechar aí a nossa jornada esportiva. Torcedor que está indo para casa, levando a gente de carona, né? Para saber esses detalhes aqui desse grande jogo, esse grande duelo. Que foi do Joaçaba Futsal contra a CBF de Carlos Barbosa. Infelizmente, né, o Joaçaba empatou no tempo normal, 1-1, empatou na prorrogação, o empate foi 0-0, e aí a decisão foi para os pênaltis, aí o Joaçaba acabou perdendo na decisão de pênaltis. Legal, né? Tá por aí, né? Essa foi a resposta ali do Márcio Verlang. Ô, Márcio, ajuda, Márcio. O Orlinho chegou e falou, onde é que tá o Zé? Tá por aí.
7: Pois é, rapaz, o Zé não tem o conhecimento do paradeiro do Zé, viu, Cristiano?
2: É, ele deve estar aqui para dentro já, para
7: mas provavelmente, certamente ele vai falar amanhã na programação da Hora do Esporte da Rádio Catarinense. De momento não consegui encontrar o homem.
2: Muito bem, vamos portanto então encerrando aí a nossa jornada esportiva, agradecendo o nosso torcedor, fiel torcedor que ficou ligado junto com a gente, acompanhando portanto a nossa jornada esportiva aqui no Centro de Eventos da UNOESC. Um abraço para você, torcedor, que tá aí levando a gente de carona até uma próxima. Infelizmente, você que veio, acompanhou sem sombra de dúvidas um grande confronto de futsal. Um grande duelo. Seu ingresso, eu tenho certeza que se pagou. Se pagou e muito. Para você ter conferido esse grande confronto que teve a decisão nos pênaltis. 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Reconhecendo também o trabalho dos nossos profissionais, as reportagens na quadra de Eliseu Peruso está no plantão, na quadra Orly Ricardo, plantão esportivo de Eliseu Peruso. Na responsabilidade técnica de externa, Leiton Silva, sob a supervisão geral de Eduardo Romerding. Narração deste amigo que vos fala, Cristian Souto, e todo este timaço escalado pela direção geral de Nelson Paulo dos Santos. Um abraço, gente, fiquem todos com Deus, um bom resto domingo, um bom resto fim de semana, e a gente a partir de amanhã nos nossos programas esportivos, a gente vai conversar com o Zé, vai trazer a avaliação dele, enfim, pra gente falar um pouquinho desse resultado, desse confronto, onde o Joaçaba, infelizmente, acabou sendo desclassificado. Agora que a gente encerrou, encerra o Zé. Mas, enfim, agora acabou. Um abraço, gente. Fiquem com Deus. Até a próxima. Tchau.
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